0: Vou aqui ficar dando like lá, né? Obrigado, Rafa, por estar aí com os netinhos aí, tá curtindo nós aqui também, em nome de Jesus. Irmã Dirce Beckman, lá da cidade, lá, olha, cidade, Pinhal virou uma cidade, viu? Pinhal é uma cidade, deve estar frio, tá lá no sítio, lá no Pinhal. Irmã Dirce, muito obrigado, né? Quero estender um abraço aqui pra irmã Alice Fischer, não sei se ela está ouvindo essa programação, mas passa pra ela, viu, irmã Dirce, que agora também estamos com essa programação também. Ela gosta de ouvir a programação Família Hora Sagrada, onde nós fazemos parte também, mas hoje é Jesus em Seu Lar, né? Uma nova programação aqui para alcançar mais pessoas aí pro Senhor Jesus, amém? Marilene Oliveiro, oh, essa é a mãe da Lu.
1: Oh, que bênção,
0: é,
1: né?
0: O melhor chocolate feito é pela mão da Lu, né, pastora?
1: Verdade.
0: Mulher faz um ela não faz chocolate, ela derrete e faz de novo,
1: é,
0: né? É, cacau show! Obrigado, Lu, obrigado, Marilene, né? Que Deus abençoe muito a vida sua. E a molecada, né? Os meninão, deve estar enorme os meninos lá, né, pastora? A Ana Mari também, Ana Mari está conosco também. Magali Ribeiro, a irmã Magali, né? A mãe da Patrícia, né?
1: É, a mãe da Patrícia, um grande abraço, Deus abençoe.
0: Muito obrigado mesmo, tá, Magali, por estar conosco. Rita Mociano, a irmã Rita. É, lá também do bairro dos Pires, bairro dos Pires de cima, lá, não, lá do fundão, né? Bairro dos Pires do fundo. Obrigado, irmã Rita, por estar conosco também. Irmã Ivani Pavão. Cadê a Ilza? Cadê a Ilza, irmã?
1: Ela
0: Cadê?
1: Entrou.
0: Ela entrou aí?
1: Irmã Ilza, eu acho que você tá lendo.
0: Não, não, ela não deu joinha. A Ivani,
1: ela não
0: Ivani,
1: deu joinha, mas ela entrou.
0: Obrigada, irmã Ivani, deu joinha. Porque tá... A irmã Ilza acho que não gostou da programação hoje. Quando não dá joinha é porque não gostou, viu,
1: e
0: pastora?
1: E o Sidney Rosalina.
0: Calma, o Sidney também não deu joinha. O Sidney...
1: Sidney, meu irmão, não deu joinha.
0: Senta o dedo aí, irmão Sidney, né? Irmão Sidney também, lá em Idacemap, tá conosco. Estevão Nogueira, meu amigão, meu parceiro, isso. Vereador, né? Secretário, isso é tudo, né? Tudo. Estevão também está conosco aqui. Muito obrigado, Estevão, por mandar um joinha para nós aí. Irmão Ailton Andrade também, né? Muito obrigado, irmão Ailton também, né? Da Maiara lá está conosco. Bastante pessoas. Vou dar um pulinho. Olha, caí lá pro YouTube, Will. Eita, cheguei no YouTube. É, o pessoal do YouTube tá tudo ansioso lá, hein? É, tá lá o pessoal do YouTube também, assim como o irmão Crovis Batista, lá da cidade de Santa Gertrudes, né? Eu falo que ele é o prefeito da cidade, né? Ele, o Rogerinho, o secretário, família toda lá, né? Pessoal abençoado lá. Eles, quando ele sai de lá, tem que fechar a cidade. É o Roder Jean Ferraz, lá do Jardim Odessa Tegan, tá conosco também, muito obrigado, né, que tá conosco aí, pediu oração, nós vamos estar orando.
1: Amém.
0: O Paulo Roberto também, tá lá da cidade de Santa Gertrude, aqui é o Paulinho Silvério, de Santa Gertrude, estamos ligadinho, programa Deus Abençoe Pastores, é o Paulinho, acho que é o pai do Rogerinho.
1: Ai, que bênção.
0: É o pai do Rogerinho, se eu não me engano aqui. Se
1: grande
0: tiver,
1: abraço.
0: É que se houveram, né? Não é estranho, né, Will? Não é, lembra do Rogerinho, né?
2: Sim.
0: É, você viu o Rogerinho fez uns anos 80 lá, ficou chique, hein? Ficou top, hein? Ei, Rogerinho, eu e minha casa. Ei, não vou cantar não, que o povo vai despencar aqui do Facebook. Parei. E a irmã Ruth Carvalho, lá da Bahia, né? Tá pedindo oração aqui também, né, irmã Cida?
1: Abraço,
0: tá pedindo oração,
1: pastora.
0: Que ela tá levando, parece que o paizinho... resolvendo levar meu pai no médico, não posso assistir hoje. Mas deu tempo de escrever, nós vamos estar aqui orando, né? Pro paizinho da irmã Ruth Carvalho, lá
1: Deus
0: da Bahia, né? Obrigado mesmo. Elisa Leite, a minha irmã... A minha cunhada Elisa Leite, que tá também aqui no YouTube, né? Ela quer ouvir... Na rádio, ela quer ouvir no Facebook, no YouTube.
1: Ai, que bênção, né? Isso aí, minha irmã.
0: Luciana Souza. É, tá aqui a irmã Luciana Souza. Oi, pessoal da Melhor FM.
1: Oi, Deus boa abençoe.
0: Boa noite, pra vocês. Mineirinha, Lu Souza, da Minas Gerais.
1: Uai.
0: É, obrigado, Lu. Mineirinha, os mineirinhos tá conosco também, né? Que Deus abençoe todo o povo mineirinho. Eita, povo abençoado! Muito obrigado mesmo, né? Jonathan também está conosco. Muito obrigado. Esse é o povo que interagiu conosco, né? Interagiu, deixou sua mensagem, deixou seu joinha e também deixou o seu pedido de oração, tá bom? Quero passar aqui para a pastora Regiane, irmã Cida. A irmã Regiane. É, tá tudo aqui, né?
1: Tá. Um abraço também pra irmã Marta, que entrou agora.
0: A irmã Marta?
1: Da Vila Camargo.
0: É, irmã Marta. A irmã Marta chegou aí também, né?
1: Chegou.
0: Tá, um pessoal. Bastante pessoas, né, pastor? Eu tava vendo aqui, né? Às vezes o pessoal entra, né, irmã Cira? Não dá joinha, né? A gente não consegue identificar você aqui, mas nós sabemos que você tá aí.
1: E um joinha é tão importante pra gente, né, pastor?
0: É, às vezes você deixa aqui, porque o Facebook, irmãos, ele entende que a programação é uma programação abençoada, né? Tá abençoando vidas. Então, automaticamente, ele dispara isso aí, né? É assim, na dinâmica do Facebook, para alcançar bastante pessoas, né? É, apareceu uma carinha aqui, pastora.
1: Sério?
0: É a pastora Macedo.
1: Cláudia
0: Macedo.
1: Um grande abraço.
0: É, pastora Cláudia, obrigado. A Elizabeth acabou de entrar aqui também. A irmã, a pastora Cláudia. O pessoal chegou, nós estamos indo embora, né? Mas que bom, né? Que você deu um tempinho ainda para entrar aí, para interagir conosco, deixar seu joinha aí, né? Deixar seu amém, né? Deixar seu amém por essa programação, amém? Pastora Regiane, vamos orar por esse povo abençoado, né, Yu? Que a hora voa, né? A hora voou. Nós vamos orar. Você que quer receber uma oração, não deu seu nome, né? Curva sua cabeça aí onde você está agora, né? Entra com o seu pensamento no trono da graça, né? Que nós vamos orar. Coloca a mão onde está doendo, no seu coração, na sua cabeça, nas suas costas, nas suas pernas, né? Onde você estiver com dor agora. Nós vamos orar, vamos interceder pela sua vida. E eu creio, tá? E eu creio que você vai ser curado. E terça-feira que vem, às 20 horas, você vai mandar uma mensagem para o nosso pastor. Aquela oração foi restaurada, né? E eu... Porque Jesus é lindão, irmãos. Amém? Vamos orar, pastora.
1: Amém, graças a Deus. Assim como o pastor Rogério disse, né? Coloque a mão sobre a sua enfermidade. Se você não pode colocar a mão, coloque a mão sobre o seu coração. E se é alguma causa, nós vamos apresentar para o Senhor nesta noite. E aquele que tem poder para fazer todas as coisas vai te ajudar, vai te socorrer. Ele vai te ajudar. Nós cremos. Nós cremos. Vamos orar, então. Deus poderoso, Deus querido,
0: sim,
1: eu apresento todos os ouvintes diante da tua presença, Pai.
0: Jesus.
1: Aquele que está no radinho, aquele que está no Facebook, no YouTube, Senhor. Meu Deus, coloca as tuas mãos poderosas, Senhor. Socorre, Pai, ajuda, Senhor.
0: Em nome de Jesus,
1: nós lemos,
0: Pai,
1: a tua palavra e nós podemos verificar que na hora da angústia, Senhor, de Davi, a hora que ele estava com o coração partido, ele,
0: sim,
1: gritou,
0: Deus,
1: ó Senhor, e o Senhor socorreu, Pai. E ele pediu para que o Senhor mudasse o conselho de uma pessoa muito inteligente, mudasse o conselho de Aitofel, e o Senhor mudou, para ver que o Senhor é um Deus que faz coisas extraordinárias. O Senhor faz aquilo, Senhor Deus, que é impossível para o homem, Senhor, mas é possível para ti, ó Pai. Meu Deus, toca nesta causa, Senhor. Entra, Senhor Deus, neste lar. Entra nessa causa. Entra,
0: sim,
1: nesta vida financeira,
0: aleluia,
1: tribulada. Meu Deus, muda a situação, muda o cenário. Essa gritaria nesta casa, essas brigas, essas contendas, Senhor. Em nome de Jesus, que caia por terra agora. Que todo mal saia em nome de Jesus. Ah, que todo levante caia por terra. Toda palavra ao contrário. Toda algema seja quebrada espiritual, no nome de Jesus, Senhor. Toca, Pai, toca, Jesus, toca onde somente o Senhor pode tocar. Vai tocando agora do alto da cabeça à planta dos pés, aonde tiver uma dor, uma enfermidade, aonde tiver, Senhor Deus, uma inflamação, uma infecção, Senhor. Toca agora, toca na circulação, toca na coluna, Senhor. Oh, dor de cabeça, oh, meu Deus, dor nas pernas, dor nos braços, Senhor. Oh, dor, Senhor Deus, em qualquer parte do corpo, vai saindo agora. Eu dou uma ordem para você. Oh, enfermidade, sai deste corpo agora. Em nome de Jesus, em nome de Jesus, vai saindo agora. Agora, no nome de Jesus, coloca as tuas mãos, Jesus, as tuas mãos marcadas da cruz, tem marca dos pregos, dos cravos, mas é mão de cura, é mão de vitória. Toca agora, Jesus, Toca agora naquele que precisa ser tocado por ti. Levanta, Senhor, aquele que está desanimado. Levanta, Senhor. Tira do pensamento, Pai, a vontade de tirar a vida, Pai. Tirar, Senhor, a sua própria vida. Tira agora, Jesus. Tira agora, Pai. Toca, abraça, Espírito Santo. Abraça, Espírito Santo. Fortalece o coração, fortalece as vidas. Abençoa, Pai, a família do Sidney Rosalino de Iracemápolis. Toca nele, Pai, cura ele, Senhor, cura as enfermidades, aleluia. Cura sua mãe, meu Deus,
0: glória.
1: Visita, entra com cura naquele lugar, oh, meu Deus, todo espírito de enfermidade, eu repreendo agora no nome de Jesus, no nome de Jesus, oh, meu Deus, visita agora a pastora Ruth, Senhor, lá na Bahia, meu Deus, toca, Senhor, toca no seu pai, meu Deus, eu não sei qual é a enfermidade, mas tu conheces, tu sabe. Sabe todas as coisas, vai tocando nele, vai curando, Senhor, tira toda a enfermidade, Pai, cura ele em nome de Jesus, oh meu Deus, visita a família do Roderjan, Senhor Ferraz, entra, Senhor Deus, com provisão, entra nesta casa, entra nesta família, Senhor, restaura, toca, meu Deus, toca, Senhor, traz resposta, meu Deus, oh, aquilo que ele tem pedido a ti, aquilo que ele tem apresentado diante de ti, Senhor, ouve o clamor do teu servo, Senhor, ouve a oração, Pai, ouve o gemido, ouve, Pai, essa mãe que chora, Senhor, pelos filhos, pelos netos, ouve, Pai, esse chefe de família, Senhor, oh, meu Deus, entra com provisão, assim como o Senhor mandou os corvos, Senhor, sustenta Elias, manda provisão nesta casa, meu Deus, tem misericórdia, Senhor, dos teus filhos, socorre os teus filhos, ó Pai, atende os pedidos, Senhor Deus, oh meu Deus, aquele que não consegue nem pedir, mas está chorando agora na tua presença, aleluia. Que não consegue falar, ó Pai, mas está na tua presença chorando em lágrimas, pedindo por socorro, socorre, Senhor, muda a situação, Senhor, atende, Senhor Deus, e nós te agradecemos, porque nós sabemos que tu és um Deus que ouve, o Senhor é o nosso escudo, é a nossa fortaleza, nós temos crido em ti, nós temos acreditado em ti, e nós temos visto as tuas maravilhas, nós temos contemplado os teus milagres, Senhor, tu és um Deus fiel para conosco, eu te agradeço, abençoa a irmã Cida, o pastor Rogério, o Will, Senhor, abençoa o Will, a sua casa, a sua família, abençoa essa emissora de rádio, Senhor Deus, oh, abençoa essa programação, oh Pai, que ela alcance muitas e muitas pessoas, que muitas pessoas, Pai, possam voltar a te servir, reconciliar contigo, Senhor, através dessa programação, que o teu Espírito Santo possa entrar em lares e possa entrar em corações, Pai, mudar, Senhor, vidas, é o que nós pedimos e agradecemos, em nome de Jesus. Amém e amém.
0: Amém. Glória a Deus, né? Receba essa oração, né? Da parte de Deus, que o Senhor possa entrar com a cura, com a providência naquilo que você pediu, tá bom? Agradeço a todos vocês que esteve conosco pelo Facebook. Olha, o Facebook não cai, tem bastante gente ainda aí assistindo, curtindo, né? Que Deus continue abençoando a sua vida. E terça-feira, né? Terça-feira nós estamos de volta aqui às 20 horas, né? Eu, a pastora Regiane, a irmã Cida, né? E o Will aqui conosco, nosso sonoplasta de ouro, né? Tá aqui conosco. E você, aí, né? Compartilha essa programação. Se você sentiu alguma coisa de Deus aí nessa hora, um arrepio aí, compartilha, né? Que eu creio que tem pessoas precisando de uma palavra, né? Que essa palavra possa alcançar muitas almas e muitas vidas para o Senhor Jesus. Pastora Regiane, dá seu tchau pro pessoal aí também.
1: Amém. Terça-feira que vem estamos de volta. Que você possa aí convidar mais pessoas para poder assistir essa programação, poder interagir conosco, que Deus te abençoe, assim como o pastor Rogério já comentou aqui, se você quer nos ajudar a gente conseguir mais uma hora, né, de programação, ir até às 10, que você possa aí entrar em contato com o pastor Rogério, para que você possa nos ajudar, porque a gente pode atender os ouvintes, a gente pode pregar mais, né, porque eu tenho que pregar correndo, e tem tanta coisa que Deus quer falar, mas não dá tempo, né? Não é porque o pastor Rogério fala muito, é porque o horário passa muito rápido, né? Mas ele fala também.
0: Você tá vendo aí, não, Will? Você tá vendo, né, Will?
1: Mas que Deus te abençoe,
0: né? Você vê quem começa, né, as bagunças aí, né?
1: Se Deus tocar no seu coração, aí você entra em contato com o pastor Rogério, e eu tenho certeza que você vai ser muito abençoado, porque você está ajudando a divulgar a palavra de Deus. Nesse, a gente faz parte da equipe da Família Hora Sagrada, do pastor Antônio, já faz 14 anos,
0: 14
1: né?
0: anos.
1: E o que a gente já ouviu de testemunho, às vezes a gente tentou até parar de canseira, porque é de domingo, na hora do almoço, é de sexta, é corrido, mas são tantos testemunhos lindos, você não sabe, você ajudando essa programação, você está salvando almas para Jesus, você está impedindo de alguém tirar a sua própria vida. Hoje mesmo na oração eu senti que alguém estava com o pensamento de tirar a sua própria vida. Então tenho certeza que Deus tocou nessa pessoa e que tirou esse desejo do coração e que alegrou, renovou esse coração. E nessa programação que a gente já, né, faz parte, já houve testemunho de pessoas que iam tirar a sua própria vida, mas ao ouvir essa programação, eles se arrependeram e se voltaram a Jesus. Nos ajude, Jesus está voltando, nós precisamos salvar almas para Jesus. Talvez você não pode estar aqui, mas você pode ajudar com uma oferta de amor, para que nós podemos continuar espalhando as boas novas. Que Deus te abençoe.
0: Amém, levar as boas novas. É isso aí, pastora Cláudia, senta o dedo na telinha aí, depois fala pro Jorge, Jorge, meu celular travou tudo aqui, né? Muito obrigado a pastora Cláudia também, que tá Amém. Conosco aqui, não parou ainda de sentar o dedo, a Rosimeire também, nossa vizinha entrou aqui, da igreja entrou aqui, olha lá, a Maceiro quer quebrar tudo lá hoje o celular.
1: Amém.
0: Irmã Cida, boa noite, dá seus boa noite aí, né?
2: Boa noite para todos, que Deus abençoe grandemente e nós aguardamos vocês lá amanhã. Vai lá fazer uma visita, tenho certeza que vocês vão amar. E mulherada, dia 25 nós esperamos todas vocês. E eu quero aproveitar aqui a oportunidade também e mandar um beijo para minha irmã, que ela está lá em São Paulo. Amém. E ela já se inscreveu, pastor, ela mandou aqui para mim,
1: bênção.
2: Ó, e ela falou assim que ela já se inscreveu lá no YouTube. Um beijo, Ana, que Deus abençoe grandemente sua vida e sua família.
1: Ô, Ana, nós já te amamos em Cristo Jesus, um grande Amém. Abraço. Deus abençoe grandemente.
0: Amém, glória a Deus. Irmãos, a Cida falou aqui de inscrever no nosso canal, né? Irmão, hoje nós usamos nosso YouTube aqui, né, Will? Nós usamos o YouTube da rádio, da Melhor FM, que tem um alcance muito grande também, tá? Um alcance muito grande mesmo, né? Alcança, como eu disse aí, muitas pessoas aí que eles têm já de amizade. Mas nós temos nosso canal da nossa comunidade, né? Comunidade Agnus Dei da Vila Pisa, né? Tá, né? Novinho, nasceu agora, né? Então você procura lá, né? Arroba, né? Arroba Agnus Dei, né? Vila Pisa, arroba Agnus Dei Vila Pisa. Entra lá, se inscreve lá, logo, né? Logo, quem sabe? Eu tava falando com o Thiago aqui, Thiago Maese, nosso diretor geral, né? Esse manda, né, Will?
3: Sim.
0: Mas dá uma moral. É o bravo, dá uma moralzinha pra nós, né, Will? Mas ele manda, né? Ele manda, ele fala grosso aqui. Mas ele falou assim, pastor, a hora que o canal do senhor crescer aí, nós tenta fazer um link junto, coloca a rádio, coloca vocês junto, para alcançar o maior número de almas, irmão. Esse é o interesse nosso, né? Divulgar o evangelho. Então se inscreva no canal da nossa comunidade, arroba Agnus Dei Vila Pisa, vai lá, né? Entra lá, escreve assim, vai lá no YouTube, escreve assim, ó, arroba, coloca o arroba Agnus Dei Vila Pisa, vai aparecer lá, você entra lá, dá um joinha, não paga, tá, irmão? Não paga, não vai pedir o CPF, não consulta, tá? Pode ficar tranquilo, tá? Pode ficar tranquilo com o SPC. Eita, glória, né? É que nada, né? Mas muito obrigado mesmo a todos vocês aí que têm nos ajudado, têm participado dessa programação. Faça parte da nossa família, venha conhecer uma das nossas comunidades evangélicas, Agnus Dei, né? Como eu disse para vocês, temos nossa sede aqui na Avenida Lauro Corrêa da Silva, ao ladinho da Central Madeira, o pessoal do Roseira aqui, ó, pessoal do Lago. Tá procurando uma igreja, tá desanimado, né? Não para não, irmão. Você que está pro outro lado de cá, né? É ali pro Anaveco, Boa Vista, Nova Suíça, quer conhecer a Agnus Dei, não tem condições de vir para nossa sede? Vai lá, né, na Lauro, na Avenida Antônio, Avenida General Rondon, 472, ali na Vila Pisa. Temos nossa igreja aí, você que é de Cosmópolis também, tem aí o pastor Luizinho, né? Vai lá, dá um abraço. Garanto para vocês que vão ser muito bem-vindos e vai ouvir uma palavra de Deus, porque Deus tem feito grande coisa na nossa comunidade. E lembrando, né, que nós estamos vivendo milagres e maravilhas, né? Quer viver milagres e maravilha? Vem conosco, não perca tempo, tá bom? Deus abençoe a todos vocês, em nome de Jesus. Will, obrigado, tá? Terça-feira estamos de volta, em nome de Jesus. Tchau, um grande abraço, um beijo no coração.

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3: 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As notícias do governo federal que movimentaram o país no dia de hoje.
4: Olá, boa noite.
5: Boa noite para você que nos acompanha em todo o país.
4: Quarta-feira, 15 de julho de 2026.
5: Vamos ao destaque do dia na Voz do Brasil.
4: Vacinação em gestantes.
5: Imunização de grávidas pelo SUS reduziu casos graves de bronquiolite em bebês menores de 6 meses.
4: Os dados são do Ministério da Saúde. Natália Koslick.
6: Até agora.

0: Está no ar a Voz do Brasil. As notícias do governo federal que movimentaram o país no dia de hoje.
1: Olá, boa noite.
2: Boa noite para você que nos acompanha em todo o país.
1: Terça-feira, 8 de setembro de 2026.
2: Vamos aos destaques do dia.
1: Proteção da biodiversidade.
2: Novas unidades de conservação ambiental são criadas no Amazonas e no Piauí.
1: Decretos também formalizam concessões para manejo florestal sustentável.
2: Doenças raras. 65 em cada 100 mil brasileiros convivem com alguma condição de saúde incomum.
1: O Sistema Único de Saúde acolhe pacientes, realiza o diagnóstico e realiza acompanhamento multidisciplinar.
2: Quem fala sobre o assunto é Natan Monsores, coordenador de doenças raras do Ministério da Saúde.
3: Em sua maioria, essas doenças são doenças de origem genética que afetam predominantemente crianças, mas também podem acontecer em adultos, em pessoas idosas.
1: Semana da Pátria.
2: Brasil celebra os 204 anos da independência.
1: E você vai conhecer alguns dos heróis que ajudaram a construir a nação brasileira em reportagem especial de Luana Karen.
4: A praça que abriga os três poderes da República em Brasília também guarda a memória daqueles que se dedicaram a um ideal de nação. O livro de aço reúne os nomes dos heróis brasileiros oficialmente reconhecidos.
2: Hoje, na apresentação da Voz do Brasil, eu, Mariana Jungmann e Luciano Seixas.
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2: Novas unidades de conservação ambiental foram criadas a partir de decretos assinados hoje.
1: As medidas também criam e ampliam reservas de desenvolvimento sustentável e parques nacionais.
2: As ações marcaram as celebrações pelo Dia da Amazônia, comemorado no último dia 5.
4: Em comemoração ao Dia da Amazônia, celebrado em 5 de setembro, foram criadas quatro reservas de desenvolvimento sustentável no Amazonas. As unidades ficam na região de influência da BR-319, no sul do estado, e somam cerca de 669 mil hectares. O ministro do Meio Ambiente e Mudança do Clima, João Paulo Capobianco, disse que é preciso agir de forma preventiva diante das mudanças provocadas pela pavimentação de rodovias.
5: A presença do Estado precisa se antecipar às pressões decorrentes da ampliação do acesso, pois os anúncios de abertura ou de asfaltamento estimulam a ocupação desenfreada, a grilagem de terra e a invasão, impactando negativamente de forma irreversível populações e o meio ambiente.
4: Foi anunciada também a ampliação em mais de 7 mil hectares do Parque Nacional de Sete Cidades, no Piauí. A medida tem o potencial de proteger espécies ameaçadas e de favorecer o turismo no parque. Em outra ação, o Banco Nacional de Desenvolvimento Econômico e Social, BNDES, destinou recursos para restauração ecológica de mais de 10 mil hectares na área de proteção ambiental do Xingu, no Pará. Também foram destinados recursos do Fundo Amazônia ao projeto Naturezas Quilombolas, para apoio à gestão territorial de comunidades quilombolas na Amazônia Legal. O BNDES ainda divulgou o resultado do edital para projetos de restauração e fortalecimento da Bacia do Xingu, em Mato Grosso. A diretora socioambiental do BNDES, Tereza Campelo, destacou a importância da recuperação da floresta.
6: A restauração da floresta é absolutamente fundamental, não só para proteger esse território, para garantir emprego e renda, para garantir que a Amazônia não chegue naquele ponto de não retorno.
4: Também em comemoração ao Dia da Amazônia, o Serviço Florestal Brasileiro assinou contratos de concessão das unidades de manejo florestal 2 e 3 da Floresta Nacional de Humaitá, no Amazonas. Os contratos terão duração de 40 anos e abrangem 162 mil hectares. Reportagem Luana Karen.
1: Mais de 1000 acidentes de trânsito foram registrados nas rodovias federais durante o feriadão da Independência, com 66 mortes.
2: Os números foram divulgados pela Polícia Rodoviária Federal.
1: O foco da fiscalização este ano foi o uso de álcool pelos motoristas. Mais de 900 pessoas foram autuadas por embriaguez ao volante.
4: De olho nos motoristas que insistem em beber e dirigir, a Polícia Rodoviária Federal encerrou mais uma operação de fiscalização entre a sexta-feira, dia 4, e a segunda-feira, 7 de setembro. A Operação Independência foi a primeira ocorrida depois que o CONTRAN, Conselho Nacional de Trânsito, definiu novas regras na fiscalização de alcoolemia. Agora, a lei seca passa a prever um pré-teste ou teste passivo. Somente se for detectado algum indício de embriaguez neste teste inicial, é que o condutor será encaminhado ao uso do bafômetro. A prática já é adotada pelos agentes da Polícia Rodoviária Federal, como destaca o coordenador-geral de comunicação institucional da PRF, Matheus de Paula.
7: O foco deste ano foi a questão da mistura álcool e direção. Na verdade, essa já é uma fiscalização que a PRF faz constantemente. Nesse feriado, foram cerca de 54 mil testes de alcoolemia realizados em todo o Brasil, onde nós autuamos 993 motoristas por embriaguez ao volante.
4: Ao todo, os agentes registraram 1.031 sinistros de trânsito, com 66 mortos e 1.074 feridos. Mais de 24 mil veículos foram flagrados com a velocidade acima do permitido, 5.404 motoristas foram autuados por ultrapassagens irregulares, 2.610 por não utilizarem o cinto de segurança e 461 por transportarem crianças fora das cadeirinhas. Reportagem Graziele Bezerra.
2: Pessoas que vivem com doenças raras são acolhidas no Sistema Único de Saúde por um protocolo que já existe há mais de 10 anos.
1: É a Política Nacional de Atenção Integral às Pessoas com Doenças Raras. Ela estabelece procedimentos para diagnósticos, tratamentos e melhoria da qualidade de vida dos pacientes.
2: Nós conversamos com o coordenador de doenças raras do Ministério da Saúde, Natan Monsores, sobre a política e a assistência prestada pelo SUS para quem vive com condições incomuns e de difícil identificação. Acompanhe. Olá, doutor Natan Monsores, um prazer ter o senhor com a gente aqui na Voz do Brasil para a gente falar sobre doenças raras, né? Eu queria que o senhor começasse, então, dizendo aí para o nosso ouvinte, o nosso espectador, o que, que define uma doença como rara e se há alguma estimativa de quantas pessoas existem hoje no Brasil com esse tipo de doença.
3: Doença rara para o Ministério da Saúde é um tema de bastante relevância. Primeiro aqui, né, agradecer pelo convite e desejar aí para todos os ouvintes também um excelente dia. Mas vamos lá, para o Ministério da Saúde, doença rara é aquela que acomete, né, 65 pessoas a cada 100 mil brasileiros. Em sua maioria, essas doenças são doenças de origem genética que afetam predominantemente crianças, mas também podem acontecer, né, em adultos, em pessoas idosas, de acordo com a natureza da própria doença. As estimativas globais que a gente tem para esse grupo de condições é de que entre 2,5%, 3% a 6% de toda a população do planeta seja afetada em algum momento por alguma dessas doenças raras. Então, essa estimativa ela acaba se replicando aqui no Brasil também, tá? Então, é essa faixa. São muitos milhões de brasileiros. Precisar um número é sempre muito difícil, tá? Porque cada doença traz a sua contribuição numérica para o escopo brasileiro. E as doenças que acontecem aqui no Brasil não necessariamente replicam o que acontece em outros lugares do mundo. Mas nesse momento a gente tem trabalhado bastante em melhorar essas estatísticas.
1: Existe hoje uma política nacional de atenção integral às pessoas com doenças raras, né? Como é que essa política estabelece o acolhimento, o encaminhamento para pessoas com doenças raras no SUS, coordenador? Existe alguma diferença em relação ao acompanhamento de uma doença comum?
3: Existem algumas diferenças importantes, sim. Então, um percentual das crianças, né, identificadas com doenças raras vem de uma ação que existe há quase 20 anos aqui no Ministério da Saúde, na verdade há mais de 20 anos aqui, que é o Programa Nacional de Triagem Neonatal. É o famoso teste do pezinho, né, no qual é coletada, né, algumas gotinhas de sangue, né, do pé do bebê para fazer uma série de exames e depois, né, essas crianças serão acolhidas pelo sistema de saúde. Então, por exemplo, essa é uma grande porta de entrada que a gente tem. As outras portas de entrada são os serviços de referência em doenças raras. Hoje são mais de 50 serviços no Brasil, Boa parte deles está associada aos hospitais universitários, e esses serviços, eles recebem a chancela, a orientação da rede de atenção à saúde do Estado, para que os casos, né, suspeitos de doenças raras sejam encaminhados para lá. Esses serviços hoje, eles contam com um exame genômico, por exemplo, que é o sequenciamento de episoma, que ajuda a diagnosticar essas crianças, essas pessoas, né, para que elas consigam alcançar o diagnóstico necessário.
8: Então, eu suponho que quando o médico, ali nos primeiros momentos, né, de acompanhamento do bebê, identifica que ele tem alguma condição e outras doenças mais comuns são descartadas, ele encaminha, então, a família para procurar esse serviço de referência, que o senhor disse que geralmente está nos hospitais universitários, né?
3: Isso. O fluxo estabelecido pelos estados geralmente é o seguinte, né? A atenção primária, os postos de saúde, as unidades básicas de saúde, as emergências, né? Algumas dessas crianças e adultos acabam, né, sendo identificados, né, em situações de alguma gravidade já. Essas pessoas são encaminhadas, né, pela regulação, que é uma área, né, da Secretaria de Saúde que estabelece filas, vagas, processos de atendimento. A regulação encaminha esses pacientes para esses serviços ultra especializados e lá nesse serviço o paciente vai ter contato com geneticista, com nutricionista, com uma equipe multiprofissional que vai tentar acolher as suas necessidades. Então, o fluxo de modo geral é esse. Mas para algumas doenças, não necessariamente o lugar de atendimento é um serviço de referência em doença rara. Então, muitos pediatras, muitos neurologistas, muitos endocrinologistas também, né, conseguem conduzir o manejo, né, o atendimento dessas doenças.
1: Coordenador, nós temos aqui uma pergunta do Marco Aurélio Cardoso. Ele é presidente de uma associação de familiares e pessoas com síndrome de Prader-Willi, uma doença rara que, entre outras coisas, causa hiperfagia, ou seja, fome acima do normal e, consequentemente, obesidade. Ele menciona outro sintoma da doença e faz uma pergunta. Vamos ouvir.
9: A hipotonia neonatal é o principal sinal de alerta da síndrome de Prader-Willi, logo ao nascimento. Sabendo disso, a SPDAR Brasil uniu mais de 10 associações de síndromes raras que compartilham esse mesmo sintoma. Como o Ministério da Saúde pode colaborar conosco para divulgar uma diretriz ou fluxo de orientação para os profissionais da rede pública de saúde, ajudando a encurtar a jornada dessas famílias em busca de um diagnóstico precoce?
3: Vou responder aqui a essa pergunta maravilhosa e dar uma oportunidade da gente entender como é que a rede funciona. A Prader-Willi, né, um quadro sindrômico, é muito caracterizado por essa questão da hipotonia e da dificuldade, por exemplo, do bebê em fazer a sucção, né, do peito da mãe, né, o aleitamento materno, ele fica prejudicado. E logo do início, essa criança tem dificuldades com ganho de peso. Então, olha como é que é importante a gente ter um instrumento da atenção primária, né, para poder acompanhar isso. Hoje o Brasil disponibiliza para as famílias a caderneta da criança, que é um instrumento, né, usado pela equipe de saúde da atenção primária, né, do postinho, da unidade básica de saúde, para poder acompanhar o desenvolvimento dessa criança. Então, se o profissional da atenção primária ele consegue, né, preencher adequadamente essa caderneta da criança, boa parte desse processo de suspeita, né, de que alguma doença rara, né, esteja ocorrendo naquela situação, ela começa a ser levantada. Para além disso, né, se essa oportunidade de identificar a doença, né, no início da sua apresentação aconteça, tem outros marcos de crescimento, outros marcos de desenvolvimento que a gente pode utilizar como rede de saúde, né? A baixa estatura, por exemplo, né, essas crianças costumam ter, né, algum grau de deficiência de hormônio do crescimento, costumam ter algumas alterações no desenvolvimento motor, algum grau de deficiência cognitiva também, né, instalada, além da compulsividade alimentar, né, que foi falada aí. Hoje, dentro do sistema único de saúde, como é que funcionaria esse processo para melhorar o acolhimento, né? É o desenvolvimento do que a gente chama de linha de cuidado. O Ministério da Saúde, nos últimos meses, tem elaborado algumas linhas de cuidado e tem disponibilizado isso para a população, né, para os profissionais de saúde também, no sentido de dar as orientações adequadas. Nesse momento, a gente está desenvolvendo uma de doenças neuromusculares, né? Que não é bem o quadro aí de Prado Rio, mas esse desenvolvimento está permitindo a gente, né, criar marcos também para outras condições que vão ter, né, situações semelhantes, que vão precisar, né, de manejo endocrinológico, de suporte nutricional, de orientação psicológica e comportamental, de apoio educacional. Então, a linha de cuidado é o melhor instrumento que a gente tem na ausência, por exemplo, de medicamentos específicos. No caso de Prader-Willi, né, há uma deficiência de hormônio de crescimento que costuma ser debatida também entre profissionais para ajudar a conduzir, a manejar a situação. Mas, né, na ausência de um protocolo ou na ausência de uma orientação específica de cuidado, a recomendação do Ministério da Saúde é procurar, né, que esse pai, que essa mãe, que essa família procure um serviço de referência em doenças graves.
8: Para a gente concluir, então, doutor Natan, quando o senhor mencionou aí, às vezes, a ausência de uma medicação específica para tratar aquela doença, né, que possa servir de cura ou mesmo de tratamento, mas as pessoas encontram outros tratamentos para os sintomas e também tratamento psicossocial pelo próprio SUS, né, inclusive para as famílias.
3: Isso. Recentemente, o Ministério da Saúde anunciou uma iniciativa muito bacana para as mães cuidadoras de apoio psicológico, né? Então, no sentido de acolher essas mães, porque, né, o dia a dia, né, do cuidado, ele é uma sobrecarga, né, importante para a saúde mental dessas mães.
1: Muito bem, nós conversamos com o Natan Monsores, coordenador de doenças raras do Ministério da Saúde. Muito obrigado por sua entrevista aqui à Voz do Brasil.
3: Agradeço pela oportunidade e o Ministério da Saúde fica à disposição de vocês e dos ouvintes, né, para diálogo e esclarecimento.
2: Hoje, 8 de setembro, é celebrado o Dia Mundial da Alfabetização.
1: A data criada pela Organização das Nações Unidas marca a importância desta etapa no desenvolvimento da cidadania de crianças, jovens, adultos e idosos.
2: E o Ministério da Educação ressalta o compromisso com o processo de alfabetização em todas as idades.
10: A alfabetização é um direito fundamental em todas as idades. E para comemorar o dia em que ela é celebrada no mundo todo, o Ministério da Educação ressalta a importância dessa etapa. A qualquer tempo, jovens, adultos e idosos podem retomar os estudos e aprender habilidades que permitem compreender, produzir e utilizar conhecimentos em diferentes situações da vida social. O processo de alfabetização começa quando já se tem as habilidades de ler e de compreender textos curtos, de localizar informações e de escrever palavras. Como explica a secretária de Educação Básica do MEC, Kátia Schweikart, ele segue por toda a vida escolar do estudante, principalmente da criança.
11: A alfabetização começa lá atrás e que ela já pode ser trabalhada por meio das linguagens, por meio do contato com os livros, nos seus processos de aprendizagem. Os efeitos disso vão aparecer e certamente essa criança conseguirá se desenvolver.
10: O Dia Mundial da Alfabetização lembra a responsabilidade de professores, gestores públicos e redes de ensino como agentes nesse processo educacional. A alfabetização é um compromisso compartilhado entre municípios, estados, Distrito Federal e a União, conforme estabelece a Constituição Federal e a legislação educacional brasileira. Reportagem Léo Gomes.
12: Dicas do Enem.
13: Olá, meu nome é Isaac Leal e a minha pergunta é: como eu posso montar um cronograma de estudos?
14: Quem responde é a Randu Lemos, responsável pela coordenação de um cursinho popular.
15: No edital do Enem tem descritas todos os conteúdos que poderão cair na prova. Eu começaria estudando ele. Eu acredito que todas as matérias merecem atenção, até porque o Enem é uma prova que trabalha diferentes competências. Então, numa questão em que você está vendo matemática, pode ser que tenha uma pergunta sobre interpretação textual e vice-versa. Então, é importante que você tenha um conhecimento básico sobre todas as disciplinas. Tem pessoas que conseguem estudar 30 minutos no dia e conseguem se sair bem na prova, mas tem pessoas que precisam de mais tempo, uma, duas, três horas. A minha dica é que você respeite a sua disponibilidade. É importante que você se organizem para estudar com mais antecedência possível. Revisar, responder questões, conversar com a sua rede de apoio e descansar.
14: É isso aí. As provas vão ser realizadas nos dias 8 e 15 de novembro. 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
1: Personagens que marcaram a luta por um Brasil independente.
2: Na Semana da Pátria, vamos conhecer algumas figuras históricas.
1: Seus nomes estão marcados no Livro de Aço, que registra na memória nacional a trajetória dos chamados heróis da pátria.
2: A
4: praça que abriga os três poderes da República em Brasília também guarda a memória daqueles que se dedicaram a um ideal de nação. No Panteão da Pátria, o livro de aço reúne os nomes de 49 dos 87 heróis brasileiros oficialmente reconhecidos. Quatro deles estão ligados à independência do Brasil. Joaquim José da Silva Xavier, o Tiradentes, inaugura o livro de aço. O historiador Rafael Leporassi explica por que Tiradentes se tornou um herói da pátria, mesmo tendo morrido 30 anos antes da independência do Brasil.
16: Ele fez parte de um movimento que visava a separação de Minas Gerais do Império Português. Para muitos historiadores, é um dos primeiros movimentos a trazer um ideal de fim do pacto colonial.
4: Tiradentes virou símbolo da Inconfidência Mineira. Quando a trama foi descoberta, acabou condenado à morte. Mas a Inconfidência deixou uma ideia que atravessaria décadas. Anos depois, esse projeto ganhou um articulador, o professor José Bonifácio de Andrada e Silva. Quando Portugal exigia que Dom Pedro retornasse, Bonifácio trabalhou para convencê-lo a permanecer no Brasil. O jornalista e escritor Laurentino Gomes detalha o projeto de Bonifácio.
17: Ele percebe que a única solução para a elite brasileira preservar os seus privilégios era manter o herdeiro da coroa de Portugal no trono e ir por uma via monárquica e não republicana.
4: A independência não foi fruto apenas do dia 7 de setembro. Depois que Dom Pedro decidiu ficar no Brasil, foram meses até o processo ser concretizado. Em 7 de setembro de 1822, durante uma viagem, recebeu cartas de sua esposa, Maria Leopoldina, e de José Bonifácio, que relatavam novas exigências de Lisboa. Do lugar onde estava, às margens do rio Ipiranga, Dom Pedro I decidiu proclamar a independência do Brasil. O historiador Rafael Leporassi destaca que também foi pessoalmente interessante para Dom Pedro I romper com Portugal.
16: Ele voltando para Portugal seria um príncipe. No Brasil ele seria alçado à condição de rei ou até de imperador, que foi o que aconteceu.
4: Após o grito do Ipiranga, houve resistência portuguesa e conflitos em diferentes regiões do país. E nesse cenário, na Bahia, surge mais uma personagem da história da independência, Maria Quitéria. Em 1822, ela fugiu de casa, se disfarçou de homem e entrou para o batalhão de voluntários do príncipe. Quando sua identidade foi descoberta, Maria Quitéria não foi expulsa. Depois da vitória, foi condecorada pelo próprio Dom Pedro I. Mas a heroína acabou esquecida pela sociedade. O jornalista Laurentino Gomes explica que a independência envolveu muitos brasileiros e brasileiras.
17: Na Bahia, no Piauí, no Ceará, nas regiões mais distantes, o Brasil inteiro se envolveu no processo de independência e sem essa luta, o Brasil hoje não existiria.
4: O livro de aço nasceu em 1900.

0: Reportagem Luana Caro. E essas foram as notícias do governo federal.
1: Uma realização da Secretaria de Comunicação Social da Presidência da República.
0: Com produção da empresa Brasil de Comunicação.
1: Fique agora com as notícias do Poder Judiciário e do Congresso Nacional. Boa noite.
0: Boa noite, até amanhã.
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4: Ministro Edson Fachin encerra o Encontro Nacional de Corregedores na sede do CNJ em Brasília.
5: STJ entende que Defensoria Pública habilitada durante prazo recursal tem direito à contagem em dobro desde a intimação.
4: Presidentes do TSE e da Câmara dos Deputados reforçam confiança na Justiça Eleitoral.
5: Boa noite, eu sou Leandro Bezerra.
4: E eu sou Walter Lima.
5: O presidente do Supremo Tribunal Federal e do Conselho Nacional de Justiça, ministro Edson Fachin, participou hoje do Encontro Nacional Integração de Boas Práticas, diálogos entre o CNJ e o Colégio de Corregedores e Corregedoras da Justiça do Brasil, na sede do CNJ em Brasília.
4: As corregedorias são responsáveis por orientar e fiscalizar o funcionamento dos tribunais e dos cartórios.
5: O evento promoveu a cooperação entre as instituições e o compartilhamento de experiências para melhorar os serviços prestados pelo Poder Judiciário.
4: Durante o encontro, o ministro Edson Fachin destacou a importância do diálogo e da atuação da justiça brasileira diante dos desafios atuais.
6: Os dias de hoje reclamam esse diálogo permanente, reclamam que tenhamos uma resposta à altura dos desafios. E eu estou plenamente convencido de que o Poder Judiciário brasileiro está à altura dos desafios que se lhes apresentam no momento contemporâneo. E a justiça brasileira não faltará à legalidade constitucional, por certo, por seus deveres que decorrem da própria Constituição.
5: Você ganhou uma ação na Justiça do Trabalho e, mesmo assim, não recebeu o seu dinheiro?
4: Para resolver esse tipo de situação e garantir que as decisões judiciais sejam cumpridas, a 16ª Semana Nacional da Execução Trabalhista entrará em ação entre 14 e 18 de setembro em todo o país. Larissa Batista.
7: Com o slogan Seu Direito por Inteiro, a iniciativa é um esforço concentrado para localizar bens de devedores, incentivar acordos e dar mais celeridade ao pagamento dos créditos trabalhistas. Para se ter uma ideia, no ano passado, a campanha movimentou mais de 8 bilhões de reais em 5 dias de evento e promoveu mais de 94 mil audiências e cerca de 24 mil acordos entre trabalhadores e empresas. Quem quiser incluir um processo nesse mutirão pode pedir a inscrição na Vara do Trabalho, nos TRTs ou nos Centros de Conciliação da Justiça do Trabalho, onde o processo tramita. Para mais informações, acesse csjt.jus.br.
5: Presidentes do Tribunal Superior Eleitoral e da Câmara dos Deputados reforçam confiança na Justiça Eleitoral.
4: Pronunciamentos aconteceram na abertura da exposição O Caminho do Voto. Na Câmara. Fábio Ruas.
8: O presidente do TSE, ministro Cássio Nunes Marques, disse que a exposição mostra que o caminho do voto vai muito além da cabine de votação. A Justiça Eleitoral percorre uma longa jornada de preparação, fiscalização e auditorias para garantir a segurança do processo eleitoral. Já o presidente da Câmara lembrou que o voto é o resultado de um processo amplo e aperfeiçoado ao longo do tempo. A mostra vai ficar disponível ao público até o próximo dia 21 de setembro.
5: Defensoria Pública habilitada durante o prazo para recurso tem direito à contagem dobro, completo desde a intimação da sentença.
4: Essa conclusão é do Superior Tribunal de Justiça, o STJ. Fátima Uchoa.
9: Uma mulher foi condenada a pagar pensão alimentícia e procurou a Defensoria Pública do Paraná quando faltavam 2 dias úteis para o fim do prazo simples de 15 dias. O Tribunal Estadual não conheceu da apelação por considerá-la fora do prazo. Já a terceira turma do STJ a reconheceu.

0: como tempestiva, ou seja, dentro do prazo legal. Segundo a ministra relatora Nancy Andrighi, a aplicação do prazo em dobro não altera o dia inicial da contagem do prazo recursal, que permanece o mesmo, mas o que ocorre é apenas a ampliação do termo final e, no caso de apelação, dobra-se o prazo de 15 dias úteis. Assim, o Tribunal do Paraná deverá continuar com o julgamento.
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1: A você uma boa noite.
2: E até amanhã.
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5: Eu sou Paula Groba.
6: E eu sou Humberto Pinheiro.
5: E estes são os destaques de hoje do Jornal do Senado, que começa agora.
6: Avançam novas regras para proteger investidor de criptomoeda.
5: Senado aumenta a proteção para crianças vítimas de violência no exterior.
6: Reajustes da conta de luz podem ser limitados pela inflação.
5: Boa noite.
6: Boa noite.
5: Quem investe em criptomoedas e outros ativos virtuais poderá ter mais proteção contra o risco de perder dinheiro caso a empresa que administra os recursos tenha problemas financeiros.
6: A Comissão de Ciência e Tecnologia aprovou novas regras para separar o dinheiro dos clientes do patrimônio das empresas. Os detalhes com a repórter Patrícia Oliveira.
7: Se uma corretora tiver problemas financeiros, o dinheiro investido pelos clientes em ativos virtuais, como as criptomoedas, não deve ser usado para cobrir dívidas ou prejuízos da própria empresa. É o que estabelece um projeto aprovado na Comissão de Ciência e Tecnologia. O texto também prevê que essas plataformas tenham um capital mínimo para atuar no mercado, para reduzir o risco de quebrar dessas empresas e de perdas para os investidores, como explicou o relator da proposta, senador Carlos Portinho, do PL do Rio de Janeiro.
8: O Banco Central deverá estabelecer requisitos prudenciais mínimos de capital para funcionamento das corretoras e plataformas de investimento em ativos digitais.
7: O projeto também estabelece medidas para prevenir fraudes, lavagem de dinheiro e o uso de ativos virtuais para financiar organizações criminosas. A proposta segue para a análise da Comissão de Assuntos Econômicos.
5: E empresas podem receber incentivos para contratar mulheres com câncer de mama.
6: Projeto com esse objetivo seguiu para análise do plenário do Senado. Repórter Márcio Maturana.
9: O projeto cria o programa Empresa Rosa e o selo Rosa para a inclusão e reinserção no mercado de trabalho de mulheres diagnosticadas em tratamento ou em remissão de câncer de mama. O programa prevê ações de contratação com igualdade de oportunidades, condições adequadas, flexibilização para o trabalho remoto, jornada reduzida e estabilidade no emprego, tudo sem redução da remuneração. As empresas participantes com mais de 10 empregados vão ganhar o selo rosa, válido por 2 anos e renovável pelo mesmo período, que poderá ser usado em publicidades. O texto foi aprovado na Comissão de Assuntos Sociais com parecer lido por Flávio Arns, do PSB do Paraná.
10: A criação de um regime positivo de inserção e manutenção profissional das mulheres em tratamento ou remissão do câncer de mama possui valor social evidente. Além disso, é comprovado que se manter ocupado e produtivo representa um grande apoio psíquico aos pacientes de câncer ao obstar ou ao menos dificultar o advento de depressão que muitas vezes os acomete.
9: A certificação vai ser feita por uma comissão composta de representantes do governo, do setor privado e da sociedade civil.
5: O Senado aprovou uma proposta que aumenta a proteção para crianças vítimas de violência no exterior.
6: Se houver indícios de violência ou de outro crime, as autoridades brasileiras poderão deixar de determinar o retorno da criança ao país onde morava com o pai. Repórter Pedro Pincer.
11: A proposta permite às autoridades brasileiras deixar de determinar o retorno de crianças e adolescentes ao país onde moravam com o pai quando houver indícios de que eles ou a mãe brasileira foram vítimas de violência doméstica. A Convenção sobre os Aspectos Civis do Sequestro Internacional de Crianças determina, em regra, o retorno da criança ou do adolescente. A relatora, senadora Mara Gabrilli, do PSD de São Paulo, fez ajustes para dar mais clareza e segurança jurídica ao texto. Para ela, a principal inovação da proposta é reconhecer que a violência doméstica pode constituir risco suficiente para autorizar a autoridade brasileira a ignorar a regra de retorno da criança ou do adolescente ao país estrangeiro.
12: E a proposição, ela contribui para que a exceção de grave risco deixe de ser interpretada de modo restritivo, permitindo que situações de violência, ainda que contra a genitora, sejam juridicamente consideradas como fatores de risco à criança.
11: Como sofreu mudanças, o texto retorna à Câmara dos Deputados.
5: Migrantes, refugiados e pessoas sem nacionalidade reconhecida por nenhum país que chegarem ao Brasil poderão ter acesso a serviços de acolhimento do Sistema Único de Assistência Social.
6: É o que prevê um projeto que começa a ser analisado pelo Senado. A proposta busca garantir dignidade à pessoa que, muitas vezes, são obrigadas a deixar seus países por causa de guerras, fome ou perseguição. Repórter Alexandre Campos.
13: Pelo texto, o direito aos serviços de acolhimento será exercido sem a necessidade de apresentação de documento não exigido em lei, a inscrição no CPF e comprovantes de residência e de regularidade migratória. Autor do projeto, o senador Paulo Paim, do PT do Rio Grande do Sul, lembrou que muitos desses migrantes fogem de guerras, da fome ou de perseguição e, quando chegam ao Brasil, precisam de um acolhimento digno e continuado.
14: Mais do que atender situações emergenciais, queremos transformar o acolhimento em uma política permanente do Estado brasileiro. O projeto também ajuda a fortalecer a estrutura dos municípios, reduz a dependência de recursos internacionais e melhora as condições de atendimento. Isto é, política humanitária.
13: A proposta vai além ao garantir a unidade familiar para evitar que, a depender do encaminhamento dado no atendimento, pais e filhos acabem ficando separados. A comunicação entre os profissionais de assistência social e os migrantes deve contar com tradução e mediação intercultural, e os documentos de viagem e de identificação não poderão ser retidos.
5: Avançou no Senado o projeto que autoriza o porte de armas de fogo para membros da Defensoria Pública da União, dos Estados e do Distrito Federal.
6: Uma emenda estendeu o benefício a integrantes da Advocacia Geral da União e procuradores estaduais e distritais. Repórter Bruno Lourenço.
15: O projeto altera o Estatuto do Desarmamento para permitir que defensores públicos da União e dos Estados, além de membros da Advocacia Geral da União e procuradores dos Estados e do Distrito Federal, tenham direito ao porte de arma de fogo. O relator, senador Flávio Bolsonaro, do PL do Rio de Janeiro, ressaltou que esses profissionais lidam rotineiramente com situações perigosas.
16: Há, portanto, na atuação do defensor público, riscos de ameaças reais, violência física, retaliações de facções criminosas e de partes envolvidas em processos judiciais. Além da necessidade de visitas constantes a presídios, há disputas sensíveis de guardas de filhos ou posse de terra que tenham gerado hostilidade extrema das partes contrárias.
15: A proposta seguiu para a Comissão de Constituição e Justiça.
5: Diminuir as filas do INSS é o objetivo da lei promulgada pelo Congresso Nacional nesta terça-feira. A norma reduz de 45 para 30 dias o prazo para um processo ser incluído no programa de gerenciamento de benefícios que abrange monitoramento especial e força-tarefa dos servidores. A nova legislação amplia ainda a finalidade do programa, que passa a incluir a análise de reconhecimento inicial de direitos, reavaliação e revisão de benefícios previdenciários e assistenciais.
6: No Congresso Nacional, o texto foi analisado por meio de medida provisória e recebeu aprovação dos senadores no início do mês. A relatora da proposta, senadora Zenaide Maia, do PSD do Rio Grande do Norte, destacou a necessidade de dar mais agilidade à análise dos processos. De acordo com ela, a demora em obter uma resposta do INSS afeta especialmente pessoas que dependem de auxílios da Previdência para despesas básicas.
17: O principal beneficiário dessa medida é o cidadão que depende do INSS para o reconhecimento de direitos de natureza alimentar, aposentadorias, benefícios por incapacidades e benefícios assistenciais.
5: E a inflação pode ser o limite para reajustes da conta de luz, é o que diz um projeto aprovado na Comissão de Infraestrutura.
6: O texto ainda cria um regime especial para frear aumentos na região norte e determina que a Agência Nacional de Energia Elétrica adote índice ou metodologia para os reajustes anuais das tarifas de energia elétrica. Agora, o projeto será analisado pela Comissão de Assuntos Econômicos. Com edição de Paulo Groba e trabalhos técnicos de Eliseu Caires, o Jornal do Senado fica por aqui. Acompanhe agora as notícias da Câmara dos Deputados. Boa noite.
5: Boa noite e até amanhã.
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19: Câmara diminui restrições legais para benefícios concedidos a data centers.
20: Avança projeto de lei que aumenta a punição para crimes contra os idosos.
19: Deputados alteram programa de gratificações para reduzir as filas do INSS.
20: Boa noite. A Câmara aprovou medida provisória que muda o programa de gratificações destinado a reduzir as filas do INSS. O repórter Marcelo Larcher explica as mudanças.
21: O plenário da Câmara aprovou medida provisória que altera o programa criado no ano passado para permitir gratificações como maneira de reduzir as filas de perícia e análise de benefícios do INSS. O texto amplia o alcance do programa que, quando foi criado, priorizava a revisão de benefícios já concedidos. Agora, esses processos terão a mesma prioridade dos pedidos novos. Além disso, reduz de 45 para 30 dias o prazo de espera para que um processo entre no programa. O Programa de Gerenciamento de Benefícios foi criado por uma medida provisória em 2025. Ele permite pagamentos extraordinários para servidores que trabalham com a revisão de benefícios e na análise do pagamento do Benefício de Prestação Continuada, o BPC. Esse pagamento extra é de R$ 68,00 por processo concluído para servidores do INSS e de R$ 75,00 por perícia ou análise de documento para os médicos da Perícia Médica Federal. O programa está previsto para acabar no fim do ano. De acordo com o INSS, as medidas deram resultado. Entre janeiro e junho deste ano, o número de processos pendentes de análise ou de perícia médica inicial caiu de 2 milhões e 700 mil para 1 milhão e 700 mil. Já os processos com tempo de espera superior a 45 dias passaram de 1 milhão e 700 mil para apenas 557 mil. O deputado Reginaldo Lopes, do PT de Minas Gerais, disse que a medida é importante para a população mais carente, que depende de benefícios previdenciários.
22: Já conseguimos diminuir a fila em 76% até o mês de agosto. E agora, no mês de setembro, nós vamos zerar a fila do INSS.
21: A medida provisória que altera o programa criado no ano passado para permitir gratificações como maneira de reduzir as filas de perícias e análises dos benefícios do INSS foi aprovada também pelo Senado e já pode virar lei. Da Rádio Câmara de Brasília, com informações de Antônio Vital, Marcelo Larcher.
18: Justiça.
19: Tião Medeiros, do PP, defende a suspensão do reconhecimento dos estudos de demarcação da terra indígena Tecorrá Guavirá, no oeste do Paraná. Relator da matéria na Comissão de Agricultura, ele afirma que o procedimento da FUNAI desrespeitou o marco temporal adotado pelo Congresso para as demarcações.
20: Tião Medeiros também cita decisões da Justiça que interromperam o processo por falhas nos estudos de identificação da área. De acordo com o parlamentar, a medida fortalece a segurança jurídica e reduz os conflitos na região.
18: Segurança Pública.
19: Uma comissão da Câmara aprovou o aumento de penas para crimes contra idosos. A repórter Paula Bittar acompanhou a votação.
0: A Comissão de Constituição e Justiça da Câmara aprovou um projeto que altera o Código Penal para aumentar as penas para os crimes de lesão corporal, abandono, constrangimento ilegal e estelionato praticados contra pessoas idosas. Pelo texto, em casos de lesão corporal, a pena será de 1 a 3 anos de reclusão, podendo ser aumentada em 1/3 se for qualificada. A pena atual para lesão corporal simples é de 3 meses a 1 ano de detenção. Para o estelionato, o projeto prevê aumento de pena de 1 a 2/3. A pena poderá ser aplicada em dobro se a vítima tiver 80 anos ou mais. Nos crimes de abandono de incapaz ou constrangimento ilegal, as penas poderão ser aumentadas, respectivamente, pela metade e em 1/3. O constrangimento ilegal ocorre quando alguém, por violência ou grave ameaça, força outra pessoa a fazer o que a lei proíbe ou a deixar de fazer o que a lei permite. Também ocorre quando o autor reduz a capacidade de resistência da vítima. A relatora na comissão, deputada Renilce Nicodemos, do MDB do Pará, disse que a proposta está de acordo com os preceitos constitucionais.
1: Proteger quem construiu a história do nosso país é também defender a dignidade e o respeito que toda pessoa merece. É uma medida importante para combater a violência e os crimes contra essa parcela da população e garantir uma resposta mais firme de quem comete esse tipo de violência. Estamos trabalhando para garantir que nossos idosos tenham seus direitos respeitados e possam viver com mais segurança, dignidade e proteção.
0: O projeto que aumenta penas para os crimes de lesão corporal, abandono, constrangimento ilegal e estelionato praticados contra pessoas idosas ainda depende de aprovação pelo plenário da Câmara antes de seguir ao Senado. Da Rádio Câmara, de Brasília, Paula Bittar.
20: Jefferson Campos, do PL de São Paulo, defende proposta que reduz a idade mínima de imputabilidade penal no Brasil. O texto estabelece que jovens entre 12 e 16 anos respondam penalmente por crimes contra a vida, hediondos ou cometidos com violência e grave ameaça.
2: Jefferson Campos entende que a medida busca combater a impunidade e conter o recrutamento de adolescentes por organizações criminosas. Na visão dele, a medida é fundamental para garantir a punição proporcional de crimes graves.
20: Júnior Lourenço, do MDB do Maranhão, quer capacitar profissionais de beleza e estética para identificar sinais de violência contra a mulher. De acordo com o deputado, a ideia é ampliar a rede de apoio e facilitar o acesso das vítimas aos serviços de proteção.
2: Júnior Lourenço explica que o projeto inclui cabeleireiros, manicures, pedicures, depiladores, maquiadores e esteticistas. Eles devem orientar as mulheres sobre canais de denúncia e serviços públicos, além de, com a autorização da vítima, acionar os órgãos competentes.
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18: Ciência e tecnologia.
20: A Câmara aprovou o projeto que diminui restrições legais para benefícios concedidos a data centers, resseguradoras e pequenos municípios. O repórter Marcelo Lascher explica as exceções.
21: A Câmara dos Deputados aprovou o projeto que permite que benefícios tributários concedidos a empresas de data centers, resseguradoras e as instituições beneficiadas por Programa Federal de Financiamento de Ações de Combate ao Câncer fiquem fora de restrições impostas pela Lei de Responsabilidade Fiscal em 2026. O projeto permite ainda que municípios de até 65 mil habitantes não precisem comprovar que arrecadam todos os impostos de sua competência para poder receber repasses federais ou estaduais. Essa exigência também é prevista na Lei de Responsabilidade Fiscal. O projeto foi apresentado pelo deputado licenciado José Guimarães, hoje ministro das Relações Institucionais da Presidência da República. A proposta original beneficiava empresas localizadas em áreas de livre comércio e o setor de bens de capital. Mas o texto foi alterado pelo relator, deputado Isnaldo Bulhões Júnior, do MDB de Alagoas. O texto final permite que benefícios fiscais concedidos a empresas de data centers, resseguradoras e instituições beneficiadas por Programa Federal de Financiamento de Ações de Combate ao Câncer não precisem ser acompanhados de estimativa de impacto financeiro e orçamentário para entrar em vigor. O projeto também dispensa a obrigação de demonstrar que a renúncia de receita não afetará as metas fiscais ou que será compensado pelo aumento de receita. O relator da proposta, Isnaldo Bulhões Júnior, diz que a medida é especialmente importante para atrair investimentos para o setor de data centers, beneficiado no início do ano pela criação do Regime Especial de Tributação para Serviços de Data Center, o REDATA. Entre outras medidas, o programa suspende a cobrança de tributos federais para a compra de máquinas e equipamentos destinados a centros de processamento de dados. Para Isnaldo Bulhões, o Brasil é um dos países mais procurados por empresas para instalação de centros de processamento de dados.
3: Trata-se de um setor intensivo em investimentos e marcado por elevada competição internacional na escolha da localização de novos empreendimentos em todo o mundo, circunstância que recomenda a existência de um ambiente tributário capaz a favorecer a atração e a realização destes investimentos no Brasil.
21: Mas a exceção das regras da Lei de Responsabilidade Fiscal para municípios com menos de 65 mil habitantes foi criticada pelo deputado Gilson Marques, do Novo de Santa Catarina.
4: Aqui existe uma regra que lá atrás, não estou dizendo que é sensacional e perfeita, mas é a Lei de Responsabilidade Fiscal. Agora, o que esse texto faz? Dizer que não é bem assim, que pode ter uma exceção, que pode ser diferente, que esse ano não precisa ser assim. É inacreditável, eu não sei porque se aprova uma regra e depois diz que essa regra não precisa mais ser respeitada.
21: O projeto que cria exceções na Lei de Responsabilidade Fiscal para municípios com menos de 65 mil habitantes, empresas de data centers, resseguradoras e instituições beneficiadas por Programa Federal de Financiamento de Ações de Combate ao Câncer foi aprovada também pelo Senado e já pode virar lei. Da Rádio Câmara de Brasília, com informações de Antônio Vital, Marcelo Larcher.
18: Saúde.
19: Arthur Oliveira Maia, do União da Bahia, solicita a realização de uma sessão solene em homenagem à pesquisadora Tatiana Lobo Coelho Sampaio, da Universidade Federal do Rio de Janeiro. Ela lidera pesquisas com a polilaminina, uma proteína que pode contribuir para a recuperação de lesões na medula espinhal.
20: Arthur Oliveira Maia destaca que estudos com animais e testes experimentais iniciais em humanos apresentaram resultados promissores na recuperação de movimentos. Segundo o deputado, a pesquisa pode representar um avanço no tratamento de casos graves de paralisia.
18: Consumidor.
19: João Maia, do PP do Rio Grande do Norte, é favorável ao projeto que amplia a proteção de passageiros obrigados a despachar a bagagem de mão durante viagens de avião. De acordo com a matéria, a companhia deverá informar o motivo da exigência sem cobrar valor adicional pelo despacho.
20: A proposta apoiada por João Maia também obriga as empresas aéreas a oferecer canais gratuitos para reclamações sobre o despacho compulsório. O passageiro deverá receber orientações sobre seus direitos em casos de extravio, avaria ou violação da bagagem.
18: Cultura.
19: O projeto reconhece a Irmandade da Boa Morte de Cachoeira no Recôncavo Baiano e sua festa como manifestações da cultura nacional. Alice Portugal, do PCdoB, destaca que a confraria, formada por mulheres negras e descendentes de pessoas escravizadas, é uma das mais antigas tradições religiosas do Brasil.
20: Alice Portugal explica que o grupo surgiu como forma de resistência diante da opressão, garantindo sustento coletivo e apoio a mulheres negras após a escravidão. A deputada afirma que o reconhecimento nacional pode ampliar o acesso da manifestação a políticas públicas de preservação cultural.
7: A renda delas foi responsável por compra de alforrias, acolhimento de mulheres negras marginalizadas, consolidando-se como importante símbolo, não é, de luta pela liberdade, por dignidade dessas populações escravizadas. Então, esse grupo, que data aproximadamente de 1810, a partir de escravas vindas da África, se consolidou como uma manifestação cultural e todos os anos acontece a festa. Então, nós estamos reconhecendo a Irmandade e a festa como manifestações culturais nacionais.
18: Trabalho.
2: Os deputados aprovaram projetos que aumentam estrutura e reajustam valores de custas da Justiça do Trabalho. A repórter Cibele Comanetti tem outras informações.
8: A Câmara dos Deputados aprovou 3 projetos que trazem mudanças para a Justiça do Trabalho. 2 deles modificam a estrutura, com a criação de novas varas no Rio de Janeiro e de cargos de desembargador em Goiás. E um reajusta os valores das custas da Justiça Trabalhista, que estavam defasados há mais de 20 anos. Esse projeto foi apresentado pelo Tribunal Superior do Trabalho em 2022, com a justificativa de que o último reajuste aconteceu em 2002. O texto aprovado, apresentado pela relatora deputada Soraya Santos, do PL do Rio de Janeiro, estabelece que o menor valor será de R$ 12,02, o maior de R$ 2.163,00 e que as custas judiciais terão reajuste automático anual. A proposta também cria um fundo que receberá o valor das custas e de outras receitas, como o pagamento de inscrições em concursos públicos. O propósito é financiar a modernização tecnológica da Justiça do Trabalho. Outro projeto aprovado transforma 7 cargos vagos de juiz do trabalho substituto em 4 cargos de desembargador, 5 cargos em comissão e 3 funções comissionadas no Tribunal Regional do Trabalho da 18ª Região, em Goiás. Segundo o Tribunal Superior do Trabalho, a mudança não representa custos extras. A proposta foi criticada pela deputada Adriana Ventura, do Novo de São Paulo.
9: Este projeto que faz amplia permanentemente a estrutura do segundo grau de Justiça do Trabalho. Fala que os cargos estão vagos e a gente pensa que está redistribuindo e está transformando, mas na verdade hoje esse dinheiro não sai da caixinha. Outra coisa importante, além dos novos desembargadores, nós temos 8 novos cargos sendo criadas, inclusive funções comissionadas.
8: O terceiro projeto aprovado, em análise há mais de 10 anos, cria 12 varas do trabalho, além dos cargos de juiz, juiz substituto, analistas e cargos de comissão necessários para o funcionamento delas, no Tribunal Regional do Trabalho da Primeira Região, no Rio de Janeiro. Segundo o relator, deputado Marcelo Crivella, do Republicanos do Rio de Janeiro, as novas varas vão ampliar a capacidade de atendimento à população em 9 municípios do Rio. O projeto foi criticado por deputados do Novo e do Missão, com o argumento de que cria novas despesas. Parlamentares da bancada do governo, como a deputada Jandira Fegali, do PCdoB do Rio de Janeiro, defenderam a proposta.
10: A Justiça do Trabalho é uma trincheira de defesa das mulheres e homens que produzem nesse país. Então o TST é importante e essa inovação, como chamaram aqui, a Justiça Eleitoral também não tem nos Estados Unidos, ela é fundamental para nós aqui. Então a gente não pode ter parâmetros de modelos dos outros, nós temos que entender o papel da Justiça do Trabalho no Brasil.
8: Os 3 projetos que aumentam a estrutura e o valor das custas da Justiça do Trabalho seguiram para análise do Senado. Da Rádio Câmara de Brasília, com informações de Antônio Vital, Cibele Comanetti.
20: Eli Borges, do Republicanos do Tocantins, relatou o projeto que amplia de 60 para 120 dias o período de contratação de trabalhadores safristas. Segundo o deputado, a proposta busca reduzir a burocracia e garantir mais segurança tanto para empregados quanto para empregadores do campo.
24: Então nós ampliamos de 60 para 120 dias, melhoramos a questão da segurança do trabalhador no aspecto dos direitos que ele tem, direitos para garantir que ele faça um trabalho e não tenha seus problemas em algum acidente, etc., mas também dando para quem emprega mais facilidade, mais segurança e menos burocracia para ele contratar as pessoas em um período que foi ampliado com esta proposta.
19: Eli Borges destaca ainda que o período trabalhado ficará devidamente registrado, o que permite sua contabilização para os direitos do trabalhador. Se aprovado pelas comissões temáticas, o projeto seguirá para análise no Senado.
20: Silvia Cristina, do PP de Rondônia, se manifesta a favor da proposta que prevê a transposição de ex-servidores dos antigos territórios de Rondônia, Roraima e Amapá para os quadros federais. A deputada acredita que a medida faz justiça a quem ajudou a construir esses estados.
11: Essa é uma pauta muito sensível, até porque quem realmente construiu o estado de Rondônia, Roraima e Amapá foram os ex-territorianos, pessoas que chegaram lá quando nada ainda tinha acontecido nesses estados. E hoje é questão de justiça que eles sejam transpostos aos quadros federais. Uma luta, infelizmente, que já acontece há muitos anos, sem dar a devida atenção para que se faça justiça com esses ex-territorianos.
19: Silvia Cristina critica o que chamou de demora na tramitação da proposta e lembra que muitos ex-territorianos morreram sem ter o direito reconhecido. A parlamentar defende que a matéria avance rapidamente até a votação em plenário para garantir dignidade aos servidores.
20: E Andra Moura, do União de Sergipe, propõe criar um piso salarial nacional de R$ 3.400 para conselheiros tutelares, com reajuste anual pelo INPC. O projeto fixa a remuneração mínima em todo o país e garante a inclusão da categoria no PASEP.
19: Na visão de Andra Moura, a medida, além de corrigir as diferenças salariais entre municípios, valoriza o trabalho de proteção a crianças e adolescentes. A deputada entende que garantir condições dignas de remuneração melhora a qualidade dos serviços prestados à população.
20: Termina agora o Jornal Câmara dos Deputados, produzido pela Rádio Câmara, com trabalhos técnicos de Everson Urani e apresentação de Val Monteiro e Luciana Vieira. Uma boa noite para você.
19: A Voz do Brasil volta amanhã. Boa noite.
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4: Bom dia, Brasil!
3: Alô, bom
4: dia, caboclada! Quarta-feira! 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

0: Bom dia! Quartamos! Quarta-feira, turma! Tamo juntos, tá no rádio e na internet, celebrando a vida, festejando mais uma quarta-feira. Estamos vivendo a quarta-feira, gente, dia 9 de setembro do ano 2026, dia do cachorro quente, dia da velocidade, dia do médico veterinário, dia do administrador, e hoje é o seu dia. Parabéns pra você, saúde e paz, bora despertando pra mais um dia, pra mais uma manhã de Despertando o Brasil, acordando você do trecho, bora nessa, tá na hora, estica o corpo, bora, ruaça mesmo pra acordar bem, bora tirar o povo da cama, tá na hora, acorda aí meu filho, bora despertar, galinho do sítio já tá dando o ar da graça, estica o corpo, desamassa essa cara, passarinho que não deve nada pra ninguém já está batendo asas, e você tá espichadão por quê, hein? Bora acordar, 0800-558-0057. Chitãozinho e Chororó, Feito Eu de 1995, para começar bem a nossa quarta-feira. Bora juntos no rádio, acordando o Brasil, despertando você para mais um dia, para mais uma quarta-feira.
1: Alô, bom dia!

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2: É muita música e alegria no começão do seu dia, gente. Obrigado pela audiência. Uma quarta-feira abençoada para todo mundo, viu? Vem comigo, estamos aqui.

0: dois mineiros. Sonho realizado. Bom dia.
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2: Alô?
3: Alô?
1: Alô, bom dia.
0: Bom dia, alegria, bora zapiar, bora pro WhatsApp falar com a caboclada de todo o Brasil, o pessoal vai acordando, é quarta-feira, alô, bom dia.
4: Alô, bom dia.
0: Bom dia.
4: Com o meu amigo Sérgio Fontenelle. Sérgio Fontenelle, aqui é o Jorge Chocolate.
0: Ô, Jorgeão.
4: De Paraíba do Sul.
0: Boa.
4: Gostaria que você tocasse a música pra mim. Florence Lorival, Bica d'Água.
0: Moda boa.
4: Bom dia, aquele abraço pra você, Fontenelle.
0: Valeu, meu irmãozão, um abraço forte pra dar sorte.
5: Bom dia, Sérgio Fontenelle, aqui é o Joel Tardelli, da cidade de Três Rios, Rio de Janeiro.
0: Ô, Joel.
5: Todas as manhãs curtindo o seu programa.
0: Que legal,
5: quero dar aquele
0: irmão.
5: Bom dia especial para todos os ouvintes aqui de Três Rios.
0: Obrigado.
5: Mandar aquele alô especial também para a cidade de Areal, cidade vizinha aqui.
0: Legal.
5: A capital da uva do estado do Rio de Janeiro.
0: Capital da uva, é isso daí. Bora despertando. Alô, bom dia.
4: Bom dia, meu amigo Fontenelle, aqui que tá mandando salve para vocês, Marco de Paragominho, Saladeiro.
0: Ô, Saladeiro.
4: Eu tô te pedindo que você pra você rodar para mim.
0: Boa.
4: Rodar para mim ouvir aqui. Fazendo minha salada.
0: Trio Parada Dura, daqui a pouquinho capricho pra você, tá? Agora tem Lídio e Irineu, Bica d'Água. Bom dia, gente. Bom

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1: Bom dia, com muita alegria, que você tenha uma quarta-feira abençoada, rica de paz, de saúde.

Zezé de Camargo e Luciano, onde foi que eu errei? No Alô, Bom Dia, o programão Sertanejão Cabeceira, número 1 do Brasil. Meu amigo Adilson Carlos está com a gente, né? Em Santa Rita do Araguaia, tá no Goiás, está aqui cadastrado já na promoção. Tudo de bom. Fala Francisco, Chicão, veião de Diadema tá com nós, né? A Neia Felipe aqui, Fontenelle, sou de Bueno Brandão, Minas Gerais, manda um alô pra gente aí, um abração aí pra todo o pessoal de Bueno Brandão. Antônio Feitosa, Paragominas, tá aqui, a Rose Lúcia em Marechal Cândido Rondon, bom dia. Alô.

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0: Você acorda diferente, viu, gente? Feliz, cantando, ouvindo a boa música sertaneja. 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
3: Bom dia, moçada! No Centro de Agro de hoje, vamos falar da atemoia, aquela prima da fruta do conde. A atemoia é um cruzamento que deu muito certo. O segredo para o sucesso do pomar é o manejo da poda e da produção. Diferente de outras águas, a atemoia precisa de podas programadas para florescer na época em que o preço está melhor. Além disso, ela é mais resistente ao transporte que a pinha comum, o que permite ao produtor vender para mercados mais distantes sem perder qualidade do fruto. Esse foi o Centro do Agro. Um bom dia para você.
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0: Ivone Sant'Angelo, no Alô Bom Dia, o que eu sinto por você. Bom dia, boa quarta-feira, gente, bora acordando e despertando o Brasil.
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0: Bom dia, alegria, bora pro WhatsApp, bora falar com o Brasil. O pessoal acorda cedinho, ligado aqui com o Fontenelle. Alô, alô. Bom dia,
3: Sérgio Fontenelle.
0: Bom dia.
3: Coloca a musiquinha em couro de boi, vai para todos os ouvintes, tá bom? Beijo.
0: Aquele abraço pessoal de Gaspar.
4: Bom dia, Serginho.
0: Dia.
4: Deus abençoe sempre, meu amigo.
0: Sempre.
4: Toca pra nós aí com Luiz e Luiz Fernando.
0: Boa.
4: Chuva na Serra.
0: Aí é moda caprichada, é desse modelo.
5: Bom dia, Fontenelle.
0: Bom dia.
5: Todo mundo tá bom pra nós aí, de milionário que é rico, viva a vida.
0: Opa.
5: Agradecer pra dona Luísa.
0: Legal. Boa, dona Luísa, turma querida de Retenção no Parazão, desperta o som do Alô, bom dia.
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2: Obrigado pela carona, amigo caminhoneiro, motoristas de aplicativos.

Moreno e Moreninho, pescador vagabundo, aqui no Alô, bom dia, o programão sertanejão caprichadão número 1 do Brasil. Olha, dizem que a viola caipira não toca, ela chora. E é um choro que às vezes traz tristeza, né, gente? Mas lava a alma, não é mesmo? E o coração lava a alma e traz alegria pro coração. Isso realmente é a essência da vida. Verdadeira música sertaneja. 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

0: muita música e alegria no começão do seu dia. Bora juntos nesta quarta-feira, acordando, despertando para mais uma manhã, para mais um dia. 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
3: Fala, companheiros e companheiras, ouvintes do Alô Bom Dia, do amigo Sérgio Fontenelle. Aqui quem fala com vocês é o Dinei Sertanejo. Hoje, quarta-feira, meio de semana, já estamos caminhando aí pro final de semana. Desejo para você uma ótima quarta, que Deus abençoe cada um de nós. Hoje vamos falar um pouco da dupla Wilson e Soraya. Em 2012, após 10 anos afastados, Wilson e Soraya voltavam a dividir o palco e a emocionar os fãs com a reunião da dupla. Quem aí se lembra de sucessos como Mais Uma Noite Sem Você, Casa Comigo e da belíssima versão de Estrela e Luar? Durante o período em que estiveram separados, Soraya seguiu carreira solo, enquanto Wilson chegou a formar dupla com outra cantora. Mas apesar da tentativa, o projeto não alcançou a mesma força e identificação que a formação original ao lado da irmã. Para quem não sabe, Wilson e Soraya são irmãos, viu gente? A dupla ganhou projeção nacional ao participar do Festival Rímula de Música Regional, exibido pelo SBT. Pouco depois gravou a coletânea Aquarela Sertaneja, lançado em 92 pela Som Livre, trabalho que ajudou a consolidar seus nomes no cenário do sertanejo. Wilson e Soraya fazem parte de uma geração importante da música sertaneja e tem seu espaço garantido na história desse gênero tão querido. Mais uma vez, para quem não sabe, Wilson e Soraya são irmãos e têm uma grande importância, como eu disse aí, para a música sertaneja, principalmente pela formação, né, do dueto, de ser um homem e uma mulher, coisa que, apesar de não ser rara, está em falta demais no sertanejo. Então é isso, companheiros e companheiras. Uma ótima quarta-feira para vocês. Que Deus abençoe cada um de nós. Até amanhã. Deixo para vocês aqui mais uma noite sem você com Wilson e Soraya. Até amanhã. Tchau.

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0: de Paulo e Paulino, Malu, aqui no Alô, bom dia, o caprichadão número 1 do seu rádio.
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0: Bom dia, bom dia, alegria, bora pro Zap Zap, bora falar com o Brasil, alô?
4: Bom dia, Fontenelle.
0: Bom dia.
4: Sou aqui descalvado, Silvana, da Chácara Primavera, manda pra nós.
0: Nossa.
4: Saudade Pesada com Rick Renner.
0: Boa.
4: Que eu ofereci para todos que gostam.
0: Deixa com nós.
4: Principalmente para a minha família.
0: Aquele abraço aí para todo o pessoal da Chácara Primavera. Alô, bom dia.
5: Alô, bom dia. Bora.
0: Dia.
5: Bora, bora. Cala uma assada. Quem chegar pra frente, espera o outro. Vamos, tamo focando.
0: Estica.
5: Vamos, vamos. Alô, bora. Bom dia.
0: Bom dia. Gente querida de Parapuã, aquele abraço. Alô, bom dia. Quem fala?
6: Gostaria de ouvir. Com Chico Rei Paraná, Saudade de Nós Dois.
0: Boa.
6: E Daísa de Monte Aprazível, São Paulo.
0: Valeu, Idaísa. Chico Rei Paraná, com a participação do Zezé de Camargo e Luciano, Saudade de Nós Dois. Bom dia.

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1: Vai participando com nós, alô carreteiros de todo o Brasil. Fala, Carlão, tá com nós, né? O Carlos em Paragominas. Aquele abraço, viu? Vamos juntos no rádio.
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0: Estamos no ar em todo lugar, bora juntos aqui no rádio e na internet em mais uma hora gostosa. Boa quarta!
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3: Lucas capítulo 12, versículo de 54 a 59. Naquele tempo Jesus dizia às multidões: quando vedes uma nuvem vindo do ocidente, logo dizeis que vem chuva. E assim acontece. Quando sentis soprar o vento do sul, logo dizeis que vai fazer calor. E assim acontece. Hipócritas. Vós sabeis interpretar o aspecto da terra e do céu, como é que não sabeis interpretar o tempo presente? Por que não julgais por vós mesmos o que é justo? Quando, pois, tu vais com o teu adversário apresentar-te diante do magistrado, procura resolver o caso com ele enquanto estás a caminho. Senão ele te levará ao juiz, o juiz te entregará ao guarda e o guarda te jogará na cadeia. Eu te digo, daí tu não sairás enquanto não pagares o último centavo. Palavra da salvação. Abra a sua Bíblia em Zacarias, capítulo 3, versículo de 1 a 2. O Senhor mostrou-me o sumo sacerdote Josué de pé diante do anjo do Senhor. Satã estava à sua direita como acusador. O anjo do Senhor disse a Satã: o Senhor te confunda, Satã. Confunda-te o Senhor que escolheu Jerusalém. Josué não é porventura um tição escapado ao incêndio? Quem estava à direita? Satã como acusador. Enquanto nós estamos a caminho, peça perdão dos seus pecados, porque como diz a palavra, se reconhecemos os nossos pecados, Deus aí está fiel e justo para nos perdoar os pecados e para nos purificar de toda iniquidade. 1 João capítulo 1, versículo 9. Que Deus te abençoe, que Deus te defenda de todo esse ataque do mal. Em nome do Pai, e do Filho, e do Espírito Santo. Amém.
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3: Eu quero clamar agora por você, quero clamar pela sua família. Senhor Deus, libera agora o teu Espírito Santo sobre cada pessoa que acompanha este programa. Vem, Espírito Santo, enche todos os que estão acompanhando este programa agora. Libera, Senhor, para esta pessoa o que ela mais precisa, para o corpo e para a alma. Libera, Senhor, curas e libertações em nome de Jesus para esta pessoa que assiste, que acompanha, que escuta e para toda a sua família. Eu clamo a tua poderosa bênção. Visita agora com bênção de proteção. A bênção que só o Senhor pode dar. Abençoe-vos o Deus Todo-Poderoso, Pai e Filho e Espírito Santo. Amém.
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0: De volta amanhã no Alô Bom Dia, né? Agora tem Sérgio Reis, Adeus Mariana. Bom dia pra você, boa quarta, 0800 558 0057. Bora acordar? Bom dia.
4: Alô.

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0: aqui no Alô Bom Dia.
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0: Bom dia, alegria. Bora zapiar, bora pro WhatsApp. Alô, bom dia.
3: Aqui é o Francisco de Luiz Alves.
0: Ô, Francisco.
3: Gostaria de ouvir a música Tentei Te Esquecer.
0: É moda.
3: Com Mato Grosso e Matias.
0: Legal.
3: Vou oferecer pra todos os ouvintes.
0: Valeu, meu irmão. Boa quarta pra você, alô.
4: Que é o William Beltrame de Tambaú.
0: Tá bom?
4: Toca o modão chonado, Tião Carreiro.
0: Agora.
4: Viola Vermelha, quero oferecer pra vocês da rádio.
0: Valeu.
4: Pra todos os ouvintes, pra minha esposa.
0: Valeu, meu irmão. Abraço pra você, pra família, pra esposa. Alô, bom dia.
5: Manda um abraço aí pro neguinho cowboy aí, Paragominas. Bota uma pra nós aí, do Paulo e Paulinho. Qualquer uma.
0: Alô, neguinho cowboy. Vem com nós. Junta com nós que você se dá bem, viu? Mato Grosso e Matias. Tentei te esquecer.
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Tião Carreira e Pardinho, Viola Vermelha no Alô, bom dia, o programão sertanejão número 1 do Brasil vai despertando você, claro, para mais um dia, para mais uma manhã super especial. O cheiro da chuva, gente, é incrível, não tem perfume importado que supere o cheiro de terra molhada, né, gente? Depois da chuva no sertão, a natureza agradecendo, viu? E o caipira sorrindo feliz da vida porque Deus mandou chuva. E quando a chuva chega, tudo muda, né? É sinônimo do quê? De colheita, de coisa boa, de alegria, de festa, de felicidade. Aí o caipira fica feliz, fica sorridente, contente. E quando você está feliz, está contente, você precisa ouvir música boa para felicidade, né, se expandir. 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Bom dia!

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2: Sérgio Fontenelle, boa quarta-feira pra você. Pra quem tá acompanhando aqui o Alô Bom Dia, nós estamos conversando e contando a história de Cascatinha e Inhana. Os dois se conheceram no circo, amor à primeira vista, começaram um relacionamento, namoraram e casaram. Naquela época não tinha esse negócio não, né? Tinha que namorar e casar e assumir os compromissos. Mas foi no ano de 1952 que eles gravaram uma música que mudaria a história da gravadora. Eles estavam naquela gravadora antiga Toda América, né? E também mudava todo o repertório do rádio brasileiro. Estamos falando de uma versão de uma música paraguaia que tornou-se o maior sucesso da dupla na época. Quem não se lembra da música Índia, né? A Índia depois foi regravada pelo Paulo Sérgio, pelo Leandro Leonardo na década de 80, de 90, né? Então é uma música que realmente ela mexe com o sentimento do brasileiro. Então Cascatinha e Inhana, eles estouraram no Brasil inteiro com esta música, e com essas músicas eles quebraram paradigmas. Aí foram gravando logo em seguida a música Meu Primeiro Amor, né, que também foi um sucesso avassalador, um disco que quebrou todos os recordes de venda na época no Brasil. Realmente vieram para poder marcar território mesmo, né? O dueto do Cascatinha com a voz doce da Inhana, eles quebraram muitos paradigmas da época. Principalmente, Sérgio Fontenelle, uma coisa que realmente é até chato falar, né? Mas a música sertaneja, ela sempre teve algum tipo de preconceito com a voz feminina. Mas a Inhana quebrou esse paradigma já lá na década de 50, hein? Ó, amanhã eu venho com mais um capítulo de Cascatinha e Inhana aqui no Alô Bom Dia.

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2: Ah, eu estou ao seu lado nesta quarta-feira. Estamos juntos tomando aquele cafezinho gostoso para começar mais um dia. Ao seu lado, ouvindo a boa música sertaneja.
3: Alô, bom dia.

0: Vai Embora, 1993. Zezé de Camargo e Luciano. Que sucesso, que clássico da música. Bom dia.
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2: Alô?
3: Alô?
1: Alô? Alô, bom dia.
0: Bora tomar mais um cafezão, mas antes vamos saber quem está do outro lado, quem está acordando cedinho com a gente. Bora lá, alô, bom dia.
4: Bom dia, Fontenelle.
0: Bom dia.
4: Aqui é a Eliane, de Itanhandu, Minas Gerais.
0: Ô, Eliane.
4: Toca uma música do Barreirito aí, oferecer pro meu irmão Elivaldo.
0: Claro, agora, deixa comigo, vou caprichar pra você. Alô.
5: Bom dia, Fontenelle.
0: Bom dia.
5: Fontenelle, eu gostaria de ouvir com André e Andrade.
0: Ah.
5: Pássaro sem ninho.
0: Essa é bonita demais e eu vou caprichar daqui a pouquinho pra você, tá? Alô, bom dia.
6: Agora, local, estou ouvindo.
0: Ah, legal.
6: Sua programação no caos, o veião, até as 4 da manhã.
0: Ouvindo. Rapaz, é o Chicão.
6: Beleza?
0: Boa.
6: E tamo junto aí, no caso, meu filho.
0: Legal, irmão.
6: Chicão, velho de Diadema.
0: Ah, meu companheiro velho do rádio, tá todos os dias aqui acompanhando o Fontenelle. Ele chega sempre primeiro. Barreirito, amanhã, essa é bonita, Brasil.
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0: Andrei Andrade, passarinho sem ninho no Alô, bom dia. E você, tá um passarinho sem ninho no amor? É mesmo, não tá mais ativo e operante? Anda meia sola, cabocrão. 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

0: muita música e alegria pra você começar bem a tua quarta-feira, começar bem o seu dia. Ah, vem comigo, aumenta o volume do rádio, bora despertar cantando e sorrindo.
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3: Décadas atrás, era comum encontrar os artistas do trecho. Criavam verdadeiras obras de arte nos caminhões com os seus pincéis. Aos poucos, essa tradição está voltando. A diferença é que a nova geração trabalha com técnicas mais modernas, usando compressores. Mas quase do outro lado do mundo, lá no Paquistão, os pintores de caminhões se tornaram um símbolo cultural do país. Trabalhando do jeito antigo, apenas com a firmeza das mãos, uma equipe de artistas leva até 2 meses para fazer uma decoração. Os trabalhos mais caprichados, que incluem a pintura e a aplicação de muitos adornos, chegam a custar mais de 10 mil dólares. No Paquistão, essa tradição de pintar os caminhões tem mais de 70 anos. Ganhou força após a independência do país em 1947. Dependendo da época, as figuras mais retratadas variam. É possível ver desde divindades e políticos até Muhammad Ali ou Bruce Lee. Nos últimos anos, os velhos e coloridos caminhões do Paquistão começaram a ganhar o mundo, expostos em museus e galerias. Em outra iniciativa importante, estão levando essa arte para as escolas do país, despertando nos jovens a vontade de manter a tradição. 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
0: Agora tem o Rei Roberto Carlos, todas as manhãs, aqui no Alô Bom Dia, o caprichadão número 1 do seu rádio, abraçando o Marcelo, tá em Portugal acompanhando o Fontenelle. Alô Carlos Eduardo, tá em Conchas, e um abraço para Alice em Rancharia.

0: defendendo uma tradição.
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0: Ana Castela com Lourenço e Lorival, franguinho na panela.
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2: Alô?
1: Alô, bom dia.
0: Bora as últimas participações de hoje, bora saber quem está do outro lado. Alô, bom dia.
3: Alô, bom dia.
0: Bom dia.
3: Aqui é Djalma de Araraquara, interior de São Paulo.
0: Ô, Djalma.
3: Gostaria de ouvir a música Entre Lágrimas, Milionários é Rico.
0: Legal.
3: Para todos os seus ouvintes e tenham um bom dia.
0: Valeu, caboclo. Essa daí, Entre Lágrimas, é com o Belmonte Amaraí, tá? Alô.
4: Bom dia, Fontenelle.
0: Bom dia.
4: Aqui é Trindade. Eu queria ouvir uma música, Mato Grosso e Matias. Tentei te esquecer.
0: Essa é bonita, hein, Trindade? Vou caprichar pra você, meu bem. Alô, bom dia.
5: Bom dia. Aqui é Lildo Martins.
0: Olildo.
5: De Afogado da Engazeira, Pernambuco. Peço para você Legal. Tocar a música de André e Andrade, Pássaro Seninho. Bom
0: Pássaro
5: dia.
0: Pássaro Seninho, deixa comigo. Obrigado pela audiência de sempre, viu? Tá chegando Mato Grosso e Matias. Tentei te esquecer. Bom dia, boa quarta. Bora juntos no rádio.

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0: Nada. Hoje é uma quarta-feira. É, quarta-feira. Dia 9/9. 9/9/2026. Bom dia, melhor. Está entrando no ar na manhã desta quarta-feira para trazer notícias, informações, para trazer utilidade pública, prestação de serviço e, acima de tudo, participação popular. Aqui você participa e participa de verdade, com liberdade, podendo falar aquilo que quiser, evidentemente, dentro daquela civilidade que é característica do ouvinte do Bom Dia Melhor e da Melhor FM, né? Toda aquela civilidade, mas você pode falar sobre qualquer assunto, o assunto que a gente estiver abordando aqui, ou você pode trazer um assunto para ser abordado por todos nós. Nós que eu digo, nós aqui do programa e também os nossos ouvintes. Pelo 1934044000, que é o nosso WhatsApp. Adicione aí nos seus contatos o 1934044000 e a partir daí use e abuse do WhatsApp da Melhor FM. Participe mesmo, com vontade, viu? É, sem filtro. Vai pro ar aquilo que você quiser que vá pro ar, tá? Sem filtro, sem medo. Daqui a pouco, você está vendo os estúdios da Melhor FM, não está vendo? Está vendo, você que está aí conectado pela rede mundial de computadores. Daqui a pouco você verá imagens das ruas de Limeira. Eu falei do céu, como é que está aqui, parece que está meio carrancudo. Daqui a pouco o repórter Carlos Gomide vem trazendo imagens, sim, imagens, e também as informações, as notícias de polícia, aquelas que foram registradas lá no plantão de polícia noite passada e nessa madrugada, aqui no nosso Bom Dia Melhor. Já, já, Carlos Gomide trazendo essas informações para a gente aqui. No estúdio aqui comigo, na manhã desta quarta-feira, consagrada Joyce, operando aqui a mesa de áudio, mauseando os computadores, enfim, tomando conta aqui da central de operações. Bom dia, Joyce.
1: Bom dia, Ivan.
0: Tá tudo bem?
1: Eu tô bem.
0: Tudo certinho?
1: Tudo certo.
0: Você não tá com aquela sensação de que você esqueceu alguma coisa?
1: Hoje não.
0: É. Sabe, conhece essa sensação,
1: conheço,
0: né?
1: Conheço.
0: Sair de casa.
1: Ter bastante.
0: E sair de casa. Eu acho que esqueci alguma coisa.
1: Eu até cheguei em casa pensando, será que eu não esqueci algo no lugar onde eu estava?
0: Às vezes
1: acontece.
0: Não, às vezes você não esqueceu nada. É só essa bendita sensação, né? Estranha,
1: sim,
0: né? Que coisa estranha isso, né? O que é a cabeça da gente, né? Às vezes você não esqueceu coisa nenhuma.
1: Não. A maioria das vezes, eu diria.
0: Na maioria das vezes, é. Você não esqueceu nada. Às vezes acontece. Mas é engraçado que quando você esquece mesmo, você não tem sensação nenhuma.
1: Não tem nada para te avisar, né?
0: Você, de repente, você descobre. Que coisa, né? Esse mundo é cruel, às vezes, não é?
1: Ah, é.
0: Injusto. Tá bom. Mas tá tudo bem, né?
1: Tá tudo bem.
0: Tudo
1: certo. Tudo tranquilo.
0: Então
1: hoje.
0: Tá bom. 6 horas e 6 minutinhos já?
1: 6 minutos.
0: Nossa, 6 e 6. Ali na tela tá 6 e 4, mas são 6 e 6. Quer dizer, já não sei mais que hora que são também, viu? Pode ser 6 e 6, pode ser 6 e 4. Mas o negócio é o seguinte, agora há pouco tava falando aí do chão, molhado, né? Parece que chuviscou de madrugada. Você sabe que os termômetros da CETESB marcaram 14,3 de mínima e 23,6 graus de máxima, isso ontem, em Limeira, né? Fora aquele ventinho que causava uma sensação de frio maior ainda, né? Um sistema de baixa pressão atuará sobre o continente nesta quarta-feira, desse jeitinho aí, um sistema de baixa pressão, provocando aumento da nebulosidade sobre o estado de São Paulo, trazendo chuvas e trovoadas isoladas, especialmente a partir da tarde. Se chover por aqui hoje ainda, chuvinha pouca, viu, gente? Não vai ser muita coisa, não. As temperaturas, se chover, as temperaturas mínimas, por sua vez, entrarão em elevação. Olha só. Para quinta-feira, para amanhã, a previsão é de aumento das instabilidades, com temperaturas em declínio a partir de amanhã, tá? E na sexta-feira, o dia começa com céu parcialmente nublado e sem chuva, mas no decorrer da tarde, uma nova frente fria associada a um ciclone extratropical, vejam vocês, avançará pelo litoral paulista, trazendo chuvas com raios, trovões, rajadas de vento, tudo que tem direito, viu? As temperaturas entrarão em elevação na sexta-feira e em de-

0: Clínio no final de semana, porque a frente fria vai trazer, essa frente fria que está para vir aí no final, na sexta-feira, vai trazer uma massa de ar polar junto com ela. Bom, a temperatura dessa manhã está na casa dos 19 graus e baixando, mas não vai baixar muito não, viu? Vai ficar em torno dos 18 graus, se cair muito, 17 graus na manhã desta quarta-feira. Hoje é uma quarta-feira, dia 9/9. Muito bem. 6:07, 6:07 agora. Vamos ver se a conexão 5G está funcionando na manhã desta quarta-feira. Em havendo uma conexão 5G, nós estabeleceremos contato com a unidade móvel da Melhor FM. Repórter Carlos Gomide, nas ruas de Limeira, trará informações para a gente daquilo que aconteceu noite passada e nessa madrugada aqui nessa cidade. Enquanto a gente dormia, né? Enquanto a gente dormia, as coisas aconteciam. É, as coisas não param de acontecer enquanto a gente dorme, não é?
1: E às vezes acontece cada coisa cabeluda.
0: Cada coisa que até Deus duvida, né? Então.
2: Alô?
0: Alô?
2: Alô, câmbio?
0: Alô?
2: Câmbio?
0: Alô, quem fala?
2: Câmbio? Salve, salve, Vanchutzi.
0: Oh, bom dia.
2: Tudo bem com o senhor?
0: Como vai, Vossa Excelência?
2: Ah, graças a Deus, bem. Sempre bem, né?
0: Sempre, sempre.
2: Felizmente. Felizmente. Bom dia, Joyce.
1: Bom dia, Gomide.
2: Pronto. Se não, Clotilde depois
1: tá
2: pega no meu
1: agora.
2: Pé.
0: Aprendeu,
2: agora
0: hein?
2: Tô prevenido, hein? Tô prevenido agora, né? Você percebeu, né?
1: Não anda na linha, não, pra ver.
2: Clotilde pega no pé.
1: Pega.
2: Tudo bem, Ivan?
0: Tudo bem, rapaz. Tudo lindo, maravilhoso. Tudo beleza azul, tudo beleza boneca.
2: É, hoje é quarta-feira com cara de terça, né?
0: É com cara de terça, quarta-feira?
2: É, claro.
0: Eu não sei, não. Eu acho que tá quarta-feira com cara de quinta.
2: Por quê?
0: Porque amanhã já é quinta.
2: Ah, é verdade.
0: Olha que semana. Semana rápida, não?
2: Semana maravilhosa, né?
0: É. E depois tem um feriado na terça-feira. Feriado este que...
2: Na terça-feira.
0: Feriado...
2: É, mas dia 14 a gente trabalha, viu? Só um aviso ao navegante, tá?
0: Sim. Não tem ponto facultativo no dia 14 para nós. Para nós, não.
2: Segunda-feira, dia normal de trabalho, por favor, tá?
0: Sim, senhor. Não tenha dúvida. Mas digo assim, dia 15, feriado municipal, né?
2: Municipal.
0: Aniversário de
2: Limeira. 200 anos de Limeira.
0: É.
2: 200 anos.
0: Tá vendo só?
2: Parabéns à cidade, parabéns à minha cidade natal, a cidade que eu carrego na minha identidade e no meu coração. Parabéns, Limeira, pelos 200 anos. Terça-feira, né?
0: É.
2: 200 anos na próxima terça-feira.
0: Na próxima terça-feira.
2: Muito bem. Vamos começar os destaques do plantão policial, Ivan Schutz?
0: Vamos a eles, então.
2: Vamos.
0: Aquilo
2: então
0: que aconteceu aí na noite passada e nessa madrugada, enquanto a gente dormia.
2: Isso, enquanto a gente dormia, as forças de segurança trabalhavam para manter a nossa tranquilidade. Aliás, antes de falar do que aconteceu enquanto a gente dormia, eu vou falar uma coisa que aconteceu ontem à noite, ali na Avenida Laranjeiras. Eu tenho algumas imagens aqui, vou até passar para a Joyce. É que a história que eu vou contar hoje é meio chata, sabe, Ivan? E aí eu precisei apurar com tranquilidade para não... Para não cometer nenhum tipo de gafe aqui. Mas é uma história que vai... Olha... Dá algeriza. Às vezes de pensar em algumas coisas que as pessoas são capazes aqui na nossa cidade. Daqui a pouco eu falo a respeito disso. Eu vou mandar uma imagem para a Joyce agora. Para a gente estar em pé a imagem, Joyce. Se você puder ajeitar para a gente. Ela está chegando. Vai passar. Atenção. Silêncio. Pausa para a passagem de um mega caminhão aqui na porta do plantão policial. Escuta. Pronto. Passou, vai passar lá. Olha lá o caminhão passando, tá vendo? Muito bem.
0: Mega caminhão?
2: É um caminhão.
0: Você já tomou café?
2: É um mega caminhão.
0: Você já tomou café hoje, ainda não?
2: Não, ainda não.
0: Ainda não, né?
2: Ainda não. O que você tá dando risada aí, Joyce? É um mega caminhão que tá fazendo barulho.
0: Eu não
2: e quem
0: tomo,
2: tá
0: ele não
2: ouvindo
0: café
2: barulho
0: ainda.
2: Sou eu, não é você.
1: Então tá.
2: Carregado com blocos de concreto.
0: Senhor da glória.
2: É. E tá vindo outro. Tá vindo outro. Bom, esse tá mais rápido. Esse tá mais rápido. Bom, momento em que começa a chover, que maravilha, né?
0: Olha só.
2: É, era o que faltava, né? O repórter jogar uma chuva agora, mas tudo bem. Não tem problema. Ivan, ontem à noite, a Polícia Militar e o Serviço de Atendimento Móvel de Urgência foram chamados até um depósito na Avenida Laranjeiras, ao lado do posto da rotatória do anel viário, um pouquinho para cima. Tem o posto, tem uma borracharia, e do lado da borracharia tem um depósito ali, tem umas piscinas, tem um outdoor, enfim. É um depósito de uma loja aqui da cidade, depósito de material inservível, na verdade, e que foi encontrado ontem nesse local um corpo, o corpo de um homem de 66 anos, aparentemente morte natural, tá? Mas para não passar de desinformado, a gente então mostra as imagens que nós fizemos ontem desse local. A pessoa em questão é o senhor Reginaldo Panza, tinha 66 anos, ele já estava doentinho, já nos últimos dias ele teve um agravamento muito, muito grande no estado de saúde dele. Inclusive, ele estava prevendo o que ia acontecer com ele, ele já tinha conversado com algumas pessoas que ele não estava bem, que ele achava que ele estava indo embora. E ontem, à tarde, quando uma pessoa ligada a esse depósito chegou no local e não viu que ele estava num depósito de bebidas que fica bem na frente desse depósito, desse local, ele entrou, falou que aconteceu alguma coisa, entrou e encontrou o senhor Reginaldo morto. Ele não tinha sinais de violência e com o quadro de saúde dele é bem provável que ele teve um infarto ou alguma coisa nesse sentido, um mal súbito que acabou causando a morte desse homem. O senhor Reginaldo Panza, de 66 anos, melhor dizendo, e que acabou falecendo ontem do lado de um container. Ele vivia num container, às vezes ele dormia dentro de um carro, às vezes ele dormia nesse container, ele tinha improvisado ali uma cozinha para ele, entre o container e um carro. Ele vivia de uma forma precária nesse espaço cedido pelo dono desse terreno. Ele era uma pessoa difícil, de difícil trato, enfim. Ontem eu conversei por algum tempo com o proprietário desse local, ele disse, ele era difícil, mas era uma boa pessoa, veio de Cordeirópolis para cá, porque a família não queria mais ele lá, disseram algumas coisas a respeito dele, mas ninguém confirma. Enfim, o dono desse espaço estava bastante chateado com a situação. Mas são coisas que acontecem, né? O caso foi registrado, vai ser investigado, mas provavelmente a morte desse homem se deu por causas naturais. O corpo dele encontrado ontem no começo da noite. Nesse espaço, nesse depósito, ali na Avenida Laranjeiras, bem próximo ao posto de combustível, descendo ali, tem o posto de combustível na rotatória, desculpa, a borracharia, e do lado do depósito, onde esse corpo foi encontrado ontem, Ivan?
0: Uma pessoa dessas que a gente chama de pessoas em situação de rua, né? Ela é mais ou menos isso, não?
2: É. Ele não vivia na rua, né? Ele tinha esse espaço.
0: Sim, sim.
2: Mas era uma pessoa que não tinha ocupação, que não tinha família.
0: É. Tinha um espaço que alguém cedia a ele, alguém.
2: Sim.
0: Deixava ele usar, quer dizer, é uma pessoa em situação de rua, né?
2: Sim.
0: Fica aí. Ao Deus dará, né?
2: Pois
0: vive do jeito que dá.
2: E aí, infelizmente, ontem, no final de semana, ele já tinha procurado atendimento médico, ele não estava legal. Aí, na segunda-feira, ele voltou para Santa Casa, porque ele não estava passando bem mesmo. E da segunda para terça ele conversou com algumas pessoas e disse, olha, eu tô morrendo, eu vou morrer. Enfim. Ele tava pressentindo o que ia acontecer com ele, mas aparentemente nada a ser investigado. Vai ser apurada a morte, causa da morte e tal, mas isso tá cheirando arquivo, viu, Ivan? Tá cheirando arquivo porque não tinha nada que... não tem nada que levante qualquer suspeita a respeito da morte desse homem.
0: 6:18, 6:18 da manhã desta hoje, uma quarta-feira, 9/9.
2: Ô Ivan, você já conheceu, você já ouviu falar da síndrome de Pierre Robin?
0: Pierre Gobi? Rapaz, Robin. Eu acho que não, Gomide.
2: Não.
0: Acho que não ouvi falar, não.
2: Essa síndrome, Ivan, é uma síndrome de uma má formação do maxilar da pessoa, né? E que faz com que a pessoa tenha problema respiratório, porque a... eu tava ouvindo um otorrino hoje, eu não vou saber explicar isso com propriedade, mas é uma má formação dessa região da mandíbula, a língua não... ela tapa as vias respiratórias, eu não vou saber explicar, ela tem... a pessoa que tem esse síndrome, ela tem essa má formação e por conta disso ela tem dificuldade respiratória, problema no trato respiratório.
0: Seria aquela síndrome que provoca a tal da apneia do sono?
2: Não sei se é essa síndrome. Mas é, inclusive a pessoa que tem, ela tem uma... se a Joyce procurar na internet imagens, vocês vão ver que a pessoa ela tem uma... essa parte do queixo dela aqui é mais para trás. É uma má formação congênita. E que faz com que a pessoa tenha problema respiratório, porque tá nessa região, né, do corpo. Tecnicamente eu não vou conseguir explicar, talvez se um otorrino estiver nos ouvindo, um médico estiver nos ouvindo, ele vai saber explicar tecnicamente, mas eu não... basicamente é isso, tá? É uma má formação da região do pescoço que acaba trazendo complicações no trato respiratório da pessoa. Teve um cidadão de 40 anos, ontem a Guarda Civil Municipal estava fazendo patrulhamento pela rua Emílio Scarpa, no Jardim Caieira, quando foi, a equipe da Guarda Civil Municipal foi abordada por um vigilante de rua, dizendo, olha, tem uma mulher no meio da rua, isso era já pra, aproximadamente 1h da manhã, de hoje já. É, tem uma mulher no, sentada no meio da rua chorando com uma criança no colo. Está acontecendo alguma coisa. O vigilante disse que abordou a mulher e perguntou se ela tinha... sendo agredida pelo companheiro, ela estava meio assim, meio relutante de falar, mas como a viatura da guarda passou, o vigilante achou por bem alertar os servidores municipais do que estava acontecendo, e aí a equipe foi até o local e abordou essa mulher que estava com essa criança de 2 anos, é um menino de 2 anos, no colo, e é essa criança que tem essa formação, essa síndrome de Pierre Robin, que a gente citou agora há pouco. E aí, a guarda foi conversar com essa mulher e ela disse que o marido tinha chegado bêbado em casa, que tinha agredido essa mulher, que tinha discutido, agredido, e que num determinado momento da briga, esse ser, que isso não é homem, esse ser pegou essa criança de 2 anos com essa síndrome e jogou em cima de uma cama com força, causando um traumatismo craniano nessa criança. Essa criança foi levada para o hospital. Ela tem diversas cirurgias por causa dessa síndrome. Ela já passou por diversas cirurgias. Ela não poderia ser machucada, ela não poderia ter qualquer tipo de trauma, mas ela está com um traumatismo crânioencefálico. Não parece ser nada de mais grave ao ponto de matar essa criança. Mas é uma criança de 2 anos, indefesa, como tal, e que tem um problema... congênito, um problema grave de saúde que precisaria ser um pouco mais cuidado pelo pai. Que chegou bêbado em casa, acabou batendo na mãe, acabou arremessando essa criança em cima de uma cama, causando um traumatismo craniano nessa criança, e por conta disso ele foi trazido aqui ao plantão policial e foi autuado em flagrante por violência doméstica. A criança continua internada na Santa Casa. Quando ela passou pelo médico, o médico constatou que ela estava com um traumatismo crânioencefálico. O médico segurou essa criança lá, ela está passando por exames e, né, vai realizar outros exames ainda durante o dia, mas está... conversei com o guarda municipal agora há pouco, ele disse, ó, Gomidinho, ela de fato está com um traumatismo crânioencefálico, foi constatado isso, e por conta disso essa criança não foi apresentada aqui. A vítima foi trazida para cá, a mãe foi trazida para cá, também prestou depoimento rapidinho, já voltou para Santa Casa para acompanhar o filho, Fato é de que tem uma mulher que foi agredida por um ser, repito, porque isso para mim não é homem, e além disso, além de agredir a mulher, se já não fosse a covardia dele bater na mulher, ele agrediu o filho do casal de 2 anos que tem uma síndrome grave, causando-lhe um traumatismo crânioencefálico, Ivan.
0: Falar o que não, Gomide? Falar o que? Lamentável, né? Apenas lamentar, né? Lamentar profundamente que uma situação como essa aí, uma situação desse peso, desse tamanho, esteja caminhando para isso, né?
2: É uma criança de 2 anos, indefesa como tal, né? Não tem nem consciência, às vezes, do que está acontecendo. 2 anos, talvez, ela não tenha consciência
0: não tem. Do que acontece. Claro que não.
2: E foi agredido. Além disso, tem essa síndrome, que já é um complicador, né? Já vai trazer complicações para a criança e para a mãe. E, além de mais, ele tem que aguentar a violência, a truculência do pai, que chega bêbado em casa, bate na mãe e joga ele em cima de uma cama, causando um traumatismo crânioencefálico. De fato, para não pecar, eu não vou falar o que eu penso desse cidadão. O delegado hoje é o Dr. Gabriel Nobre de Lima Batinga. É um dos delegados novos que chegaram aqui para o plantão policial. Saiu uma leva agora grande lá da Academia de Polícia Civil. E alguns dos delegados vieram aqui para Limeira. E é ele que está de plantão hoje aqui no plantão policial. Foi ele que atendeu essa ocorrência e já determinou a prisão em flagrante desse homem de 40 anos por violência doméstica contra a mulher e lesão corporal contra o filho do casal, Ivan.
0: 6 horas e 23 minutos. 6 e 23.
2: Vamos mais um caso aqui. Teve 2 casos de adulteração de veículo automotor que levaram 2 pessoas para a cadeia, tá? O primeiro... você conhece o Silmar? Silmar foi preso, viva.
0: O Silmar?
2: Silmar foi preso.
0: Silmar foi preso?
2: Silmar foi preso.
0: Mas que fez Silmar para merecer tal distinção?
2: Ó, ele estava transitando... Deixa eu dar uma entradinha no retorno aqui. Pronto. Ele estava transitando, Ivan, com uma moto... Como é que é o nome da moto aqui? Moto Honda Lead. 110 cilindradas, azul. Ano 2010. Com os sinais de identificação pinados, adulterados. E por isso ele acabou sendo preso em flagrante. A equipe de Força Tática estava fazendo patrulhamento ali pela Rua Farmacêutico Jacó Fanelli, na Vila São João, quando abordou a moto a pré-abordagem, eles puxaram a placa que a moto estava ostentando e aí perceberam que a placa não correspondia ao veículo. E aí eles queriam saber o que aconteceu, fizeram a abordagem, nada de irregular foi encontrado com esse homem, ele colaborou com todas as perguntas que foram feitas, ele estava bem colaborativo, sabe, Ivan? Mas estava andando com uma moto adulterada e por conta disso ele acabou sendo preso. Segundo o que ele disse, ele comprou essa moto em 2020, num leilão, pagou R$3.000 nessa moto, mas não sabia que os sinais identificadores estavam adulterados. Por não saber, ele não pode alegar ignorância nesse sentido, e por isso ele foi preso, foi trazido aqui ao plantão policial, e o Dr. Gabriel acabou autuando em flagrante por adulteração de sinal de veículo automotor. A moto foi apreendida, evidentemente. Teve mais um caso de adulteração, Ivan? Esse caso aqui é diferentão também. Vai prestando atenção aí. A polícia militar abordou um homem de 43 anos. Você conhece o Johnson?
0: Johnson Johnson?
2: Não, Johnson.
0: Ah, conheço Johnson and Johnson.
2: Não é Johnson and Johnson.
0: Johnson and Johnson. Porque aí seriam dois, né? Seriam dois Johnsons.
2: Ou um só com o mesmo sobrenome, né? Não tem o Lucas Silva e Silva do Mundo da Lua?
0: Lucas Silva e Silva, sim, lá do Mundo da Lua. Bem lembrado então, do Mundo da Lua. Bom, hein? Então. Seriadinho bacana pra caramba, não?
2: Legal, bacana. Fez parte da minha infância.
0: Ah! E da minha, infância não fez, mas eu assistia também.
2: Você assistia também. É. Mas esse aqui é Jolson.
0: Jolson.
2: Jolson.
0: Ah, Jolson, se fosse na Noruega, nos países nórdicos, né? Seria o filho do Jol.
2: É.
0: Jolson.
2: Ai, meu Deus do céu, mas é tudo junto, viu?
0: É.
2: É Jolson. Jolson.
0: É, o homem do cartório lá já simplificou tudo, né?
2: Ficou mais fácil, né? O pai... quero falar Johnson. Como
0: o
2: é que
0: pai chegou
2: Johnson.
0: Com aquele sotaque.
2: Johnson, pronto.
0: O pai chegou
2: Vai
0: com
2: embora.
0: Aquele sotaque todo no cartório, né? Johnson, né? E o cartorário já.
2: É assim mesmo. Tchau, obrigado.
0: A portuguesou na hora.
2: Exatamente. Isso há 43 anos atrás, viu?
0: Tá vendo como é que é?
2: Quando o Johnson nasceu. O Johnson. Ei, Johnson, vou falar pra você. O Johnson, pelo jeito, Ivan. Ele era funcionário de uma montadora que tem uma fábrica lá em Piracicaba.
0: É,
2: na rodovia Limeira-Piracicaba, ele foi abordado por uma viatura da polícia. Deixa eu ver se é... Ah, não. Policiais militares de Rio Claro. Veja só. Policiais militares de Rio Claro estavam passando por aqui, talvez. E a gente não sabe exatamente o que eles estavam fazendo aqui, mas eles são de Rio Claro. E eles olharam um Hyundai Creta e perceberam que o Hyundai Creta estava com uma placa verde. Caramba, Hyundai Creta com uma placa verde? Bom, vamos abordar para ver o que está acontecendo, né? Aí abordaram, o Johnson foi super colaborativo, parou, não fugiu, aquela coisa toda e tal. Aí questionado, Ivan, o Johnson disse que é funcionário da montadora do carro, que tem uma fábrica lá em Rio Claro, em Piracicaba, indo para Piracicaba, próximo do CDP lá. E ele disse, ele explicou que ele é piloto de teste.
0: Olha só que legal.
2: É, ou era pelo menos. Piloto de teste da fabricante, da montadora. E que aquele carro era destinado para uso interno da montadora, para fazer os testes, enfim, né? É uma montadora, eles estão fazendo teste, montam um protótipo lá, colocam em teste, vê o que precisa corrigir, traz de volta, aquela coisa toda tal. E aquele carro era usado para testes. Aí, os policiais fizeram vistoria dentro do carro e encontraram uma placa que é usada internamente na fabricante lá, para trânsito de veículos dentro da montadora. E aí perguntaram para ele, o que é essa placa aqui? Ele falou, essa placa aí é do carro, tal, mas e a placa que o carro está ostentando? Não, a placa que está ostentando, aí ele começou a tentar, sabe, a papinho de cerca, Lourenço, aquele negócio de vai, não vai, como é que faz, e como é que é, não sei, é assim, não é assim.
0: Pá daqui, pá de lá.
2: Jogou um somebody love em cima dos policiais, não colaram. Os policiais falaram, tá bom, então fica quietinho aí. Você tem algum representante, você tem algum superior lá na... O carro é da fabricante? Você tem algum representante, algum superior seu que você pode chamar aqui? Ah, tem. Então tá bom. Então a gente vai fazer o seguinte, a gente vai pra delegacia, vai apresentar o senhor lá e lá a gente fala com o representante da empresa. E aí o representante foi chamado e veio até aqui dizendo que aquela placa que estava ostentada no carro, que estava fixada na lataria do carro, é a placa de um veículo de coleção interna da fábrica e que está lá. O carro está parado lá no museu que tem dentro da montadora. Uma espécie de museu que está dentro da montadora. E que eles estavam já buscando informações, inclusive com registro do boletim de ocorrência, porque aquela placa que pertence àquele carro que não sai, está dentro do museu da montadora, começou a receber multa. E que eles não estavam entendendo o que estava acontecendo. Aí o representante confirmou de que aquela placa que estava dentro do veículo era a placa de uso interno, lá mesmo dentro da Hyundai, mas que aquele carro era para exclusivamente ser feito testes e deixado na montadora. E que esse cidadão se apossou do carro e que desde fevereiro, e depois isso foi ele que falou para a polícia, desde fevereiro ele tem utilizado esse carro para proveito próprio. Aproveitaram que é carro de teste, aquela coisa toda. Ele está usando isso para proveito próprio, vai para casa, volta de casa, vai para o trabalho, enfim, ele usa inclusive como veículo dele um veículo que é de testes da montadora. Bom, diante de tudo isso, o Dr. Gabriel virou para o representante da montadora e disse: o que você quer fazer? Eu falei: o cara furtou o carro de dentro da empresa, o carro não é para sair da empresa, e desde fevereiro ele está usando o carro, ele entra e sai com esse carro, é piloto de testes, ele tem essa prerrogativa de sair para testar, mas ele some com o carro, furto de veículo, adulteração de sinal identificador, porque ele está usando a placa de um outro carro que está parado no museu da montadora. Então, o Johnson foi preso por adulteração de sinal de veículo automotor e furto de veículo. O Creta foi apreendido pela Polícia Civil e já imediatamente devolvido ao representante da empresa que esteve aqui, que levou o carro embora e agora vai levar lá o carro para a empresa. Tal. É um protótipo pronto, evidentemente, né? Mas é um carro que ainda está sendo desenvolvido pela montadora e que esse piloto de teste aproveitou a função dele dentro da fábrica para pegar esse carro e sair com o carro da montadora e usá-lo em proveito próprio. Lamento. Acho que ele perdeu o emprego, né?
0: Eu também acho. Também acho. Lamentável, né, cara? O cara tem um emprego bom, um emprego legal, numa multinacional, né? Que oferece certamente inúmeros benefícios para quem trabalha lá na empresa, né? Tem benefício à vontade. Inclusive, podendo comprar um carro bem facilitado lá direto da fábrica, oferece. Essas coisas são oferecidas também para quem trabalha numa multinacional dessa, né? E o cara faz uma besteira na vida, rapaz, por causa de porcaria.
2: Por causa de porcaria. Não era mais fácil comunicar a empresa que estava usando o carro, né?
0: Falar pra você, viu?
2: Sei que a empresa não ia deixar, mas...
0: Não sei o que tá acontecendo. Ah, pô, sabe, tem certas coisas que, né, a gente tem vontade e passa vontade, né?
2: É.
0: Não é? Eu já falei aqui que eu tenho vontade, às vezes, de ter uma Porsche dessas que custa R$1,5 milhão. Tenho vontade, mas o que, que eu vou fazer? Né? Não vou fazer besteira por causa disso, né?
2: Pois é.
0: Certo?
2: É, e fazer emprego com. Fazer besteira com o emprego dele, né?
0: Pois é, não,
2: tem
0: não.
2: Acesso, por ser piloto de teste, ele tem
0: Johnson, pudesse falar alguma coisa pro Johnson, ia falar: Johnson, mas que cabeçudo que tu és, hein?
2: Pisou na bola legal, né?
0: Nossa, rapaz, se ferrou, hein?
2: Pisou na bola legal o tal do Johnson. Pra gente fechar, Ivan, pra variar um pouquinho, mais um caso de tráfico de drogas. Jardim Odesto Degan, rua Antônio Zaros. Hoje, 3h59 da manhã. O Gerson, de 46 anos, acabou sendo preso em flagrante por tráfico de drogas, 59 porções de maconha, 166 porções de crack. Os policiais estavam fazendo patrulhamento quando viram ele na porta da residência. Quando ele viu a viatura, ele jogou a sacola fora e entrou na residência. Quando os policiais encontraram a droga na sacola, configurou o estado flagrancial e aí eles entraram na residência e conseguiram deter esse cidadão. Ele não falou muita coisa, viva, mas foi pego com a boca na botija e por conta disso ele foi preso em flagrante por tráfico de drogas. O flagrante assinado aqui pelo doutor. Ah não, esse aqui foi já durante a... Foi ontem, deixa eu ver quando que foi isso. Ah, foi ontem, esse caso de tráfico de drogas foi ontem, lá no Jardim Odesto Degan. O doutor foi o doutor Danilo, outro delegado novo que chegou à delegacia seccional, que fez esse flagrante, enfim. Casos de tráfico de drogas registrados aqui no plantão policial, adulteração de sinal de veículo automotor e o a agressão daquele cidadão contra a mulher, que já seria uma covardia sem tamanho. Além disso, ele agride o filho de 2 anos com uma síndrome e causa um traumatismo crânioencefálico nessa criança. Esses foram os destaques. Enquanto você dormia, a polícia trabalhava, e a gente conta aqui logo de manhã no Bom Dia Melhor, Ivan.
0: Então, e aqui no chat do YouTube, tem uma mensagem aqui dizendo que o ouvinte está dizendo aqui o seguinte, que lá no Graminha, perto da escola, tem alguém sendo acordado por 3 viaturas do GOI. 3 viaturas do GOI não é pouca coisa não, hein?
2: É provavelmente cumprimento de mandado de prisão.
0: É. Né? É.
2: Aí o pessoal bate lá às 6 horas da manhã e...
0: Bom
2: normalmente
0: dia.
2: A gente não é avisado disso, sabe, Ivan?
0: Sim,
2: pra
0: claro.
2: Pra não perder o efeito surpresa.
0: Uhum.
2: Né? Mas as pessoas acabam vendo, evidentemente, mas... É, vendo quando a coisa já aconteceu, aí não tem...
0: Foram dar um bom dia, foram dar bom dia pro cidadão lá, né? É. Bom dia, cidadão.
2: Lembra da Tropa de Elite? O filme? Que o policial entra na casa do moleque. Bom dia, filho. Tudo bem com você? Posso dar uma olhada na sua residência?
0: É, nesse caso aí do GOI, já é, o GOI vai pra buscar o cara, né?
2: Vai pra buscar.
0: Vai pra buscar alguém, né?
2: É. Lembrando que GOI, DIG, dizem a mesma coisa, viva?
0: É. GOI,
2: são
0: DIG,
2: os mesmos investigadores?
0: São delegacias especializadas.
2: Mas é a mesma...
0: GOI é Grupo de Operações Especiais.
2: É. Então, o GOI é um grupo que pertence a DIG DIZ. Então, quando a gente fala GOI, a gente tá falando de um grupo... que pertence a DIG DIZ.
0: Por falar nisso,
2: desceu... Certamente o Dr. Leonardo é que está à frente disso.
0: Por falar nisso, desceu uma aqui.
2: Agora. Ah, deve ser agora para pegar o camarada aí, não foi?
0: É, desceu...
2: Apesar que Graminha não passaria por aí, né?
0: É, desceu uma aqui, sirene ligada, aquela coisa toda. Será que é o repórter?
2: Não, o repórter está viajando. Repórter está viajando.
0: É.
2: Viajando. Tá curtindo férias.
0: Tá bom. É. Sirene ligada. Giroflex. Já pensei que podia ser reportagem.
2: É, pode ser.
0: Sabe como é que é, né? Limeira, 200 anos, hein?
2: Sei. Oi, Ivan.
0: Ivan sou eu.
2: Na madrugada da segunda-feira...
0: Na madrugada
2: teve um incidente...
0: É.
2: Madrugada da segunda-feira.
0: É.
2: Teve um incidente grave... No quilômetro 136 da rodovia em Anguera. Um ônibus pegou fogo.
0: É.
2: Tem as imagens aí? Se puder recuperar as imagens pra gente, Joyce, por favor, desse ônibus pegando fogo. É um ônibus que fazia a linha de Jales pra capital paulista. Tava passando por aqui e teve um... Deu uma pane. Não sei se elétrica, se mecânica, provavelmente elétrica, que causou um curto-circuito e bum! Pegou fogo no ônibus. Acabou com o ônibus inteiro. A empresa chama-se Juliano Narciso Transporte Limitada. A sede dessa empresa é em Avaré. Ontem a gente tentou contato com a empresa para verificar a situação, o que a empresa ia falar com relação a esse caso. A empresa não respondeu. Aliás, faz tempo que ela não responde o WhatsApp. A última vez que ela viu o WhatsApp foi em junho desse ano. WhatsApp comercial da empresa, né? Faz tempo que eles não vêm. E eu questionei também a Artesp com relação à legalidade dessa empresa. A Artesp também não respondeu, pelo menos até o final da tarde de ontem. Aí eu fiz uma pesquisa muito rápida. Pela placa do veículo. O veículo é um veículo 2015. Portanto, tem aí de 10 a 11 anos de uso. E desde 2020, que foi no período que eu consegui fazer a pesquisa, esse veículo ostentava 94 infrações, Ivan, de trânsito. A maioria delas por excesso de velocidade. Em São Carlos, eu conversei ontem com um publicitário de 26 anos, o Igor, que conversou com a gente, contou o que aconteceu. E ele disse que quando o ônibus parou em São Carlos, algumas pessoas perceberam um cheiro de queimado já. E que passando pelo quilômetro 136 da rodovia Anhanguera, na madrugada da segunda-feira, ele foi acordado com uma um barulho parecido com uma explosão, uma batida. E ele pensou que era de fato uma batida no ônibus, quando começou uma gritaria: tá pegando fogo! Sai do ônibus que tá pegando fogo! E aí ele só deu tempo de levantar, pegar suas pernas e sair do ônibus. Ele teve o prejuízo de uma mochila que ficou, de um tênis que ficou dentro do veículo, e muitos passageiros perderam todos os pertences porque não deu tempo de pegar nada, né? Tá pegando fogo, só sai correndo para não se machucar. E foi isso que aconteceu. O ônibus foi retirado ontem de madrugada, lá do quilômetro 136 da rodovia Anhanguera. Menos mal que não houve feridos. Teve uma mulher que está gestante, que ela teve ferimentos leves, mas ela recusou o atendimento, disse que estava tudo bem e tal. Até por ela estar gestante, foi dada uma atenção especial para ela. Mas ela falou: não, tá tudo bem, isso aqui é coisa pequena, e eram escoriações apenas. Acho que na hora da correria, né? Ela deve ter resvalado em algum lugar. Mas ela estava bem e recusou atendimento médico. O ônibus se foi, né, Ivan? O ônibus se foi. Se perdeu completamente.
0: Pois é, não?
2: Acontece,
0: um,
2: né?
0: Baita de um incêndio, hein, cara? Não foi pouco fogo, não. Foi muito fogo, hein?
2: É, foi bastante, é.
0: Teve gente aí que perdeu. Nossa. Tudo. Tudo
2: perdeu
0: que tava,
2: perdeu tudo.
0: Tudo que estava dentro do ônibus, evidentemente.
2: É.
0: Né?
2: É. O Igor, que é lá de Jales, falou que perdeu uma mochila onde tinha pertences pessoais, tinha eletrônicos, tinha roupa, que ele ia passar o feriado em São Paulo, e perdeu o tênis, que ele tirou o tênis, chegou no ônibus. O ônibus dois andares, aquele confortável pra caramba, você deita, dorme, né? É uma beleza. Só que nesse caso, quando começaram a gritar, a única coisa que ele pensou foi levantar e sair do ônibus. Deixou tudo pra trás. Menos mal, né? Que foi só o prejuízo material e que ninguém ficou ferido. Foi apenas o susto.
0: Parece que esse ônibus aí, por informação que eu obtive aqui, esse ônibus foi fretado pela Buser.
2: Buser
0: é uma plataforma digital, uma espécie de... É uma espécie
2: de Uber de ônibus.
0: Uber de ônibus, né? Uma plataforma digital. Oferece viagens de ônibus mais baratas, né? É desse jeito aí, né? Pega um cara que tem um ônibus, né? Freta aquele ônibus por um precinho bem baratinho. Mas precisa checar as condições, né?
2: Pois é. Até ontem à tarde, a Artesp não tinha respondido. Eu questionei a Artesp com relação à situação desse ônibus. Deixa eu ver se a Artesp respondeu. Atualizar aqui, para ver se tem alguma coisa. Deixa eu ver. Ah, acho que respondeu, hein? Deixa eu ver o que a Artesp respondeu. A Artesp informa que a empresa Juliana Narciso Transporte Limitada possui registro e certificado de fretamento válidos junto à agência até 26/6/2028. Sobre a situação do veículo, o emplacamento consta como inspeção regular até 18/6/2027. E há registro no sistema da agência reguladora de 3 autuações e apreensões ocorridas neste ano por realizar uma modalidade de transporte não autorizado. Então, quer dizer, o ônibus está regularizado. A situação do ônibus é regular, a situação da empresa é regular, só que ele já tinha sido apreendido 3 vezes por realizar esse tipo de modalidade aí, né? Esse fretamento da Buser aí, que, segundo a agência, não é autorizada.
0: Não é o quê?
2: Não é autorizada por ela.
0: Ah, não é autorizada. Ela não poderia...
2: O ônibus não poderia estar transportando passageiros.
0: Da Buser? Via essa plataforma.
2: Ó, nota da Artesp, tá vendo?
0: Uhum.
2: E-mail da Artesp, inclusive com logomarca e tal, é agência oficial. Respondido ontem à noite pra mim. Esse e-mail pelo e-mail lá da Gazeta que eu questionei.
0: Pois é. O barato sai caro, já dizia meu avô.
2: Pois é. Agora esse ônibus não vai ser mais apreendido, né? Nunca mais, né? Porque foi-se.
0: Cara, pegou fogo bonito mesmo, hein?
2: Bonito, foi bonito. Foi bonito. Ô, Ivan!
0: Ô, sou eu.
2: Pra gente terminar, são 6h46. Agora, para a gente terminar todas as informações que nós tínhamos aqui, lembra do camarada que morreu na quarta-feira depois de tentar roubar uma farmácia em Limeira?
0: Sim.
2: Lá da polícia que ele tentou enfrentar a polícia militar e a polícia militar
0: foi
2: baleou e matou este homem? Ele não tinha sido identificado até sábado, né, Ivan?
0: Sim.
2: Até sábado ele estava sem identificação. Estava, que agora ele já está identificado, tá? Agora, como é que é o nome dele? Eu vou falar o que está escrito aqui.
0: Sim.
2: Tá? O nome dele. Eu não sei se é aportuguesado, se o nome é vai puxar para aquelas línguas estranhas. O nome do cara é John Natá. Eu vou soletrar para ficar mais fácil. J-O-H-N-A-T. Jonathan.
0: Jonathan.
2: É, Jonathan. Vamos chamar ele de Jonathan.
0: É.
2: Pra gente facilitar. Se não foi esse o nome dele, me perdoe, porque é o que me passaram aqui, aliás, é o que consta nos registros oficiais, tá? J-O-H-N-A-T.
0: É.
2: Jonathan.
0: Tá faltando o A-N.
2: Muniz da Silva.
0: Tá faltando o A-N no final aí, né? Normalmente é, então, Jonathan, tem, né? Tem o Jonathan.
2: É, mas não tem. No registro oficial dele não tem. Registro oficial é esse nome mesmo. J-O-H-N-A-T. Jonathan Muniz da Silva.
0: É, a portuguesando Jonathan.
2: É. É, 35 aninhos, viva. Ele tinha como residência o Jardim Lago Azul. Mas assim, esse endereço é da mãe dele, que não sabia informar exatamente o endereço dele. E colocou o endereço dela como sendo o endereço dele. Ela morava no Lago Azul. Ele, nem ela sabia aonde ele morava direito. A gente lembra que ele acabou morrendo depois de intervir, ou de tentar, né, investir contra uns policiais militares. Ele tentou roubar uma farmácia no Jardim Maria Bush Mondenês, na Avenida Comendador Agostinho Prada. Fugiu em uma bicicleta. A polícia militar foi avisada do roubo, começou a fazer patrulhamento, foi alertada de que uma pessoa tinha entrado numa área verde, e ao acessar essa área verde, os policiais teriam sido recebidos a tiros e revidaram e acabaram matando esse homem aqui, que estava com um revólver. Junto dele foi encontrado um calibre 38, um revólver calibre 38 com uma munição deflagrada. Ele deixa um filho, os pais, e o sepultamento dele ocorreu na tarde do último sábado lá no cemitério Parque de Limeira.
0: É, 6 horas e 49 minutinhos agora, 6 e 40. Você falou que ia falar de um negócio delicado, tal, contar um...
2: Não, é esse o caso do camarada aqui.
0: Ah,
2: da síndrome lá, do menino.
0: Da criança lá, realmente.
2: É, que
0: realmente,
2: o cara jogou na cama e...
0: É, realmente um caso delicado.
2: Causou um traumatismo cranio cefálico na criança.
0: Realmente delicado, né? Delicado, chato pra caramba, né? Desagradável. Lamentável. Mas a gente vai fazer o quê, não?
2: Pois
0: o,
2: é.
0: O mundo tá desse jeito, não é de hoje que tá assim.
2: Pois é. É, foi o que eu falei. Já seria uma covardia se ele batesse na mulher. Já seria uma covardia extrema. Agora, ele bate na mulher e num filho de 2 anos.
0: Você sabe que tá cheio de homem, né? Homem com H minúsculo, né?
2: É.
0: Por aí no mundo, né? Eu não esqueço uma história que eu vi, é uma reportagem que eu vi na televisão, assim, sabe? Por acaso, um repórter estava numa unidade básica de saúde, um repórter de um canal de televisão estava numa unidade básica de saúde lá de São Paulo, e estava ouvindo pessoas lá e tal, e aí ele pegou uma senhora lá para... A senhora contou a história dela. Uma senhora tinha ido levar o filho com deficiência, o filho deficiente, né? Problema grave de deficiência. É, depende de, para tudo, dependia da mãe, a mãe que cuidava da criança, para tudo. A criança não tinha locomoção, não tinha movimento nenhum, né? E aí ela contou a história dela para o repórter. Ela, o filho nasceu com esse problema, com essa deficiência. E o que fez o marido, o homem com H minúsculo, quando a criança nasceu e os pais foram informados da condição da criança, o que fez? O homem sumiu. Largou a mulher sozinha com a criança lá. É desse jeito.
2: Pois é.
0: E aí, como o menino depende de tudo, ela teve que... Olha só a situação. A mulher teve que largar o emprego para cuidar do menino, porque o menino dependia de tudo dela. Tudo era ela que fazia. E ela estava sobrevivendo com Bolsa Família. O que me mantém é a Bolsa Família, porque eu não posso trabalhar. E
2: por causa do filho.
0: Por causa da criança. E o marmanjo sumiu. Não é legal?
2: É.
0: Legal, né?
2: Legal. Ó, só pra você ter uma ideia, Ivan. É isso aqui mesmo. Tô só conferindo o nome aqui pra não falar besteira. A criança, além da síndrome de Pierre Robin, que é essa má formação na região do maxilar que causa problema respiratório na pessoa, ela tem asma, casos de epilepsia e tem dois aparelhos implantados na cabeça. É uma criança, se alimenta por sonda na barriga e respira por traqueostomia.
0: Ou seja,
2: que é aquele buraquinho que
0: ou
2: faz
0: seja,
2: aqui
0: é uma traqueia, criança, né? Totalmente dependente.
2: Totalmente dependente da mãe, que apanhou do camarada. E ele causou um traumatismo crânioencefálico na criança. Olha de quem que a gente está falando, né? Que nível de gente que a gente está falando.
0: É, tem gente que não aguenta o fardo, né, que lhe é dado, né? Tem gente que não aguenta, né? Não consegue carregar o fardo, né?
2: É, vamos pensar assim para não pecar, né?
0: É por aí. Eu acho que. É claro, a gente está fazendo aqui suposições. Acho que é isso, né? O cara não aguenta o fardo, né? Sente o peso do fardo e apela, né?
2: Espana, né?
0: É.
2: Ô, Ivan!
0: O Ivan sou eu.
2: Sabe que hora é agora?
0: Que hora que é agora?
2: É hora de eu tomar meu café.
0: É.
2: Certo? Tomar meu cafezinho. E é hora de chamar o intervalo.
0: É?
2: Porque na volta. Tem programa eleitoral gratuito, né?
0: Isso eu vou perguntar.
2: Na rádio, né?
0: Isso você que tá falando.
2: Volta, né?
0: Você que tá falando, eu vou perguntar pra Joyce. Que é a comandante.
2: Que você vai perguntar pra Joyce?
0: A comandante, claro, da central de operações aqui. Ô, Joyce, você vai fazer intervalo, Joyce?
1: A gente precisa.
0: Precisa
2: fazer. Aê! Vai!
0: Então tá bom.
2: Obrigado, viu, Joyce?
0: Agora sim, é a palavra oficial, certo?
2: Não, tá certo.
0: É,
2: agora... Eu não mando nada nesse programa. Eu não mando patavinas nenhuma.
0: Agora é a palavra oficial, meu irmão. Nós vamos fazer um intervalozinho rápido, então, para fazer aquela transição. Quem está no rádio, quem está ouvindo a gente no rádio, vai ficar com o horário político eleitoral. Quem está na Rede Mundial de Computadores, a gente vai continuar a programação. Eu vou falar aqui dessa festa, ó, daqui a pouco.
2: Opa!
0: É!
2: Festa é bom, hein?
0: João do Mato. Alô, João do Mato! O João do Mato que veio trazer aqui para eu divulgar aqui. Fala, divulga lá para nós. Né? Ei, João do Mato. João do Mato continua mesmo, viu?
2: Vamos lá tomar café então, Ivan?
0: Vai tomar café. Você que pode, vai.
2: Aperta o play, intervalo comercial.
0: Sim, senhor. Então nós vamos fazer um intervalozinho comercial, um pé lá, outro cá, a gente volta já.

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0: Agora são 7 horas e 30 minutos, também conhecida como 7 e meia, né, gente? 7 e meia da manhã dessa quarta-feira, 9 do 9. Agora há pouco eu fiz uma referência aqui a um pastor que eu gostava de assistir no YouTube. Eu via, depois desapareceu das minhas consultas ao YouTube. Eu não vi mais, eu gostava de ver um pastor que fazia umas pregações, né? Fazia umas palestras, sobre a terapia de casal, né? Ele se auto-intitulava um terapeuta de casal, qualquer coisa assim, né? Terapeuta de casais, né? Eu gostava de ver porque ele era um cara que fazia de uma maneira bem humorada essas palestras, ele fazia de uma maneira bastante bem humorada, eu gostava de assistir. Aí o Marcelo Perriello me mandou aqui o nome do pastor, se chama pastor Cláudio Duarte, e está por aí ainda, né? Eu não estava vendo ele mais, mas ele está por aí ainda. E também alguém me falou que ele pertence a uma corrente política, que ele apoia uma determinada corrente política que está muito, muito na moda hoje em dia, né? A extrema-direita. Independente disso, aí eu lamento, né? Fazer o quê, né? Cada um faz as suas escolhas, né? Eu lamento, mas eu não vou mudar uma vírgula do que eu falei a respeito dele. Ele faz umas palestras muito legais, e nas palestras que eu vi, nos sermões, palestras que eu vi ele fazer, eu nunca vi ele se pronunciar politicamente, se manifestar politicamente a favor desse ou contra aquele. Nunca vi, ele sempre teve um comportamento muito sério nas pregações dele, né? Então, não mudo nenhuma palavra nenhuma vírgula do que eu falei a respeito dele. Gosto muito das palestras dele, dos sermões dele, da maneira como ele apresenta esse problema da relação de casais, homem e mulher. Acho muito legal, é muito bom mesmo. Agora, quantas opções políticas? Uma coisa é uma coisa, outra coisa é outra coisa, né? Quantas opções políticas dele? Ele que se vire, ele que lide com esse problema, né? Muito bem. Acho que ele é adulto o suficiente para lidar com esse problema. Silvana Machado mandou um bom dia para a gente aqui no chat do YouTube. O Armando Reato também, a Fátima Neves, o Rogério Bilato, a Shirley Aparecida também mandou, abençoando o nosso dia aqui. A Sueli Dourado, Ney Camargo, Luiz Quesada, a Clotilde está aqui. O Gomir que fica esperto, viu? O Roderjan Ferraz, muito bom dia, Roderjan. Adriano Adai. A Clotilde diz que ela acorda de olho no menino de ouro. Aí tá vendo como é que é o negócio? Maria Helena mandando um bom dia pra gente. O Ivo Cardoso, bom dia a todos. Flávio Romero. O Oswaldo Alfredo, que fala lá do Santina. A Eliana tá mandando um bom dia aqui pra gente também. O Renê Gofinê da Vila Rocha tá presente aqui no YouTube também. A Valdirene Magalhães. O Gabriel II. O Kleber, que avisou a gente que o Goy tava acordando gente lá no Graminha, Grupo de Operações Especiais. Esse pessoal, quando vai, Grupo de Operações Especiais da Polícia Civil, é um pessoal que chega. É a turma da pesada, né? É a turma que não vai pra qualquer Zé Ruela, não, né? Quando chama o Goi, não é pra Zé Ruela, não. É pra turma da pesada. Os caras chegam pesado mesmo. Vera Lúcia André mandou um bom dia pra gente também. Bom dia pra todos. O Oswaldo Calisto. O Benedito de Jesus. Quem mais? A Dulce Rodrigues, a Tereza, o Manuel Soares. Dia 2, está dizendo aqui o Manuel. O Manuel que homenageou a esposa Cleide agora há pouco. Dia 2 de outubro, 45 anos e 3 meses.
1: É uma vida.
0: Depois de 45 anos casados, o Manuel manifesta publicamente o amor dele pela Cleide. O amor é lindo. É a conclusão que a gente chega.
1: Sim, sim.
0: Né? E eles estão vivendo bem. O Melzinha Martins mandou um bom dia pra gente. O Gabriel está dizendo que não era o pastor Josué Gonçalves. Então, eu não lembraria o nome, porque faz muito tempo que eu assisti esses vídeos e acabei deixando de assistir. Aliás, vídeo não era nem vídeo. Eu falei aqui no YouTube, foi bobagem. Agora eu tô caindo a ficha.
1: É que o Cláudio Duarte, ele tinha uma maneira muito característica de falar.
0: Eu assistia ele na televisão, Joyce. Era na televisão que eu assistia Era um sábado de manhã, acho que ele tinha um programa na televisão, ele participava de um programa na televisão sábado de manhã. Eu falei YouTube, nem é isso. Agora que está me caindo a ficha direitinho aqui, eu assisti esse pastor na televisão, não vi ele no YouTube, não. Na televisão. E eu acho que esse programa não está mais no ar, não está mais naquele canal de televisão, por isso que eu não vejo mais. Não era esse aí não, Gabriel, era o Cláudio Duarte que o Marcelo Perriello me lembrou aqui. Não sei onde ele está hoje, não sei se ele está em algum canal de televisão, não sei. Não sei nem que igreja que ele é.
1: Eu não sei dizer também.
0: Não sei nem que igreja que ele é. Eu assistia os programas dele, parava para assistir, ficava assistindo, porque eu gostava da maneira como ele se comunica, um cara que se comunica muito bem, né? Tem um poder de comunicação muito bom. Então eu ficava assistindo e gostava das histórias que ele contava, né? Então eu ficava assistindo os programas dele lá, eu já sabia mais ou menos o horário que passava e eu ia lá assistir. Na televisão, depois não vi mais, faz muito tempo que eu não vejo, não sei nem de que igreja que ele é. E não muda uma vírgula do que eu falei dele, um cara muito legal, um baita de um comunicador, comunica muito bem, fala muito bem, fala de assuntos importantes, de maneira bastante séria, responsável, embora com humor, né? E ponto. Uma coisa é uma coisa, outra coisa é outra coisa. Maria Amélia mandou um bom dia pra gente aqui também. Bom dia, Maria Amélia. Bom dia. Ó, o Gabriel mandou uma mensagem de áudio aqui. Posso mandar?
1: Pode sim.
2: Bom dia, caro amigo Ivan.
0: Bom dia, Gabriel.
2: É agora logo cedo de manhã. É o presidente da Câmara Municipal de Sumaré. Foi preso por associação ao tráfico.
0: É mesmo, rapaz? Preso por associação ao tráfico? Aí é ruim, presidente da Câmara de Sumaré. Aí é ruim, né, rapaz? Deixa eu dar uma olhadinha aqui, deixa eu ver se eu acho essa notícia aqui no portal G1. Rapidinho aqui, a gente dá uma busca rapidinho. Campinas, né? Sumaré tá mais para Campinas. Vamos ver aqui. Presidente da Câmara Municipal de Sumaré, já achei a notícia aqui. Obrigado, Gabriel. Presidente da Câmara Municipal de Sumaré preso em operação contra tráfico de drogas. Ao todo, foram cumpridos 2 mandados de prisão e 10 de busca e apreensão em Campinas, Sumaré, Vinhedo e Jacutinga, em Minas Gerais. Olha só, operação braba, hein? Vereador Hélio Silva, do Cidadania, presidente da Câmara Municipal de Sumaré e candidato a deputado federal, olha que maravilha, foi preso na manhã dessa quarta-feira durante uma operação contra o tráfico de drogas, batizada de Arquímagos. A operação foi realizada pela Força Integrada de Combate ao Crime Organizado de Campinas. A força reúne agentes das Polícias Federal, Rodoviária Federal, Militar e Civil de São Paulo, além de guardas municipais de Paulínia. Foram cumpridos 2 mandados de prisão temporária e 10 de busca e apreensão em Campinas, Sumaré, Vinhedo e Jacutinga. Entre os alvos está um sítio que, segundo a investigação, pode ter sido usado para armazenar drogas. O G1, a IPTV, afiliada da Globo, procuraram o partido e a Câmara Municipal para pedir um posicionamento sobre a operação, mas não receberam retorno até a atualização desta reportagem. Está no portal G1, Campinas e região, essa notícia da prisão do presidente da Câmara de Sumaré, envolvido de alguma maneira com o tráfico de drogas. Agora ele vai ter que se explicar lá para a polícia, né, para os investigadores da Polícia Federal, e também os promotores aí que estão nessa. Obrigado, viu, Gabriel, pela informação, que informação importante. Robertinho da Viola, bom dia. Posso mandar mais uma mensagem de áudio pro ar, Joyce?
1: Pode sim.
3: Bom dia, Ivan.
0: Bom dia. Ana Sebastiana.
3: Uma abençoada para você e toda a sua família. Que Deus abençoe, muita saúde e bênção para você. Dá um abraço de Sarrainho do Gomide, tá? Ivan, pelo amor de Deus, eu tô me irritando com esse horário político, viu? Pelo amor de Deus.
0: Dona Sebastiana, muita calma nessa hora, Dona Sebastiana. Não, olha, tem umas coisas. Todos nós. Eu estava comentando com a Joyce aqui no intervalo, né? O horário político, as coisas que a gente vê e ouve, é obrigado a escutar, né? Porque tem aqueles intervalinhos, né? Nossa, meu Deus do céu.
1: O que
0: nós vamos fazer, né, rapaz? Cada tem uns seres, tem os mentirosos, né, de sempre, né? Aquelas mentiras de sempre, né? Os hipócritas, né? Os mentirosos e tal. E tem os seres bizarros, né? Tem aquelas bizarrices, aquelas coisas que só se eu fosse um... Até desculpe pela expressão. Só se eu fosse um débil mental para votar numa coisa daquela, né? E o pior é que uma coisa daquela às vezes se elege. Sim. Pela bizarrice, né? O negócio é tão bizarro que às vezes as pessoas se encantam com a bizarrice. É, dona Sebastiana, muita calma nessa hora, dona Sebastiana. Vamos ter calma. Isso vai passar. E depois a gente vai ter 4 anos para se arrepender ou para se orgulhar do nosso voto, né? Não é assim que a coisa funciona? Olha, a Divisão de Vigilância Epidemiológica de Limeira divulgou 2 novos boletins sobre a incidência de dengue em nossa cidade. Os períodos foram de 24 a 31 de agosto e de 31 de agosto a 8 de setembro, portanto, até ontem, né? Nestas 2 semanas epidemiológicas, 92 pessoas procuraram os hospitais da cidade apresentando sintomas semelhantes aos da dengue. E houve somente 6 confirmações da doença, elevando o total de infecções deste ano a 185 casos. Eu falo só 6, né? Imagine a pessoa, essas 6 pessoas, o que elas passaram, né? É lamentável, né? Mas foram só 6 se a gente comparar com o ano passado estava bem pior, por isso que essa comparação, né? O número de notificações em aberto, aqueles que aguardam o resultado de exames para confirmação ou não, diminuiu para 119 em relação ao período anterior. Os casos de dengue em Limeira este ano são bem inferiores aos do ano passado, porém, o mosquito está por aí e a gente deve manter a atenção em relação a ele. No estado de São Paulo, em Limeira, nós estamos passando por uma situação bem mais tranquila do que o ano passado, neste ano de 2026. Mas, no estado de São Paulo, no estado de São Paulo como um todo, a situação é grave, viu? Há mais de 58 mil casos de dengue no estado de São Paulo confirmados e 42 mortes. 58 mil casos e 42 mortes agora em 2026. Primeiro, esse ano não tem mortes a lamentar, ao menos isso, né? Muito bem, mas a gente tem que ficar esperto, viu, gente? Tem que tomar muito cuidado, que a mosquitinha tá por aí. 7h44, vamos ao comentário do Ricardo Galzerano, Joyce?
4: Um amigo me alertou dia desses a respeito de... Você viu como o 7 de setembro foi morno? E queria dizer que teve pouca participação popular para assistir os desfiles cívico-militares do 7 de setembro, data da independência do Brasil. E aí eu fui pesquisar. Eu comecei a entrar em sites de outros estados para ver como que foi o desfile de 7 de setembro nas grandes capitais e nas grandes cidades Brasil afora. E realmente foi fraca a presença da população para assistir esses desfiles. Acredito que a maioria ou viajou, ou fez churrasco, ou foi tomar aperitivo, ou ficou em casa assistindo televisão, sei lá. Mas no fundo, o que há no Brasil e esta pouca participação popular nos desfiles é um sintoma, é que há um descontentamento, um desalento, um desânimo, uma decepção da população brasileira em larga escala com o que está acontecendo no Brasil, principalmente lá em cima, em Brasília. Isso reflete que o brasileiro, grande parte deles, não confia mais nas suas instituições. Isso é público e notório, você pode conversar com as pessoas nas ruas. Isso é muito ruim também. Não acreditamos nas nossas instituições. O que está acontecendo lá em Brasília, esses descalabros que estão saindo gota a gota na imprensa, são apenas uma amostragem disso. Há todo um sistema político no Brasil podre, e que precisaria de um Dom Pedro I para romper tudo isso. Nós não temos um Dom Pedro I, porque naquela época ele tirou o Brasil da colônia para ser um país independente. Hoje precisaríamos de um Dom Pedro I para romper com todas essas tramóias, ilegalidades e participação de dos poderes constituídos unidos para mal governar o Brasil. O Brasil só se salvaria com o Salvador da Pátria. Nós não temos Salvador da Pátria, porque além de tudo, o Brasil é um país complexo, e para mudar isso aqui para melhor, mesmo que alguém de boa vontade chegue ao governo, vai demorar décadas.
0: Agora são 7 horas e mais 47 minutinhos, 7h47. Eu preciso trazer aqui uma informação. Mês de agosto. Ô Joyce, coloca no ar pra gente aí. Exportações de Limeira no mês de agosto. Saíram os números. No mês de agosto, não, desculpa. É agosto, isso, exatamente. Saíram os números do mês de agosto. As exportações das empresas limeirenses no mês de agosto. Olha, as exportações de Limeira no mês de agosto, ou no período, aliás, no período referente a janeiro-agosto de 2026, atingiram um total de US$ 55 milhões. Uma queda de 1,5%, uma variação de 1,5% negativo em relação ao mesmo período do ano passado, né? Enquanto isso, as importações, aquilo que as empresas de Limeira compraram do exterior, atingiu o valor de US$ 52 milhões e com uma variação positiva de 11,5% em relação ao mesmo período do ano passado. Portanto, que a conclusão que a gente chega, as empresas de Limeira exportaram um pouquinho menos do que no ano passado, no mesmo período do ano passado, e importaram um tanto a mais em relação ao mesmo período do ano passado. Por que que eu estou trazendo esses números aqui? Porque, certamente, isso tem a ver, parte disso tem a ver com o tarifaço do Donald Trump, né? Os países parceiros de Limeira, das empresas limeirenses, se a gente pegar aqui esse outro gráfico, deixa eu ver aqui para ficar mais claro. Olha aqui, nós temos a Argentina com 14,4%, a China com 13%, países para os quais o Brasil exportou. China com 13,3%, isso aqui é exportação. Para a China nós mandamos 13,3%, a China teve uma participação de 13,3% nas exportações das empresas limeirenses. Os Estados Unidos um pouquinho menos, 12,6%. A Argentina se tornou o maior parceiro comercial das empresas limeirenses, lá com 14,4%. Então, nós temos em primeiro a Argentina, com 14,4%, as exportações das empresas limeirenses. Depois, a China, com 13,3%, e depois os Estados Unidos, com 12,6%. O Peru tem uma participação importante, com 8,4%. A Índia, 7,7%. Né? Mas os três primeiros são Argentina, China e Estados Unidos, o trabalho do Brasil. Agora, tem uma outra informação a respeito de exportações, que eu queria ver se dá tempo para a gente falar sobre elas aqui. Exportações e importações, né? Quero ver se dá tempo de falar dela aqui, mas acho que não vai dar tempo, não. Não vai dar tempo, porque eu tinha um link para passar para a Joyce, e por alguma razão eu não passei esse link. Mas eu estava vendo hoje uma matéria sobre as exportações brasileiras, né? Você sabe que aumentou o valor? As empresas que exportam, elas passaram a ganhar mais com a tarifaço do Trump. Porque o produto brasileiro chegou nos Estados Unidos, o produto brasileiro está chegando nos Estados Unidos mais caro, por causa das tarifas que o Trump cobra. E daí que os brasileiros estão ganhando mais. Estão recebendo um valor maior, embora as exportações do Brasil, de maneira geral, tenham diminuído, tenham caído em relação aos tempos anteriores do tarifaço. A gente reduziu um pouquinho as exportações, mas os exportadores estão ganhando mais por causa do tarifaço. Vejam vocês essa, essa contradição. Por isso que o Trump está tendo problema lá nos Estados Unidos. A popularidade dele caiu muito, ele vai ter problema. Agora vão ter eleições nesse meio de ano, que eles vão ter eleições esse ano. Ele deve ter problemas com o partido dele, porque a vida do americano ficou mais cara. A inflação subiu, essa coisa toda com essas coisas de tarifaço, sem contar o preço do petróleo que explodiu, né? Gasolina, diesel, o preço explodiu por causa da guerra com o Irã. Então o Trump está tendo problema lá. Enquanto isso, as exportações brasileiras para a Europa aumentaram, para os Estados Unidos permanecem mais ou menos estáveis, e o exportador que está mandando seus produtos para os Estados Unidos está ganhando mais por causa do tarifaço, né? Embora tenha reduzido um pouco o tamanho das exportações, o volume das exportações, né? 7:51, só um registrozinho rápido, que a gente tem feito esse, eu tenho feito esse acompanhamento mês a mês, desde que o Trump apareceu com essa coisa do tarifaço contra as empresas brasileiras, né? Porque nós temos aqui em Limeira empresas que... Isso mesmo, é essa mesmo aí, Joyce. Eu não estava achando esse link. Olha aqui, o que eu estou falando aqui está numa matéria da Agência Brasil. Foi lá que eu li isso. Olha, preços maiores sustentam alta das exportações aos Estados Unidos em agosto. Vendas ao país cresceram, olha aqui, também cresceram, 12,1% no mês para 3,19 bilhões. No último mês aumentaram as vendas para os Estados Unidos. A alta dos preços médios ajudou a sustentar o crescimento das vendas brasileiras aos Estados Unidos. As exportações somaram 3 bilhões 190 milhões de dólares no mês, alta de 12,1% em relação a agosto de 2025. Segundo o diretor do Departamento de Estatísticas e Estudos do Comércio Exterior do Ministério do Desenvolvimento, Indústria, Comércio e Serviços, o aumento foi determinado principalmente pela valorização dos produtos vendidos aos estadunidenses. Esses aumentos das exportações brasileiras no mês está calcado pelo crescimento de preços da exportação para os Estados Unidos, de 8,6%. Ou seja, os produtos brasileiros ficaram mais caros para os americanos. Os brasileiros, as empresas brasileiras que exportam para os Estados Unidos, estão lucrando mais, né? Muito bem. Quem está exportando, quem não está conseguindo exportar, vai ter que procurar outros mercados. Essa é a situação, né? Bom, já falamos de vários assuntos hoje, alguns, né, de macro, relativos à macroeconomia, como essa aqui, as exportações das empresas limeirenses e brasileiras. Agora vamos falar um pouquinho de futebol. Jogos de ontem. Que jogos nós tivemos ontem, que foram realizados ontem? Ontem nós tivemos Libertadores, nós tivemos Sul-Americana e nós tivemos Série B do Brasileiro, bola rolando nessas três competições. Pela Libertadores da América, quartas de final, jogos de ida, o Fluminense ganhou do Platense, lá no Maracanã, por 2-0. Jogo de ida. Agora o Fluminense vai ter que visitar o Platense, mas vai com essa vantagem de 2-0, né? Copa Sul-Americana também, jogos de ida, também quartas de final. Nós tivemos o Vasco empatando com o Santa Fé lá no El Campín. O Vasco vem para casa com um empate, né? Uma vitória simples aqui no Brasil dá classificação para o Vasco depois. E o Boca Juniors ganhou do São Paulo por 1-0 lá no La Bombonera. Portanto, o Boca, quando vier para o jogo de volta aqui no Brasil para enfrentar o São Paulo, vem com a vantagem de jogar por um empate, né? E pela Série B do Brasileiro, nós tivemos ontem o Cuiabá batendo o Atlético Clube por 3-0. Cuiabá está na parte intermediária da tabela de classificação da Série B. E o Criciúma perdeu em casa para o Juventude, rapaz. O Juventude foi lá para Santa Catarina e meteu 2-0 no Criciúma. O Juventude está cada vez mais líder do Campeonato Brasileiro da Série B. Aliás, eu tenho a classificação da Série B aí, Joyce. Vamos ver como é que ficou a classificação. Olha lá o Juventude, ó. Juventude foi ganhado o Criciúma. 50 pontos o Criciúma com 27 jogos. Aliás, 50 pontos o Juventude com 27 jogos. 47 pontos o Criciúma também com 27 jogos. Quem está em terceiro lugar lá é o Novo Horizontino com 46. Vila Nova com 44 em quarto. Fortaleza em quinto também com 44. E em sexto o CRB com 42 pontos ganhos. Lembrando que na Série B, os dois primeiros sobem para a Série A direto. E os outros quatro ali vão disputar um quadrangular para ver quais são os outros dois que vão subir para a Série A. E hoje, a bola rola hoje? Opa, hoje a bola rola também pela Libertadores, dois jogos pela Libertadores. Em 7 da noite, Palmeiras e LDU Quito, jogos de ida no Bank Park, portanto no estádio do Palmeiras. E o Estudiantes vai receber o Corinthians, lá no Jorge Luiz Hirsch. Jogos de ida, mais uma vez, da Libertadores. Sul-Americana tem um jogo hoje. Às 19 horas, o Santos pega o Atlético Mineiro lá na Vila Belmiro. E depois o Santos vai jogar lá na Arena MRV, no jogo de volta, lá em Belo Horizonte. E pela Série B do Brasileiro, 27ª rodada, Botafogo e Novo Horizontino. É um choque entre clubes do interior de São Paulo, né? O Botafogo e o Novo Horizontino. 19h30, Fortaleza e Avaí, América Mineiro e Náutico, Operário do Paraná e CRB, Atlético de Goiás e Ceará, os jogos pela Série B do Campeonato Brasileiro. Muito bem. Para quem gosta de assistir um futebolzinho, de quarta-feira, né? Hoje tem essa bola rolando aí, desses campeonatos todos aí. Libertadores, Copa Sul-Americana e Campeonato Brasileiro da Série B. Deixa eu registrar uma manifestação que tem aqui. Uma manifestação no YouTube, no chat do YouTube. A Aura disse assim: eu acho que a Bolsa Família é ótimo, só que tem que ver quem realmente precisa. Sim, essa é uma coisa importante, né? Porque aqui no Brasil é assim, né? Tem golpe no Bolsa Família, tem golpe no INSS, tem golpe em programas sociais, né? Quanta gente que não estava recebendo Bolsa Família aí, que a gente ficou sabendo depois. O cara era empresário, tinha não sei o quê, morava no condomínio fechado com mansão, papapá, estava recebendo Bolsa Família. Tem um cambado sem vergonha aqui nesse país, que eu vou falar uma coisa para você, né? Mas enfim, então isso aí, o que é? Isso é falta de fiscalização. E de quem é? Onde está a fragilidade da fiscalização, principalmente? No município. Porque quem é que cadastra? Quem é que cadastra a pessoa que está capacitada para receber o Bolsa Família? Capacitada para receber é até complicado de usar essa expressão, porque na verdade para receber o Bolsa Família você tem que estar, não é capacitado não, né? Você tem que estar na pindaíba, né? Mas enfim, seja como for, quem é que faz o CAD único? Quem é que faz o cadastro? É a prefeitura. Então, esse controle passa principalmente, é muito mais fácil a prefeitura controlar do que o governo federal, que está lá em Brasília, controlar isso. Quem é que está recebendo o governo federal lá em Brasília, perguntando quem é que está recebendo o Bolsa Família em Limeira? É muito mais fácil a prefeitura fazer essa fiscalização, essa leitura, né? Esse raio-x da população que de alguma forma está habilitada a receber, né? É a prefeitura que tem que fazer. Então, às vezes o problema está aqui, né? Essa coisa faltava uma fiscalização maior aqui no município. Quem é que está habilitado a receber o Bolsa Família? Quem é que não está habilitado a receber o Bolsa Família? Passa pela fiscalização da prefeitura. E por aí vai, né? Brasil afora tem prefeituras por aí que daquele jeito, né, gente? Infelizmente tem esses desvios. Você tem toda a razão, é isso. Política social de combate à fome, de combate à miséria, tem que existir, né? Nos Estados Unidos, todo aquele capitalismo, aquele neoliberalismo, lá existem políticas sociais também para atender famílias carentes, famílias que estão passando por situação de fragilidade financeira, a pessoa perdeu o emprego, situações assim, a pessoa se adoentou, né, e perdeu o emprego, coisas assim. Lá também eles têm políticas públicas para isso. Em todos os países do mundo, ou pelo menos na maioria dos países do mundo, há políticas públicas para se resolver o problema da miséria, né? Ou se tentar minimizar o problema da miséria. Todos os países do mundo têm. Bem controladinho, funciona, né? Você tem toda a razão, Áurea. Bem controladinho, funciona sim. Há inúmeras experiências assim no mundo inteiro, muito vitoriosas, né, que tiveram resultado, tiveram muito exitosas, né, inúmeras experiências no mundo, assim. E a gente tem que, a gente não pode abandonar essa ideia não de políticas públicas voltadas para atender as pessoas mais carentes. Afinal de contas, tem benefícios e tem incentivos para as grandes empresas, não é? As grandes empresas, o agro. Quantos benefícios tem o agro? Quantos incentivos tem o agro? Por que que a gente dá incentivo? Por que que a gente dá benefício para o agro? Né? Porque a gente quer ver o agro pujante, não é mesmo? Por que que a gente vai dar incentivo para uma família em fragilidade social? Para ver se a gente tira ela da fragilidade social. A coisa funciona assim lá em cima e funciona assim aqui embaixo. É desse jeito. Mas o problema é a politização, né? Não é? O problema é o uso político que fazem dessas coisas, né? Vai nas redes sociais para ver o que estão falando, as bobagens que falam. Tem cada Zé Ruela falando bobagem nas redes sociais, que é uma grandeza. Fazer o quê? Mais alguém? Maria de Jesus mandou um bom dia melhor para a gente, a Wanda também. E com essas e mais aquelas, é hora de falar tchau. Então vou falar tchau. Em nome da Joyce, bom dia, viu, Joyce?
1: Bom dia.
0: Continue aí no seu bom trabalho. Em nome da Joyce, em nome do Carlos Gomide, um bom dia para todo mundo e muito obrigado pelo carinho da audiência. Continue cravado aqui nos 82.9, que é para você ficar de boa.

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2: Olá, muito bom dia. Começando o nosso programa aqui na Melhor FM, a sua melhor companhia.

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hoje, gente? Hoje é quarta-feira. Tá com cara de terça, porque a gente teve um feriado na segunda-feira. Mas hoje é quarta-feira, né? Quarto daquele jeito bom demais da conta, gostoso. Hoje, aquele tudo igual, que eu particularmente gosto bastante. Hoje é dia 9 de setembro, é o 9/9 de 2026. Pra mim é uma data muito importante. É uma data que eu falo que é uma das datas mais bonitas pra mim, porque hoje é aniversário da minha filha, né? E hoje é aniversário da minha filha, então, parabenizando ela. Eu quero desejar que Deus a abençoe sempre, muitos anos de vida. A mamãe, papai, vovó, vovô, todo mundo ama demais. Ela tá na escola agora, ela não tá ouvindo, mas ela pediu, mãe, fala de mim lá. E eu falei, com certeza, eu vou falar, porque o que importa é o que ela pediu e eu tô fazendo. E pra mim, assim, eu sou bem discreta na minha vida pessoal, eu não até tanto que a minha rede social é totalmente profissional, eu não exponho fotos pessoais, não exponho nada da minha vida, brinco ali, posto muito pouca coisa, porém, como hoje é uma data muito especial, então é isso, é o aniversário da minha filha, eu amo demais e desejo tudo de melhor, de felicidade, coisas boas pra ela. Como eu falei, ela não tá ouvindo, mas ela vai me falar. Mãe, você falou do meu aniversário? Então eu vou falar, falei. Mamãe falou. Então, hoje é uma data muito especial. Aquelas combinações que eu digo pra vocês, que eu gosto bastante. Então, hoje é aniversário daquela pessoinha mais importante do mundo aqui pra mim, tá? Linda da mamãe. Um beijo, mãe te ama, viu? 8 horas e 10 minutinhos e aproveitando esse pique, a gente começa o nosso programa, o 34044000 tá liberado. 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

Bom dia, Melhor FM, a sua melhor companhia, 8 horas e 18 minutos. 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

Manhã Melhor ao vivo, Robertinha, com você, 8 horas e 27 minutinhos. 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

0: 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Agora são 8 horas e 52 minutinhos. E, bom, ele adora falar com a gente. Então ele vai falar diretamente da rua 25 de março. Ele, que é o nosso amigo, o Marcelo da Relojoaria do Zezinho. Marcelo, bom dia.
1: Bom dia! Bom dia, bom dia, bom dia, Roberta Maese. Bom dia, Joyce Azevedo. Bom dia pra você que tá ouvindo a Robertinha nesta manhã de quarta-feira. Aqui do lado do bairro da Boa Vista. Não, já saiu o sol novamente, Robertinha. Deu um chuvisqueirão e já saiu o sol novamente. Eu acho que vai ser assim o dia todo. Mas fazer parte, faz parte, né, Roberta? Roberta Maese, Joyce Azevedo, vamos agradecer esse povo que está do outro lado ouvindo a Melhor FM. É, o pessoal que passa por aqui, o pessoal que deixa um alôzinho, o pessoal que manda dar um grito. É isso mesmo, tem gente que passa aqui só para mandar dar um grito. Não é grita fazer o quê, né, Robertinho? Nós tem que obedecer. Roberta Maese, vamos agradecer? Vamos agradecer e dar um bom dia. O Toninho Imundícia, viu? Toninho Imundícia também te ouve. Ei, Toninho Imundícia, hein? É, a Neuza Marção, a Vanilda e a Lourdes, lá do bairro Jaguari. E isso aí, Nalda da Nova Suíça. O Moisés do Quiabo, que trabalha lá junto com o João do Alface. Olha só, Moisés do Quiabo, João do Alface, lá da Avenida Laranjeira. Seu João, um bom dia pro senhor. Salete do Centro, também tá te ouvindo. O Dário Lanche, José Luiz Barritierra, Barritierra, da Nova Suíça. A Neuza Borlina e o amorzão dela estão sempre juntinho, lá agarradinho, o Tiãozinho, é, o Rosquinha do Jardim Alvorada, a Fernanda e a mãe Eleni, lá de Piracicaba, bairro Campestre, a Luciene Pereira da Vista Alegre, patrocina o pescador da Vila Pisa, ou melhor, Jardim Pisa, João e Ana lá de Sertãozinho, Zui! João e Sônia, Rio das Pedras, o maior vendedor de linguiça de Rio das Pedras. O Zui já foi lá para comprar a linguiça do João. É, Zui. Manchou até o bigode, tanto comer linguiça do João, né, Zui? Epa, até eu engasguei. Um bom dia para vocês, Clarice Flores, Chico Jatubá de Piracicaba, Cavalinho da Boa Vista, Israel da São Cristóvão, Beatriz do Sabiá, ali na Vila Queiroz, tem o Zé Daí, do Zé Gordinho, o Zé da Curva, o Zé da Vorta, o Zé do Galo, tem o Zé Sapo, o Zé Rã, tem ali de tudo ali, em frente o Zé, tem o China e a Vani, estão lá ligadinho, mais para frente, lá no final da rua, rua sem saída lá, tá a dona Zezé, Zezé Maranese, as cuidadoras de tartaruga. É, Zezé, vê se bota o nome nas tartarugas, aí você não vai confundir o tartarugo com a tartaruga, hein? Toma juízo, hein, Zezé? Também deixa eu ver aqui o Toninho Furlão Sapateiro, Antônia do Tatu, a Reda Boa Vista, né? A Rosa, a Dirce Bill, Dona Creuza, seu Ademir, Dona Cida, seu Nico, seu Moacir, a esposa Ivani, tudo da área rural esses aí, viu? A Suzete dos Frades. Isso, estão lá te ouvindo lá, um abração. O Douglas, por que não? Tá lá ligadinho. Orlandinho, de Santa Gertrude. Deixa eu ver se tem mais alguns aqui. Aqui até tem, né? Vamos separar o Cordual do Jardim Santo André. Sueli, da Vila Rosália. É, gente, tem gente. Jesus e os Apóstolos, lá de Americana. Professor Hiroshi, um bom dia. Um bom dia também pro Nelson Pereira Reis, lá da SECAP. Um abração para ele, o Fábio Camargo. Deixa eu ver mais aqui. Deixa eu ver uma Maria Amélia do São Francisco. Isso, João Faveta. A Nancy, Dona Jandira, aqui da Jardim Nereide. José Gonçalves Valadares, do Parque Hipólito. É, Rosana, do Jardim São Paulo. Elizabeth Galo, lá do Abílio Pedro. O Guilmar Furlan, do Jardim São Paulo. É, Antônia Reis, do Jardim Piratininga. O Evaldo, do Parque das Nações. Todo, Sérgio Antônio, bairro dos Pires, quilômetro 8, mais meio metro. Enfim, todo esse pessoal a gente agradece. Robertinho, estou te mandando hoje. 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Roberta, sexta-feira faz o sorteio. Né? E antes dela ir embora, a Joyce já cutuca ela, né, Joyce? Cucu, cucu. Joyce, não esquece, hein? Ela já me passou o nome, que eu creio que na sexta-tarde ou no sábado, o ouvinte vai vir aqui buscar o relógio, salgado, e ir ali no Feirão da Roça. 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Roberta Maese, estamos aqui. 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Roberta, amanhã, se Deus quiser, ao vivo e a cores, tá? Estou de saída agora, estou indo até na casa do Zé. Você conhece o Zé? É melhor você não conhecer o Zé. Roberta Maese, amanhã nós volta, tá bom? Fui, um bom dia pra você, tchau, tchau.

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1: São 10 horas e 7 minutos, 10 e 7. Manhã das... Não, hoje é quarta-feira. Quarta com cara de quinta ou com cara de terça? Não sei. 9/9/2026. Eu já vou perguntar isso pra Joyce já, o que, que ela acha. Bom dia pra você que tá acompanhando. Pera aí, não, né? Daqui a pouco, calma. Deixa eu falar bom dia primeiro pros ouvintes, depois... Eu pensei alto de falar com você. Desculpa, não era pra ter falado isso em voz alta. Eu pensei e falei aqui, a Joyce se preparou pra falar. Mas um bom dia pra você que tá acompanhando a programação da Melhor FM 82.9. Você pode nos acompanhar pelo rádio, pelo bom e velho rádio. E você também pode nos acompanhar pelos dispositivos móveis, pelo aplicativo da rádio, pelo aplicativo de rádios, agregadores, o YouTube, qualquer coisa, em qualquer lugar que você queira. Nós estamos lá, Melhor FM está lá para ficar junto com você, tá? Nós estamos entrando no ar então com o Cidade em Foco, que você sabe, não tem frescura, não tem mimimi, não tem meio termo, não tem nada. Aqui, falou... Vai pro ar. Aqui não tem esse negócio de que não pode falar. Não, aqui não. Aqui você vai falar. Certo? Aqui a sua voz tem vez e você pode participar do programa pelo WhatsApp. 34044000. 34044000 é o WhatsApp da Melhor FM para você mandar a sua mensagem de texto, áudio, vídeo, foto, qualquer coisa. E hoje, mais do que nunca, eu quero a sua participação. Porque nós estamos recebendo hoje uma visita. Ô, Joyce, bom dia. Tudo bem? Agora sim, dona Joyce. Tudo bem? Bom dia.
2: Bom dia, Gomidinho.
1: Ela ligou pra mim e falou, viu, será que você pode me entrevistar na rádio? Aí eu falei, tá bom, vai. Vai lá entrevistar. Não sei se vai dar audiência. Eu não sei se ela se gosta, se não gosta, se as pessoas gostam. A gente vai fazer um teste hoje com a nossa entrevistada, viu, Joyce? Certo?
2: Eu acho que ela vai se sair bem.
1: Será que ela vai? Será que as pessoas vão gostar dela? Não sei.
2: Ela tem desenvoltura.
1: Desenvoltura ela tem?
2: Tem sim.
1: Ah, então tá. Ô, Joyce, hoje é terça, é quarta com cara de quinta ou quarta com cara de terça?
2: Quarta desejando que fosse quinta.
1: Quarta desejando, mas então é na quarta com cara de terça.
2: Não, não tem cara de terça.
1: Não, por que não tem cara de terça?
2: É aquele dia que você fica meio
1: perdido. Dá pra você colocar você na imagem, faz favor?
2: Você não sabe.
1: Que os homens gostam quando você aparece. A princesa da Melhor FM. Pera aí, que tá torto aqui.
2: Pera aí. Isso, sabe?
1: Pronto, assim, melhorou. Hoje é quarta com cara de quarta, então, é isso.

0: tá falando.
1: Talvez. É porque aquela semana que você não sabe tem que ela certeza quer da vida dela, o tempo todo de que dia que é. Sabe quando parece assim que você tá meio perdido no limbo? É isso.
0: É que você trabalhou na segunda, né?
1: Sim.
0: Ah, então pra você não vai fazer muita diferença.
1: Não muito.
0: Você quer apresentar? Faça as honras da casa, então. Apresente essa entrevistada que a gente trouxe, assim, só pra falar que trouxe.
1: Eu vou dar uma dica pros nossos ouvintes, então.
0: Ah, dê a dica.
1: Que ela é a nossa musa.
0: Põe ela no ar para as pessoas verem. Quem é que está aqui com a gente, o Dona Joyce Azevedo? Ela ligou para mim e falou, posso dar entrevista lá? Falei, vai lá, vai. Tá bom. Quem é que veio, o Joyce Azevedo?
1: A doutora Priscila.
0: A doutora Priscila. A doutora Priscila que só vem no programa do Ivan, né? Hoje ela resolveu vir no meu
1: vendo?
0: Programa.
1: Tá vendo? Não durou muito. Já começou.
2: Bom dia! Bom, já começaram o programa falando que aqui se fala as verdades, então isso. Eu vou contar a verdade.
0: Então fala a verdade. Que a senhora viria na semana passada. Que a senhora viria na semana passada.
2: Ligou. Vou até tirar, porque agora deu até calor por causa dessa mentira dele.
0: E mentira, eu?
2: Não, ligou pra mim. Não, porque você só vai no Ivan, porque não sei o quê. Eu falei,
0: faz quanto tempo que eu tô ligando pra senhora vir no meu programa?
2: Bastante,
0: entendi.
2: Faz bastante.
0: Tá vendo?
2: Mas ele... Olha, esse queria mesmo a minha presença, porque ele tá correndo o risco de pinchar uma maldição nele, né?
0: O Ivan vai pinchar uma maldição.
2: Vai pinchar uma maldição nele. Mas...
0: E pelo jeito que você colocou aí na rede social, não sou o Ivan, não.
2: Viu?
0: Né? Mas essa não vai pegar.
2: Pra eu ser intitulada a musa dessa rádio, eu tenho que fazer os gostos de todos os repórteres, apresentadores, principalmente estar com a minha companheira Joyce Dias.
0: Tá bom. Joyce Azevedo.
2: Joyce Azevedo. Meu Deus,
0: é vereadora.
2: Ai, meu Deus, eu errei.
0: Tá maluca vocês aqui, duas. Quer
1: tá
0: tricotar?
1: Vendo? Ele vive com ciúmes de tudo.
0: Quer tricotar as duas? Então coloca você e ela na imagem aí. Fica.
2: Mas eu fico muito feliz que a minha presença é muito requisitada aqui nessa rádio.
0: Requisitada.
2: É. E eu tava até fazendo fofoca com você, né, nos bastidores, falando que, assim, a gente se combina, né, no meio político. A gente se combina. Não vai dar os fights que dá com o Ivan de vez em quando, né? Mas vai. Nós vamos se combinar.
0: Tá bom.
2: Vamos seguir o rolê hoje aqui.
0: Olha aqui, ó. A Paula Piola tá falando. Ó, bom dia, Gomid, Joyce e doutora Priscila. Ela prefere o Ivan. Tá aqui, escrito aqui, ó.
2: No!
0: Tá vendo?
1: Não,
0: ela prefere o Ivan. Viu, Paula Piola? Ela prefere o Ivan, que são uns arranca-rabo aqui fora do ar, que você não faz ideia. Viu?
2: Não,
0: bom
2: dia, verdade.
0: Doutora Priscila e Joyce. Quarta-feira abençoada pra vocês.
2: Nossa,
0: e pro Gomid também, ele mandou.
2: Viu, você tá sem moral, hein, filho?
0: Não, perdi completamente a moral.
2: Senhora.
0: Não, eu já não tenho moral quando a Joyce tá aqui, que eu tô sozinho com a Joyce aqui.
2: Agora
0: as pessoas falam, porque a Joyce, isso, aquilo, outro. Agora com a senhora aqui, foi deixada em terceiro plano.
2: Não é nada. Nós vamos falar de Previ.
1: Elogiem ele também,
0: pessoal. Não precisa elogiar.
2: Não, o Gomid sensacional.
0: Muito obrigado.
2: Senão, não estaria aqui agraciada com a sua presença.
0: Claro.
2: Né? Porque eu acho assim, não sei, Joyce também.
0: E a senhora só participa de programa que tem gente boa, fala a verdade.
2: Só. Você tá sabe que eu sou dessas, né?
0: Tá vendo?
2: Você sabe que eu sou dessas. Pra gente fazer entrevista legal, pro público participar, eu acho que tem que ter um entrosamento com o entrevistador. Isso fora daqui, né? A gente tem que ter uma simbiose, porque senão o programa não rola legal. Uma simbiose.
0: Ah, simbiose.
2: Simbiose.
0: É que ela fala umas palavras difíceis.
2: Ai, não vem com Ivanzice aqui pro meu lado, hein? Porque o Ivan já fala, você fala muito juridiquês. Mas a gente tem que ter um entrosamento fora.
0: Tá bom.
2: Fora daqui dos bastidores. E é legal porque me sinto em casa aqui com você, com a Joyce, com o Ivan, que é... Né,
0: embora a senhora prefira o Ivan, a senhora é sempre muito bem-vinda aqui, viu, doutora?
2: Ah, o Ivanzito é, você sabe, né?
0: É amor antigo.
2: É amor antigo. E
0: tá
2: você
0: bom.
2: Também tem essa admiração por ele, que eu acho muito legal.
0: Tenho.
2: O Ivan é um cara ímpar, sensacional.
0: Eu tenho. Ô, minha cara Joyce Azevedo, tem imagens da avenida, da nossa janela? Da Melhor FM, pra gente ver como é que tá. Ih, rapaz, olha lá. Agora há pouco tava chovendo. Agora parou de chover. Mas deve daqui a pouco voltar a chover, porque um sistema de baixa pressão tá agindo, mantendo o tempo bastante estável no estado de São Paulo nessa quarta. E quer saber, na quinta-feira também. Aqui na quinta-feira deve dar uma diminuída na possibilidade de chuva, mas deve vir chuva ainda na quinta-feira, tá? As temperaturas vão continuar amenas, com a máxima podendo passar um pouquinho dos 25, 27 graus, mais ou menos. Acredito que não vai chegar a tudo isso, mas a previsão é mais ou menos dessa temperatura. É uma temperatura mais amena, bem diferente daqueles 16 graus de máxima que a gente teve no final de semana e no feriado, né? Aí foi bem atípico. Aliás, o feriadinho bom para comer uma pipoca e ficar em casa, não? Pelo amor de Deus, como tava bom. Bom, previsão do tempo, então, de tempo instável, com chuva a qualquer momento do dia e uma temperatura bastante amena. Agora no meu patacão aqui, dona Joyce Azevedo, temperatura na casa dos 22 graus.
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0: 10h15. Dona Sebastiana. Será que a dona Sebastiana vai falar da doutora Priscila? A dona Sebastiana, doutora Priscila, é a nossa vozinha aqui.
2: Ah, delícia.
0: É a nossa vozinha. É o momento cafuné do nosso programa. É o momento da dona Sebastiana falar. Posso colocar a dona Sebastiana,
2: pode,
0: não é?
2: Sim.
0: Dona Sebastiana, fala com a gente, dona Sebastiana.
4: Bom dia, ilustríssimo.
0: Olha lá, ilustríssimo. É eu.
4: Deixa eu falar pra você. Eu desejo a quarta-feira cheia de bênção, de alegria e prosperidade pra você. Toda a sua família, que Deus abençoe.
0: Obrigado.
4: Dê um abraço na sua princesa. Dê um abraço na Paula. E pra sua amiga, que tá falando aí. Por toda a minha família. Tá? Gomite, você quer que eu vou falar uma coisa pra você? Eu já falei cedo pro Ivan, vou falar agora.
0: Fala.
4: Liga o rádio. Esse horário aí que eu não suporto. Só mentira em cima de mentira.
2: Horário eleitoral.
0: Ah, horário eleitoral.
4: É hora que eu ainda tento ligar por causa de vocês.
0: Ah, que bom.
4: Tá? Porque você sabe porque eu tomei nojo de política. Porque dentro de uma vez que eu pedi um favor pro vereador, ele me negou. Então, por isso que eu tomei nojo.
0: É. Tá bom, dona Sebastiana, muito obrigado pelo carinho. Ela me chama sempre de ilustríssimo.
2: Olha!
0: Que honra, hein? Que honra. Dona Sebastiana, um beijo pra senhora. O José Vendramin, José Luiz Vendramin, já vou entrar no papo com a doutora Priscila, tá falando o seguinte. Doutora Priscila, amanhã levarei a minha esposa no seu escritório.
2: Uau!
0: Por favor!
2: Que honra!
0: Pelo amor de Deus, aposenta ela!
2: Chá comigo!
0: Ué, ela tá escrito aqui!
2: Ela deve estar comprando muita blusinha no cartão dele, aí ele tá ficando bravo. Não, nós vamos ajeitar a aposentadoria dela. Que prazer recebê-la lá no meu escritório.
0: Doutora Priscila, eu ouvi uma notícia de que o INSS... zerou a fila. Eu não acreditei muito, não, porque, né? Porque é política, sabe como é que é? A gente tá em época política e tal. Zerou mesmo?
2: É o programa que a gente pode tacar fogo no parquinho?
0: Taca fogo no parquinho com gasolina e tudo.
2: Então tá. Gente, olha, eu achei a maior falácia.
0: Falácia.
2: Falácia. Essa. E tá sendo usado, inclusive, como tema da propaganda eleitoral.
0: Óbvio.
2: Tá? Não existe fila zerada, tá? O que tinha... Foi feito um levantamento de dados, tá? No mês de agosto, mês de setembro, até visualizei hoje para ver se já tinha os dados já do mês de setembro, de processos acumulados no INSS que já passaram o prazo de 45 dias para apreciação do INSS. Quantos processos você acha que nós temos no Brasil com 2, 3, 4 anos aguardando julgamento aí?
0: Ah, não faço a mínima ideia.
2: 1.280.000 processos parados sem uma posição do INSS. Aí o governo, ele criou umas força-tarefa aí da vida que todo benefício que você entra agora... não pode passar os 45 dias. Então, aqueles processos que já estavam represados no INSS, esses continuam, tá? Uhum. Mas processos agora, entrados agora, e que não passaram o prazo, eles realmente zeraram a fila. Mas sabe como? Quem está no chão de fábrica, que eu falo que quem está no pé lá no INSS, que sabe que isso está acontecendo, e eu gostaria de deixar aqui muito claro que eu respeito... e admiro muito o trabalho dos servidores, tá? porque o INSS também não tem servidores suficientes para aguentar a demanda. Tá? Então, eu deixo aqui meu respeito aos servidores. Mas o governo, no intuito de zerar essas filas, eles têm deixado muito aquém do desejável. Então, o que está acontecendo? Indeferindo o processo. Tá? Como eles estão indeferindo esses processos? Não sei. Eu acho que eles jogam para cima.
0: Sem nenhum tipo de critério.
2: Sem nenhum tipo de critério. Eles jogam para cima, falam esse vai, esse não. Mas geralmente a fila do esse não tem sido assim, uma recorrência. Então, isso não é opinião da Priscila, advogada previdenciarista. Isso é opinião de vários advogados previdenciaristas do meio que eu tenho conversado e que falam assim, realmente está insustentável. Coisas assim muito corriqueiras, sabe, faltando um tempo de anotação de carteira que você faz um requerimento simples, insere no sistema, eles negam. Por quê? A inteligência, eu creio que a inteligência artificial ainda não está tão bem treinada que não consegue fazer esse tipo de análise. Esse tipo de análise, antigamente, era exclusivamente do servidor responsável. E hoje não é. A gente sabe que tem inteligências artificiais aí trabalhando e já sendo permitido em todo o... se estendendo para todo o judiciário, inclusive, né? Não só nas autarquias administrativas, mas como em todo o judiciário. Mas o INSS, por ser o maior réu do país, é a questão que mais demanda ações judiciais, né? Então, o governo zerou a fila desses requerimentos que estavam aguardando um julgamento ou uma decisão antes dos 45 dias. Então, ele falou, vamos pegar o que está mais novo, vamos zerar a fila para a gente ter dados para poder zerar a fila. E aquele 1 milhão, quase 300 mil processos que estão parados, né? Então, é uma falácia. Eu vim aqui para desbancar essa falsa propaganda de que a fila do INSS foi zerada, porque não foi. E ainda nós temos um problema maior, tá? Fazendo esse tipo de análise ou não fazendo análise correta no processo, nós criamos um outro problema e mais uma vez nós pagamos a conta. Esses processos negados, eles vão para a justiça. E a justiça tem um custo para a gente arcar com o processo, né? Então, nós, mais uma vez, estamos pagando a conta por uma ineficiência de um órgão do governo.
0: Agora,
2: entendeu?
0: Uma pergunta de um leigo. Porque eu conheço o INSS como eu conheço de física quântica, ou seja, quase nada. Eu só pago lá o INSS quando precisa pagar, eu pago.
2: Se Deus quiser, vou te aposentar.
0: Agora. Ah, se Deus quiser. Deus te ouça e os anjos digam amém. Essa estratégia desse indeferimento não é porque o INSS está quebrado? Porque isso eu sei, que o INSS não tem dinheiro e de que, muito provavelmente, pessoas da minha geração, pessoas da geração da Joyce, que é um pouco mais nova que eu, não vão ter aposentadoria porque o INSS vai quebrar.
2: Olha,
0: isso não seria uma estratégia
2: isso
0: do governo?
2: Eu acho que é uma falsa... É uma lenda urbana. INSS quebrado. Desde que eu comecei a advogar nessa área, eu já tenho mais de uma década nessa área, eu já tenho mais de 20 anos que eu advogo na área previdenciária, e eu sempre ouvi essa lenda urbana. E até onde eu sei, a reforma era indevida porque há dados do governo falando que a Previdência era superavitária, tá? Ou seja, ela arrecadava mais do que ela pagava. Por que existem rombos no INSS? Porque gera muita grana. A arrecadação, Gomide, não vem só do empregado e do empregador. Ela vem até de loteria, de obras, por exemplo. Quando você faz uma obra, você tem que pagar o INSS, entendeu? Agora, num futuro próximo, devido à má administração, até pela descrença com o INSS, a geração de hoje ela é desmotivada a pagar o INSS. Teve a reforma trabalhista também, que flexibilizou as regras de trabalho convencional. Então, eu ainda sou da opinião que, tendo ou não tendo, é muito seguro você pagar o INSS. O nosso modelo de previdência aqui no Brasil, ele é invejável, se ele funcionasse, né? As reformas, elas até são devidas de tempos em tempos. Por quê? O brasileiro, a brasileira, a gente está vivendo mais, né? Então, você deixar, por exemplo, uma idade mínima, olha, vamos estreitar um pouco a relação de idade mínima, tempo de contribuição, até é louvável. Mas o nosso sistema, por ser um sistema social de previdência, ele é louvável. E eu não entendo que o INSS vai quebrar. O que ele precisa ser é bem administrado. Tá? Sou contra vender o INSS também. Alguns governos já até falaram sobre isso. Mas o INSS é sim. Ainda é superavitário, porque ele tem outras arrecadações e não só de empregado e empregador. Mas o que ele tem também é muita fraude, muito rombo e muita corrupção ali dentro.
0: É o câncer da classe, eu não estou falando de político, estou falando da classe política. Sim. Infelizmente, hoje a corrupção corrói. Corrói a Exatamente. Segurança, corrói a saúde, corrói a educação e corrói o INSS. Então, se nós tivéssemos uma... E, aliás, a gente está aí perto de uma eleição, né?
2: Exatamente.
0: Então, é a chance, talvez, da gente mudar ou manter o que está aí, e aí cada um vai votar com a tua consciência. Mas é bom que a gente aprenda, porque daqui menos de um mês a gente vai às urnas.
2: Exatamente. Então, o zerar a fila é processos que entraram agora, tá? E que estão aguardando aí o prazo máximo para resolução, que são 45 dias... Essa o governo está zerando. Mas a custo de quê? De indeferimento e superlotação do judiciário? Né? Isso tem um custo. Tá? Agora, aqueles processos lá esquecidos, né? No vale do além do esquecimento, eles continuam lá. 1.300.000 processos esquecidos. Né? Então, são questões que devem ser assim, bem pontuadas para as pessoas não acreditarem em promessas que não são verdadeiras.
0: São promessas politiqueiras.
2: Politiqueiras, exatamente.
0: São
2: promessas politiqueiras. Quem, pelo menos uma vez na vida, precisou do serviço do INSS, sabe que é moroso. Sabemos que também o portal Meu INSS, ele ajudou demais. Tem um lado bom e tem um lado ruim, tá? Hoje eu até fiz uma publicação, porque eu, na minha história de advogada previdenciarista, eu passei pelas filas do INSS. Eu saía 4 horas da manhã, pegava meu banquinho, minha garrafinha de café e ficava ali aguardando ser atendida, né? Porque eu tinha vários casos e eu precisava ali ter o meu lugar na fila. Hoje o meu INSS facilitou muita coisa. Então o portal Meu INSS também ele funciona belezinha, acesso a CNIS, mas... Quem está esperando realmente, às vezes, um benefício por incapacidade, que está ali doente, que precisa de uma atenção maior, um idoso que precisa da sua aposentadoria por idade, o BPC mesmo, que é o benefício de prestação continuada, né, que as pessoas conhecem como LOAS. Então, esse tipo de serviço no INSS está bem precário. Mas, reforço, admiro... Aí agarro, converso com vários servidores. Sim, sim. Os servidores estão tentando pelo menos fazer o seu melhor.
0: As pessoas fazem ou tentam fazer o melhor dentro da possibilidade que elas têm, sim, também. Né? O meu INSS é muito bom quando ele funciona.
2: Quando ele
0: porque
2: funciona.
0: Para ter acesso, meu irmão, para ter acesso a esse aplicativo, eu vou falar para o Zé.
2: Ele não funcia, eu não trabalho.
0: Impressionante. Não ele fala assim, a gente vai precisar fazer a sua leitura, a leitura de face, né? Aí tá bom, então você coloca aqui
2: move
0: o celular.
2: Move pra direita.
0: Aí move pra direita, aí você faz assim. Só que eu não tô vendo a tela do celular. Aí ele fala, tempo esgotado. Mas como que o tempo tá esgotado se você não fala pra mim o que tem que fazer? Apanha?
2: Não, apanha.
0: Tem gente que apanha.
2: Apanha.
0: Selma Esgobim, bom dia. Tenho uma dúvida, doutora. Meu pai faleceu no dia 15 de agosto. Minha mãe, no dia 20 de julho.
2: Meu Deus.
0: É necessário levar o óbito no INSS?
2: Não, porque hoje o INSS ele recebe a informação do cartório, né, de registro civil. Tanto, por exemplo, que se você fosse pedir a pensão por morte para um deles, quando você vai digitar ali, por exemplo, o número da certidão de óbito, você coloca o CPF, geralmente o número da certidão de óbito já aparece. Então não é necessário porque o cartório de registro já faz
0: já
2: essa
0: informou.
2: Informação. E, inclusive, se você tinha ou tem a senha dos seus pais, do meu INSS, você vai perceber que quando você logar, já vai estar travado, porque o sistema já reconheceu o óbito dos seus pais.
0: É justo o dinheiro do BPC sair do INSS, sendo que não é aposentadoria? O Reginaldo Roberto está perguntando.
2: quando a gente pensa na estrutura previdência, né, quando a gente pensa em Instituto Nacional do Seguro Social, né, quando a gente fala de previdência, a gente tem que pensar que é um caixa único, tá? É previdência que ela cobre os benefícios que são previstos e dependem de contribuição. A gente também fala de assistência e a gente também fala de saúde. É difícil falar de justiça num país como o Brasil, né? Do que é justo. Ah, é justo sair? Talvez não seja, porque teria a proteção, né, das pessoas que pagam o INSS, elas estão pagando por aqueles que querem ser protegidos e que de fato são, pelo salário que eles pagam ali todo mês, pelo salário de contribuição, mas esse dinheiro também é destinado a benefícios assistenciais, mas o Brasil, desde que é Brasil, é um país assistencialista, né? Então, justo, talvez não seja, mas isso já está culturalmente incutido aí no molde do Brasil. E a nossa previdência é social, ela está inclusive no nome, é uma previdência social, né? E eu já, em outras oportunidades, eu já defendi o meu posicionamento com relação a isso, né? Principalmente pela situação de assistencial, inclusive, do Brasil, mas eu acho que é o que tem para hoje e está funcionando muito bem, inclusive... A previdência funciona muito bem. E como eu ratifico aqui, o problema não é a administração e a destinação do valor. É única e exclusivamente os golpes, a corrupção e...
0: O mau uso do dinheiro,
2: o mau uso do dinheiro mesmo dentro do INSS. E, para mim, não deixa de ser uma lenda urbana que a previdência é superavitária. Ela não é deficitária. Ah, vai chegar um dia que a gente não vai se aposentar. Né?
0: Você acha que eu vou aposentar?
2: Eu acho. No meu também.
0: Daqui... Não, daqui a 18, 19 anos, quando eu terei a idade necessária, eu tô com 45. É 60 e 63,
2: já,
0: né?
2: Já fez seu planejamento?
0: Não.
2: Já sabe se é com 65 mesmo?
0: Não.
2: Outra lenda urbana.
0: Eu preciso de uma advogada, viu, Joyce? Eu tô precisando de uma advogada presidencialista pra...
2: Eu preciso esse programa aqui, meu Deus, porque eu preciso ensinar.
0: Caso
1: a doutora Priscila vem, a gente descobre que não sabe nada.
0: Nada. Não, eu já sabia que eu não sabia nada. Agora eu tô sabendo que eu não sei...
2: Nada mesmo. Mas vamos lá.
0: Nada em caixa alta.
2: O,
0: né,
2: meu cliente de hoje é o senhor Carlos Gomide.
0: Pois não, sou eu.
2: Como que a dona Sebastiana te chama?
0: Ilustríssimo.
2: Vulgo Ilustríssimo. Então
0: Vulgo
2: nós vamos falar
0: Ilustríssimo é ótimo.
2: Com o Ilustríssimo. O que que acontece com o Ilustríssimo? O Ilustríssimo já trabalhou em vários lugares, né? Muitas vezes você já teve dois empregos no mesmo período.
0: Sim, senhora.
2: Como locutor é muito comum, né? Então, o que que acontece? Nós temos que fazer pro nosso... Ilustríssimo, um planejamento previdenciário. Por quê, gente? Até a reforma de 2019, o homem, no caso do senhor Carlos Gomide, ele se aposentava com 35 anos. Ele teria que ter um mínimo de 35 anos de contribuição, tá? Independente da idade, o senhor Carlos Gomide iria se aposentar.
0: Sim.
2: Pós-reforma da Previdência, o que que aconteceu com o senhor Carlos Gomide? Nós temos que parar... E é isso que o senhor tem que fazer, tá? Nós temos que parar a sua contagem no dia 13/11/2019 e ver quanto tempo o senhor tinha de contribuição ali e encaixá-lo em 5 regras de transição. A primeira regra falava que o senhor tinha que ter, na data da reforma, o mínimo de contribuição de 33 anos ou mais. Tá, não sei quanto o senhor tinha, porque o senhor já está intimado a fazer um planejamento previdenciário.
0: Eu comecei a trabalhar em 2001, eu acho, de carteira assinada. 2001 de carteira assinada, 18 anos, pode colocar uns 15 anos, 16 anos aí de carteira assinada.
2: Em 2001?
0: Não, em 2001 eu comecei, em 2019 eu teria 18.
2: Ah, tá.
0: Só que assim, tira
2: tá bom, beleza.
0: Né, 9 fora, aquela agora, coisa toda, exato. 16, 15, 16 anos.
2: Então, você já não tinha os 33 que a lei fala. Então, a lei fala assim, que o homem que tivesse, na data da reforma, 33 anos ou mais, teria que cumprir um pedágio de 50% do quanto faltava para ele completar 35.
0: Então, 19 para 35 dá... Oh, meu Deus do céu, 19? 19 não, 14, 16. 16, é isso? É. 16 anos mais 8 anos. Então, 8 anos de pedágio. De 8 isso. a 10 anos de pedágio. Falamos a partir de 2019.
2: Falamos da primeira regra. Vamos só continuar. O Carlos Gomide não tinha os 33. Se ele tivesse 33, faltaria 2 para 35. Ele cumpriria um pedágio de 50%, então mais um ano. Independente da idade, você iria se aposentar. As outras demais regras, elas demandam de idade mínima. Mas não significa, às vezes, que é 65 anos. Tem regras que você pode se aposentar com 60. Tem regras, por exemplo, que se você...
0: Não, peraí, que agora me...
2: o
0: agora
2: sistema de pontos...
0: Agora me interessou.
2: Ai!
0: Agora me interessei.
2: Ele vai querer que eu faça conta no ar.
0: Não, não, é conta simples. Eu com... Tá bom, vamos colocar aqui para arredondar. 15 anos em 2019 lá na reforma.
2: Faltava quanto para...
0: Para 35, 20. Então eu teria que cumprir um pedágio de 10. Esse pedágio já me dá o direito de aposentar ou eu teria que ter uma idade mínima?
2: Você teria que ter 33 anos lá. É requisito. Você não tem, não. Você não está nessa regra. Nós vamos para outra.
0: Então vai para outra.
2: Nós vamos para outra.
0: Então vai.
2: No seu caso.
0: Porque pula
2: para
0: outra.
2: Porque você já se lascou.
0: Não, agora me interessei.
2: É.
0: Vai fazendo já, os cálculos aí também, viu?
2: Porque você já se lascou. Nessa aqui você não tem direito.
0: Tá.
2: Tá? Então...
0: Então eu não vou ter que cumprir pedágio. O pedágio é o negócio de pedágio.
2: Você vai ter que cumprir um pedágio pior.
0: Tá, então
2: porque
0: vai.
2: Porque essa é a regra mais branda. Tá?
0: Ah, entendi.
2: Certo?
0: E que é branda mesmo. Branda. Porque, pelo amor de Deus, né?
2: É, branda. O que acontece com você? Que vamos pôr 15 anos ali na data da reforma. Quanto falta para 35?
0: 20.
2: Tá? Nós temos uma regra que fala de pedágio de 100% do quanto faltava para
0: Sim.
2: você se aposentar. Então, quanto teria faltava para...
0: mais 20 anos de...
2: 20, os 20 que faltava para você ter 35 e mais 20.
0: Ah, então são... Ah, entendi. Entendi.
2: E mais idade mínima. Meu querido.
0: Ah, então quer dizer que eu não vou aposentar? Porque eu vou ter... Desculpa, eu vou ter 53 anos de carteira assinada? 55 anos de carteira assinada?
2: Então, essa regra não é favorável para você. Aí nós temos as regras do sistema de ponto, que ela soma sua contribuição e sua idade. Se você atingir os 105 pontos, também dá para você se aposentar, talvez antes da idade mínima, que é 65. Nós temos tempo de contribuição com idade mínima, que é 35, 65. Nós temos aposentadoria por idade, que são 15 anos, no mínimo, e 65 anos de idade. Pós-reforma, quem começou, o homem, tá? Que começou a contribuir pós-reforma, pós 13 de 11 de 2019, essa regra muda para 20 anos. Então, não dá para a gente fazer seu planejamento no ar. É uma coisa que é... Só cálculo de contribuição, do que compensa você contribuir, do que não compensa. E não é vender o meu peixe aqui, tá?
0: Não, claro
2: eu,
0: que não.
2: Eu antes, você que me acompanhava antes, eu conseguia fazer isso no ar, falando para a pessoa, você vai ganhar mais ou menos tanto, você vai aposentar daqui tantos anos hoje. É um cálculo muito difícil e que as pessoas não entendem. Então, o que, que é necessário? Você procurar um profissional da sua confiança que sabe fazer esse cálculo para projetar a sua melhor aposentadoria. Porque, às vezes, a sua aposentadoria lá nos 65 anos não é a melhor. E, às vezes, até é. Compensa você esperar. Mas tudo vai demandar de um cálculo, que a gente faz um estudo de ver o seu tempo de contribuição, as regras de transição, os pedágios, a forma como você trabalha, porque, às vezes, você consegue... definir um valor maior ou menor de contribuição para o INSS, quando empregado não, mas quando você é autônomo, por exemplo, você consegue ajustar isso com a sua declaração de imposto de renda. Então, é um cálculo bem difícil de se fazer. E aí voltando a falar do INSS agora, aí de repente você entra lá no sistema do INSS, ele dá 280 mil regras lá, não explica, a pessoa fica desesperada, quando aparece o verdinho lá, pode se aposentar, a pessoa só clica lá e vai. Mas, na prática, de cada 10 pessoas que se aposentam ali, dando um cliquinho e só vão, eu posso falar assim com certeza que 7 não se utilizam do melhor benefício.
0: Tá? E é por isso que é importante se ter uma consultoria.
2: E outra, não só a consultoria, gente, mas eu que faço rádio aí já tem um tempo. Já tem mais de 10 anos, né, que eu tô aí com vocês falando. Fico muito feliz que as pessoas estão cada vez mais antenadas. O rádio, principalmente, ele entra dentro das casas. Sim. Daquelas mulheres que, às vezes, não têm acesso à informação, que estão lá montando a sua joia, né, que é muito comum aqui em Limeira, né, a pessoa fica lá montando joia ou tá fazendo a faxina dentro de casa e que elas estão antenadas quanto a isso. E, principalmente, agora eu vou... Vamos voltar naquele assunto de falar, não vamos se aposentar. Gente, na dúvida, vocês paguem o INSS. Por quê? Pagar o INSS não é, hoje, eu não vejo como uma opção. É um seguro, o INSS é um seguro. Você paga, você tem direito. Você não paga, você não vai ter direito. E eu já vi muitas vezes as pessoas que, não vou pagar essa porcaria, é muito caro. Não vou conseguir pagar. E às vezes são acometidas aí com doenças, com morte mesmo. E não conseguem ter direito, pelo menos, ao salário mínimo, porque não estavam pagando, tá? E também não estão inseridas nos critérios de benefício assistencial. Porque benefício assistencial, gente, não é para todo mundo, tá? Você tem que comprovar miserabilidade, renda per capita inferior ao salário mínimo, idade também, 65 anos ou deficiência. Então, quando a gente fala de... mas a Previdência não deveria custear isso, né? Também não é para todo mundo. São casos assim, muito isolados que o BPC realmente é devido. Então, para as senhoras aí, para os senhores que estão em casa e que não pagam o INSS, pensem nisso. Ai, doutora, eu já paguei 10 anos, não vou pagar mais também porque eu acho que eu não vou me aposentar. Pô... O tempo mínimo que a gente fala são 15 anos, falta só mais 5. Paga, porque você tem um longo período até a sua aposentadoria e ali você conta com o acaso. Você pode ficar doente, você pode falecer e sua esposa ou seu esposo precisar da pensão por morte, né? Então, eu sempre que eu puder e você me convidar, eu venho aqui dar essas consciências.
0: Não, ela fala assim como se eu não convidasse.
2: Não,
0: coloca na imagem aí, faz favor, entra na discussão, não fica
2: Joyce,
0: fugindo, não.
2: Praticamente, eu tenho que implorar pra vir aqui, sabe?
1: Ele fica te convidando na hora errada, não é verdade?
0: Quer dizer que então agora a culpa é minha. A senhora não consegue vir, a culpa é minha.
2: Olha, eu acho que a sua esposa, ela, você deve já ter essa consciência no celular. Sempre a culpa é do homem, então...
0: Isso é verdade.
2: Né?
0: Ô, doutora Priscila, a senhora prefere... brócolis, calabresa ou vegetariano?
2: Brócolis, calabresa ou vegetariano? Do que você está falando?
0: Não. Só responde.
2: Eu prefiro vegetariano.
0: Vegetariano.
2: É.
0: Tá bom. Então, você pode ir, sabe aonde?
2: Ah.
0: Na pastelaria do Vô João.
2: Oh, beleza! Nós ganhamos um pastel?
0: Ué, você quer...
2: Eu quero!
0: Ué, vegetariano, gente. A dica de hoje é da doutora Priscila, vegetariano. Tem queijo, brócolis, milho, ovo cozido e catupiry.
2: Olha, só pra te falar, hein? Esse pastel do Vojão é bom, hein?
0: É bom, né?
2: Nossa senhora!
0: Aqui a gente não faz propaganda de qualquer coisa.
2: Nossa senhora, é muito bom.
0: A senhora já experimentou a batata?
2: Já.
0: A batata.
2: Nossa, a batata é muito boa também, mas eu sou fã do pastel.
0: Do pastelzinho?
2: Eu sou fã do pastel.
0: Gosta de coisa gordurosa,
2: né? Gosto. Sabe por quê? Não, eu vivo de dieta, né? A gente vive de dieta. 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
2: eu
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0: 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É, tem que fazer intervalo, né? Tá bom. Então vai fazer intervalo. Eu vou começar a fazer meus cálculos aqui pra ver quando que eu vou me aposentar. E daqui a pouco a gente volta pro finalzinho do nosso Cidade em Foco. Até já, pessoal.

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0: 10h48, de volta com Cidade em Foco, em nome da pastelaria do Vô João. É, tem algumas perguntas que chegaram aqui. Antes da gente voltar às perguntas da doutora Priscila, eu preciso só falar a respeito da sessão da Câmara de ontem. A gente deu destaque para um projeto que foi o projeto das botoeiras dos semáforos lá da Lubogo. Semáforos, botoeiras e semáforos para pedestres nas passagens elevadas no anel viário. Esse projeto foi adiado, tá? A LUB deve apresentar um substitutivo. 45 a 60 dias esse projeto deve voltar para a pauta. Teve título de cidadão limeirense, homenagem, teve também a questão da para disciplinar a propositura de emendas impositivas que foi aprovada em segundo turno. E mais 23 requerimentos foram encaminhados à Prefeitura Municipal, apenas para dar um retorno, então, a respeito da Câmara Municipal. É, vereadora Lubogo, então, esse projeto de botoeiros e semáforos para pedestres foi adiado. Ela deve apresentar um outro projeto daqui a alguns dias. Certo? Aí a sessão da Câmara, isso é mais assunto mais para o Bueno, daqui a pouco ele chega para conversar a respeito da sessão da Câmara, porque nosso assunto aqui é Previdência Social, com a doutora Priscila, está com a gente aqui. Eu vou fazer 61 anos agora, dia 30 de setembro.
1: Parabéns!
0: Paguei, tem 11 anos de contribuição. Eu estou pagando ainda. Será que o ano que vem eu já posso dar entrada para me aposentar?
1: É um homem ou uma mulher?
0: Uma mulher.
1: Ela tem quanto de contribuição, Gomide?
0: 11 de contribuição. E ela é pensionista.
1: É pensionista. Tá, minha querida. Olha, eu já vou pegar o seu gancho e vou falar que lenda urbana também, a pessoa que paga INSS e recebe pensão, ela não pode receber as duas, tá? Pode. Então, continue pagando o INSS porque você vai ter direito à aposentadoria. A única coisa que você, fazendo 61 agora, você vai ter 62 o ano que vem. Já tem idade para se aposentar. Só que você não vai ter os 15. Então, você só vai poder se aposentar quando você completar 15 anos de contribuição. Como você tem aí um período maior, né, para contribuir, mesmo atingindo a idade, você vai se aposentar somente quando você pagar a última parcelinha aí das 180 contribuições, que são dos 15 anos, aí você já pode dar entrada na sua aposentadoria. Porque se você só der a entrada com menos de 15 anos, com 62, eles vão indeferir.
0: Tá, então ela tem que pagar, trocando em miúdos, mais 4 anos,
1: mais
0: 3
1: anos
0: e algumas coisas, 4 anos.
1: Isso.
0: Né? Para facilitar, 4 anos. Tem 11, vai ter que chegar a 15.
1: Isso, exatamente.
0: Daqui 4 anos ela está com 65, aí já vai entrar na regra, dificilmente. Dificilmente vai ser indeferido.
1: Não falem, porque estão falando de reforma já de novo.
0: De novo?
1: Então.
0: Mas segunda reforma em 7 anos?
1: Olha, é esse governo. Falou assim.
0: Mas esse governo não falou que zerou a fila?
1: Você quer que eu comece a ladainha de novo?
0: Só uma pergunta. Você deu pastel para a doutora Priscila? Você está fazendo distinção entre os entrevistados? Magoei. A Paula Piola vem aqui e ela fica me cobrando que não tem pastel.
1: Ô, Paula, é mentira. Eu que fui de Alegre, tá? E
0: obrigado,
1: eu não ganhei o pastel, não. Mas eu vou lá pedir, porque eu adoro pastel. É que eu fui.
0: Mas você vai lá pedir ou vai pedir?
1: Viu? Eu fui induzida a erro, tá?
0: Ah, entendi.
1: Então, eu fui induzida a erro. Ele não me deu pastel, não, viu? Que, ó, canguinha de tudo.
0: Aí.
1: Vai! Canguinha de tudo.
0: Tá vendo só o que eu recebo em
1: Olha,
0: troca?
1: Olha, eu
0: venho aqui, faço uma festa pra
1: Mas
0: ela.
1: Mas não tinha café.
0: Não tem
1: tinha
0: café.
1: Café.
2: É desse
1: Gomide.
2: Jeito que ele recebe as pessoas aqui, doutora Priscila.
1: Mas ele tava tão bonitinho.
0: Vocês estão de. As duas estão de trairagem comigo?
1: Estão de sacanagem.
0: Vocês combinaram pra ficar me cornetando?
1: A última vez que eu vim aqui no Ivan, ele foi, todo lorde. Trouxe o café sem açúcar, porque sabe. Agora eu
2: Mas era
1: aqui.
2: Só porque ele queria te tirar do Ivan.
1: É, exatamente, eu tô achando, viu?
0: Da próxima vez que a senhora vier, eu faço café.
1: Aí sim.
0: Tá bom?
1: Fica uma aqui. Advogada previdenciarista é movida a café.
0: É movida a café.
1: Movida a café.
0: Tá bom. Bom dia, faço 35 de contribuição em maio. Deve demorar. Como é que é o negócio aqui? Ah, não. Fiz 35 anos de contribuição em maio desse ano. Vai demorar quanto tempo? Acho que para aposentar, né?
1: Meu querido, para você que
0: querido,
1: tá falando, 35
0: é um
1: anos, é querido. Eu preciso saber quantos idade que você tem. Porque, ó, considerando o planejamento que eu fiz aqui do Gomid, não importa mais ter 35 anos. A gente precisa parar a sua contagem em 13/11/2019, ver quanto tempo você tinha ali e ver em qual das regras o senhor se encaixa, entendeu? Então, não basta agora ter o 35 e já se aposentar. A gente precisa ver em qual regra que o senhor se encaixa.
0: Muito bem. Deixa eu ver aqui. Ele está falando de 56 anos.
1: 56? Tá.
0: Tem que fazer conta, né?
1: Tem que fazer conta. Por quê? Eu tenho que parar a contagem do senhor dia 13/11/2019. São 5 regras. Quanto o senhor tinha ali vai definir em qual período o senhor pode se aposentar. Porque eu não conheço a história contributiva do senhor. Pode ser que o senhor tinha 33 anos lá e aí o senhor entra naquela regra lá dos 50%. Entendeu? Daí o senhor parou de contribuir e contribuiu mais 2 agora. Pode ser que o senhor tinha menos de 33 anos ali e aí o senhor tem que esperar a idade mínima também. Então, é interessante, eu falo para o senhor, para ver o melhor benefício, o senhor tem que procurar um advogado especialista em direito previdenciário e aí ver o cálculo da melhor aposentadoria para o senhor, tá?
0: Por que que o INSS está bloqueando o dinheiro das mães que estão pagando MEI com um filho autista?
1: Porque assim, ó, não é que o INSS está bloqueando as mães que dos autistas. O que que acontece? Quando a mãe tem uma inscrição do MEI, presume que ela está exercendo atividade de trabalho,
0: laborativo. O MEI você paga o INSS.
1: Você paga e você é um contribuinte
0: normal.
1: Obrigatório. Por quê? Presume que você é um microempresário, presume que você tem renda, tá? E aí, o que que acontece? Mesmo que aquela mãe não declare, aquele MEI, ele tem uma renda presumida, entendeu?
0: Sim.
1: Então, a mãe que, por exemplo, tem o MEI e declara esse MEI, paga certinho e tal, quando ela vai pedir o BPC, cruza a renda e aí o BPC não atinge aquele critério, porque o BPC ele tem que ser, para ele ter validade, a pessoa tem que ter a deficiência, no caso do filho autista, comprovada a deficiência, e a renda familiar tem que ser inferior a 1/4 do salário mínimo. Então, quando a mãe tem MEI, cruza essa renda, a renda ultrapassa 1/4 do salário mínimo, e aí o benefício é indeferido. Não é um consequência do outro. Pode ser que a mãe tenha MEI, por exemplo,
0: e
1: ela tenha 4, 5 filhos, tem aquele autista e somando a renda per capita, aí fica inferior a 1/4 do
0: Sim.
1: salário mínimo.
0: É per capita a renda.
1: É, a renda é per capita.
0: Tá.
1: E aí o benefício, ok, é deferido. Então, por exemplo, se é só uma mãe que tem MEI e tem um filho autista, provavelmente barrou por conta do critério de renda, tá?
0: Entendi. A pessoa que tem MEI, ela está contribuindo normalmente...
1: Contribui, inclusive é uma
0: normalmente,
1: contribuição.
0: Ele é uma contribuição e vale para o tempo de...
1: Vale, ela é uma contribuição obrigatória. Inclusive, é uma contribuição muito interessante, porque você paga 5% do salário mínimo, né? Então, é um valor que cabe aí no bolso, você economiza aí 2 lanches por mês e você está segurado, né? Então, é um valor bem interessante para a pessoa pagar.
0: Muito
1: tá?
0: bem.
1: Agora, uma saída técnica. Tá? Nem deveria, mas como aqui você falou que o programa pode tudo...
0: Aqui pode tudo.
1: Eu vou falar. Se você, mãe, tem esse MEI e você não está usando, porque você não está trabalhando, e você já tem o seu cadastro único no CeproSom, né? Você já é uma contribuinte de baixa renda. Você pode continuar pagando o INSS, você dá baixa no MEI, continua pagando o seu INSS, que é 5% também, para quem tem o cadastro único. E aí você pode pedir o BPC para o seu filho e não cria empecilho, tá? Agora, se você trabalha, dá nota, tudo, eu sei que fechar o MEI aí é meio complicado e deve ser por isso que o benefício do seu filho foi indeferido.
0: E se o filho morre? Como é que fica? A pergunta que ela está fazendo.
1: Se o filho morrer, mas com que ela está... com qual intuito de pensão por morte, por exemplo, se ele morrer e ele...
0: Ela deixa de receber o BPC, é isso?
1: Ela deixa de receber o BPC, porque o BPC, gente, ele não gera direito à pensão por morte. voltamos ao benefício assistencial e o benefício programado, tá? Que é aquele que a gente contribui. Só tem direito à pensão por morte os dependentes dos quais o falecido pagava INSS, tá? O BPC não é um benefício assistencial? Ele é um direito personalíssimo do idoso ou do deficiente de baixa renda.
0: Sim. É pra pessoa. Morreu, acabou.
1: Morreu, acabou. Então, ele não deixa a pensão por morte, tá?
0: Muito bem. Tá vendo? Cada vez que ela vem aqui, a gente aprende alguma coisinha a mais. É.
1: Doutora, é só Priscila. Me convidar. É só me convidar.
0: Então, deixa registrado. A senhora está convidada a voltar.
1: Oh, eu volto. Com o maior prazer.
0: Tá. Sempre depois do velho Cricri, porque senão
1: eu venho,
0: ele...
1: Então, nós vamos combinar assim. Próximo, então, eu venho com o velho.
0: Isso. Cricri. Mas também não vai deixar pra vir daqui 2 meses com o velho.
1: Não.
0: O velho Cricri, pra quem não sabe, é o Ivan.
1: É o Ivan. Não, eu venho com ele, depois eu venho com você. A gente vai intercalando.
0: Vai intercalando.
1: Tá? Porque convenhamos acordar 5h30 da manhã pra estar aqui na Rádio às 7. Eu vou falar pra você.
0: E pra quem acorda às 4? É duro, né?
1: É triste.
0: Gente, a Joyce sabe que é isso também.
1: Brincadeiras à parte, eu tenho um prazer enorme de estar com esses dois profissionais, tanto o Ivan. E o Ivan é do meu coração, né? Vocês sabem que eu e o Ivan já é uma longa história. Ivan é uma pessoa que eu admiro como profissional. Ele é ímpar. Mas estar aqui com o Carlos Gomide, a gente já esteve juntos em outras...
0: Outros prefixos.
1: Em outras versões, né?
0: Versões?
1: Outros prefixos,
0: ah, tá.
1: Né?
0: Tá.
1: Mas são dois profissionais ímpares e para mim é um prazer enorme estar aqui com eles. E sempre que eu puder e tiver disponibilidade, tiver convite com café, eu venho, tá bom?
0: Tá bom.
1: Joyce também maravilhosa, obrigada pelo seu carinho, viu?
0: Da próxima vez tem café. Prometo
1: obrigada,
0: que tem café,
1: gente.
0: Tá bom?
1: Beijos.
0: Gente, fiquem todos com Deus. Vem aí o José Luiz Bueno com... Hoje tem Soca Pilon, hoje tem Beto Durante, hoje tem Priscila Guiral. Hoje a turma tá com tudo e o povo tá falante, hein? Daqui a pouco começa o Polêmica na programação, na sequência da programação da Melhor FM. Siga-nos no Instagram. Instagram da senhora?
1: @Pri de Priscila Bortolotti com 2 T's e E no final, @PriBortolotti.
0: PriBortolotti. @CarlosGomide Repórter e @JoyceAzevedo com Y e 2 E's. A todos, uma excelente quarta-feira e que Deus continue abençoando sua família.
1: Amém.

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0: 12h30. Estamos voltando aqui no nosso programa Polêmica, todos os dias, a partir das 11 horas, batendo papo, trazendo notícia e tendo você como a nossa companhia aqui na Melhor FM. Eu aqui juntamente com a Priscila Guiral, com o Geraldinho, com o Beto Durante hoje aqui conosco e com o Dr. José Henrique Pilon. Olha, deixa eu falar para vocês aqui, hein? O Pilon estava falando aí, né? Tomar cuidado para não virar uma Venezuela esse nosso país aí, porque lá o pessoal come até cachorro. Graças a Deus, aqui não estamos assim. Aqui o que nós temos ainda é a castração que vai ter agora nesse final de semana.
1: A gente fala brincando,
2: mas...
0: A gente fala brincando, mas na realidade é que lá fora, lá, as coisas são totalmente diferentes. Mas nesse final de semana vai ter mutirão de castração aqui na cidade de Limeira. Entra lá, portal fatoenoticia.com.br, portal de notícias aqui da nossa cidade. Tem lá os links para você fazer aí o cadastro da castração. Dia 12/9 vai ter para cães machos e cães fêmeas, e também no dia 13 também vai ter também para gato, hein? Vai ter também pro gatinho e pra gatinha. Então entra lá, portal fatoenoticia.com.br. Vai ser lá, vai ser nesse finalzinho de semana, lá na, no Pavilhão dos Feirantes. O Pavilhão dos Feirantes, localizado na Avenida Frei João das Mercês, no Parque Nossa Senhora das Dores. Mas não adianta chegar lá no dia e falar, eu quero castrar. Tem que fazer o cadastro. Então entra lá, portal fatoenoticia.com.br, para pegar todas as informações e ficar ligadinho e levar o cachorrinho para fazer a castração. É ou não é?
2: Eu tô rindo que você falou pro gatinho e pra gatinha. Tem um programa que ele... Eu esqueci o nome dele. Que ele fala Dança Gatinho.
0: Ah, lá do Rodrigo Faro.
2: Rodrigo Faro. É. Você falou igualzinho.
0: É, é o gatinho é gatinho. Não é gato e gata?
2: É, o gatinho é gatinho.
1: É, miau, miau. Melhor FM tem o seu Rodrigo Faro.
0: Tem que levar.
2: Só falta você dançar agora,
0: você tem Zé. Quanto cachorro, ô Pilão?
3: Eu tinha uma em casa, a Honda.
0: A Honda?
3: É, mas morreu.
0: Agora tá com a Suzuki.
3: E lá no sítio tem três.
0: Lá no sítio tem três.
3: Mas em casa eu não quero mais. É muito duro quando morre um cachorro, né? Tá louco. A gente
1: sente muito, né?
2: Ah, eu não quero.
3: Ah, difícil.
2: Disso.
3: Então,
2: não me dou com
3: Não quero mais. Então, deixa pra quem gosta. Tem gente que até dorme com o cachorro, né? Então... Deixa para quem gosta,
2: sabe,
3: assim, de cuidar.
2: Cachorrinho.
3: Você já pensou? A minha cachorra não dormia comigo, mas a gente adorava ela, né? É, você já pensou um cachorro que dorme, que você depois morre? Que cachorro mora? É 10 anos, 9 anos, 11 anos. Ah,
2: eu não consigo.
0: Nós temos dois. Acabei de eu venho de carro na quarta-feira para levar os dois.
3: E outra, você tem que cuidar bem, tem que cuidar bem do bichinho, que ele não pediu para ir na sua casa, você que foi buscar ele, e tem gente até que às vezes pega e solta na rua, né? Coisa terrível.
2: E tem umas ações lindas, né? Em Campinas estava tendo uma que as pessoas, é como se fosse num anfiteatro, assim, num lugar com várias cadeiras, onde as famílias sentavam e eles soltam os bichinhos e os bichinhos vão até a família, né? Gente, a coisa mais linda, né?
1: Sente o cheiro de longe,
2: sente,
1: né?
2: Sente o cheiro, não, sente a, né? E eles vão até a família.
3: São,
2: né?
3: E são inteligentes, né?
1: Olha que delícia.
0: Vive melhor do que qualquer.
1: Lógico, até passa frio. Pai,
3: é
1: mais.
3: Não.
2: É, esses bichinhos não têm culpa,
0: na verdade,
2: né?
0: Os bichinhos não têm culpa.
1: E na política agora, essa causa, ela tá elevando bastante gente, né? Ela tá mostrando bastante gente pra essa causa aí.
2: Você não acha que tem até um certo despautério?
1: Tem, bastante.
2: Porque, gente, eu acho que tem que cuidar do bichinho, eu acho que não tô...
1: Não podemos esquecer o ser humano, né?
2: Mas a gente não pode esquecer o ser humano.
1: Exato.
2: Que tem muita gente.
1: Precisa. Não que eles não mereçam atenção, eles merecem. É. Tem que ter, como o Pilão falou, você tem que ter uma responsabilidade.
0: Eu vou falar pra você, eu acho de grande valia a Câmara Municipal, ela ser aberta, assim, dentro dos 21 vereadores, ter ali um leque de pessoas que defendem causas.
1: Sim, sim, é valioso, vale a pena.
0: Temos ali o Marcelo Rossi, que é da parte da geriatria, temos a Isabeli, que defende ali as minorias ali, que também tem que ser
3: minoria?
0: Representada. É uma minoria que cresce a cada dia, né?
3: Oxi, tá grande a coisa.
0: Pois é.
3: Tá muito minoria, não.
0: Pois é, já está já bem, a classe LGBTQIA+, Tem mais alguma letra?
3: Nada, não, deve ter.
0: Sabe? Tem. Z, então, F. É um pessoal que está crescendo a cada dia e ganhando respeito.
2: Sim. Nós mas temos... ele sempre. Desculpa, Zé. Desculpa.
0: Calma, deixa eu terminar de falar, não polemiza, não.
2: Não, tá querendo respeito, não. Muitas pessoas já respeitam. Eles estão querendo determinadas coisas.
1: Eles querem impor.
2: Querem impor determinadas situações.
1: Isso eu também acho errado.
2: Não é legal. Isso. Entenda assim, respeito sempre tiveram. Sabe? Mas a imposição e querer ser diferente do resto dos demais da população, tá errado, Zé.
0: Mas estão ganhando espaço a cada dia.
2: Mas não é ganhar espaço, eles já têm espaço
0: precisa.
2: Deles, eles são seres humanos
0: precisa,
2: igual a gente.
0: Precisa, dentro das leis, o espaço que merece. Vamos colocar já assim.
1: A Isabeli, ela luta por isso, é isso que você quis dizer, né? Ela luta por essa classe, ela luta, ela tem a pauta dela, ela luta por isso.
0: Aí
1: e depois... ela não está errada.
0: Aí depois nós temos ali o Everton ali, que é centralizado bem pro lado da saúde. Sim. Temos ali, quem mais ali?
1: A Tati Lopes, que é dos animais.
0: Aí eu entro na Tati Lopes, que é da área ali, voltada 100% quase ali para os animais.
1: Tem dos esportes, que é o Costa
0: tem
1: e o
0: esportes
1: e
0: ali, Guido. É o Costa Guido. E o Guilherme Guido.
2: Não, o Costa também acaba indo um pouquinho para segurança.
1: E para segurança, né?
0: Para segurança
1: ele
0: também.
1: É a veia da segurança, né?
2: Né?
0: Ô, eu, Pilão, é importante isso daí dentro de uma câmara.
3: Eu discordo de tudo que vocês falaram.
0: Por quê?
3: Por quê?
0: Porque você foi presidente da Câmara Municipal.
3: É, então, e lá não tinha naquela época. Eu sou da ala dos animais. A hora que vai discutir esporte, ah não, meu negócio é animal. A hora que vai discutir saúde, ah não, eu sou da ala do animal. Ah, eu sou da ala que do LGBT. Ah, vamos falar então de industrialização da cidade? Ah, não, eu não tô nem aí com isso aí. Ah, vamos falar. Você tem que saber
1: tudo.
3: Você tem que saber tudo.
1: Concordo.
3: Todos os assuntos que vamos discutir. O prefeito mandou um projeto que vai criar um distrito industrial em tal lugar. Todo mundo tem que saber discutir
0: mas
3: aquilo.
0: Isso daí
3: não tem que chegar e falar assim, ah, não, meu negócio é gato.
0: Não, eu não concordo.
3: LGBT.
0: Concordar. Sabe por quê? Porque a Câmara Municipal daí tem os assessores que são concursados para resolver isso daí.
3: Que não abre a boca durante a sessão. Tem que ficar quieto lá. Então, é o lugar dele lá. Quem abre a boca é o vereador.
0: Olha
3: então
0: só.
3: Você tem que saber todos... Não precisa saber de tudo. Não precisa ser... Você quer ser expert em um assunto. Sei tudo do LGBT. E a hora que nós vamos discutir educação na escola, você quer falar de LGBT. Você vai
2: colocar só a pauta.
3: Isso, vamos falar de animal.
2: LGBTQIA+,
3: né? eu não vou entrar nessa discussão de animal
2: eu
3: porque eu sou da
2: tá
3: pauta
2: falando.
3: LGBT.
2: Sim.
3: Tá errado, tem Sim. que saber. Eu estou pedindo voto para ser vereador, eu tenho que
2: entender
3: do
1: da cidade
3: do
1: num
3: geral,
1: todo. É.
3: Você tem que saber de educação. Você tem que saber segurança, você tem que saber de tudo, tudo, tudo, você tem que saber um pouco. Você tem que ser uma pessoa com uma mente aberta e tem um conhecimento geral.
1: Né? Por isso que nós temos que
3: agora,
1: colocar pessoas
3: uma
1: capacitadas.
3: Ala, eu vou ter uma ala só. Eu sou defensor do LGBT. Só isso
2: que aí,
3: você
2: Zé,
3: fala.
2: Aí, Zé, entra naquilo que a gente está comentando em várias
3: outro, do esporte, vamos supor. Ah, vamos falar de indústria, vamos falar de animais. Ah, não, eu sou do esporte.
2: Não, mas aí entra naquilo entendeu? Que a gente estava então... falando. A pessoa cria leis, ela vai lá, ela cria leis. As pessoas, por não saberem como funciona, aprovam essas leis e daqui a pouco a gente tem mais lei que
1: mas temos
2: que
1: muitas leis aí.
0: Aí, a Dayana tá falando que você tá de parabéns aqui. Ó.
2: Obrigada,
0: tem sempre
2: Dayana.
0: Os que apoiam um lado, tem sempre os que
2: não
0: apoiam
2: é apoiar,
0: o outro lado.
2: Não é apoiar, Zé. Eu acho que se a gente fala em liberdade e democracia, é pra todos. Não tem que defender uma causa.
1: Exatamente.
2: É pra todo mundo. Então, não é porque a pessoa é homossexual, é trans...
1: Não tem que ter privilégio.
2: Não tem que ter privilégio. Não é porque a pessoa
1: somos
2: é
1: iguais.
2: Negra, se a pessoa é amarelo, se eu que sou branca. Não existe isso. Porque todo mundo tem que ter oportunidade. Ah, Priscila, mas a sua foi diferente da minha. Sim, mas eu trabalhei, eu estudei, eu pagava minha faculdade... Pô,
1: você foi atrás.
2: Eu fui atrás.
1: Agora ficar esperando
2: eu
1: cair do céu.
2: Eu tenho as coisas que eu tenho porque eu fui atrás. Você quer uma empresa igual a minha? Vai atrás. Vai fazer. Arregaça a manga e vai. Sabe? Eu acho que a população hoje tá muito mimimi.
1: É.
2: Sabe? Não, vai atrás e faz. Seja diferente. Aquele menino de 14 anos que tá vindo direto aqui nas redes sociais, que ele tava vendendo a paçoca.
1: Lá na rotatória,
2: lá,
1: né?
2: que ele quer ser um empreendedor e foram atrás dele, gente, de todas as formas. É, tu, conselho tutelar, não sei mais quem, não sei mais quem.
1: Não
2: tudo
1: deixam,
2: em cima,
1: né?
2: Da mãe.
1: Que não pode fazer nada.
2: Só que ele tem uma casa legal, os pais são empregados. Ele faz porque ele quer.
1: Ele quer crescer na vida.
2: Ele quer crescer, ele é um empreendedor. Aí, o que, que é pra uma criança dessa?
3: Ele tá começando...
2: Botar na rua pra quê?
3: Vendendo
2: paçoca. É mais fácil pedir dinheiro?
1: É.
2: É mais fácil ir lá e ser um...
1: Eles fazem de tudo pra acabar com o empreendedor. Essa é a verdade.
2: Essa é a verdade das
1: coisas. O governo, ele cria tanta lei, tanto imposto, que ele sufoca o empreendedor. Esse menino aí, ele tem a veia de empreendedor. Ele quer crescer, ele quer ser alguém. Agora, tem gente que tá encostada no Bolsa Família, igual o Pilão falou, que não quer ser nada, que não tem perspectiva de futuro.
2: E aí quer prejudicar
1: esse aí quer,
2: quem quer.
1: Quer ter direito. Aí esse aí quer ter direito.
3: O Silvio Santos era camelô, gente.
1: Exatamente.
3: Pois é. Olha onde ele foi parar.
2: O Pilão, eu trabalho desde meus 14 anos.
3: Eu também. Desde os meus 14 anos. Eu comecei no Benhur martelando o sofá.
2: É por sorte? É por sorte que você tem?
3: Não. A minha família não conseguiu pagar a faculdade minha. Eu tive que, na época que eu tinha açougue, eu que banquei minha faculdade.
2: Então,
3: não foi assim, Então...
1: Não foi fácil, né, Pilão?
3: É parar com mimimi. Hoje em dia tá com todo mundo muito mimimi.
2: Vai atrás do que você quer, sabe? Respeite. Respeito o trans, eu respeito o
3: lógico.
2: Homossexual, eu respeito todo mundo. Mas não vem ficar se pegando na minha frente.
3: É.
2: Eu não fico me pegando com meu marido, você não fica. Você... A gente
3: exatamente.
2: Tem respeito pelas pessoas. Seja educado, seja simpático, coloque-se no seu lugar. O que você faz em quatro paredes, o problema é seu.
3: Agora,
2: fora, a gente tem que ter respeito.
1: Empatia com o outro,
2: empatia,
1: né?
2: Empatia, sabe? Ah, tem que ter o banheiro deles? Tem que ter o banheiro. Tem que ter o unissex. Tem que ter o banheiro da mulher, do homem. Tem que ter o unissex. Você vai onde você se sente à vontade. Mas banheiro de banheira, banheiro de mulher é de mulher, de homem é de homem.
1: É.
2: Tem que ter o banheiro unissex ali. Eles estão certos em relação a isso. Sabe? Eles não querem ofender quem está lá e também não querem ser ofendidos. Está certo.
3: Então vamos criar
2: maneiras de ajudar, mas não de empurrar goela abaixo.
1: Não obrigar
2: situações.
1: Obrigar você a dividir o mesmo banheiro que eles querem. É, você falou tudo, Priscila.
2: Aí não, você me desculpe. A gente tem pedófilos, a gente tem pessoas. Ah, então quer dizer que eu vou lá, eu me considero homem, vou entrar no banheiro do homem? Tá errado.
3: Lógico.
2: Por que que eu tô fazendo isso? Tem homem que faz isso e a gente sabe que tem.
4: Então vamos colocar as coisas
2: nos seus lugares, né?
4: Pois é, tá certo. Agora deixa eu só perguntar uma coisa. Nós falamos aqui, várias vezes aqui, desse dinheiro do fundo eleitoral aí, dos gastos aí de campanha.
1: É muita grana, né?
4: É, pois é. Você acha que é errado?
2: Completamente. Manda a pessoa que quer se tornar político, ela ir com o dinheiro dela.
4: Tu também acha que é errado?
1: Erradíssimo.
2: Manda ela aí.
4: Você acha que é errado?
3: Super errado. E ainda vou complementar para você. O TCE... né? O Tribunal
1: Superior Eleitoral.
3: Ele gosta de distribuir esse dinheiro, né? Fundo eleitoral, não sei o quê. Só que para trabalhar na eleição, ele quer que todo mundo vá de graça. Você não é mesário, você é otário. E eu já fui otário muitos anos. Ficava de domingo lá.
1: Nossa,
3: que
1: eu
3: nem
1: também.
3: O dia
1: você
3: inteiro,
1: dá valor
3: que
1: no
3: nem
1: domingo,
3: trouxa,
1: né?
3: Que nem trouxa. Lá de mesário, trabalhando lá, tinha que correr em casa, comer e voltar, não sei o quê. E eu vejo propaganda do TSE, pessoa, eu sou mesário desde 74. Aí vem uma voz de uma menina, em 2026 eu vou ser meu primeiro ano de mesária. É. Mesário nada, otário. Trabalhar de graça o dia todo.
4: É triste.
3: Né?
2: Deveria, Pilon? Quem você acha que deveria estar ali?
3: As pessoas do tribunal. Aqui em Limeira nós temos duas juntas eleitorais com um monte de gente trabalhando lá. Então, não dá esse contingente. Isso.
2: O
3: cara está ganhando. Ele já ganha para isso. Você vai ganhar uma hora extra, você vai ganhar uma diária a mais.
1: Sim.
3: E você vai trabalhar na eleição. Porque tudo na política gira em torno de dinheiro. O cara, para fazer campanha, ele pega fundo eleitoral, 5 bilhões aí distribuído. Quando ele chega lá, se ele ganha a eleição, ele tem um salário ótimo, ele tem assessores ganhando um monte, ele tem verbas para distribuir, e você, no dia da eleição, tem que ir lá de graça trabalhar para eles. Ah, vai,
2: para com isso. Esse é o seu papel de cidadão.
3: O papel de cidadão.
1: Sabe qual? Eu trabalhava na eleição.
3: Eu já trabalhei na eleição, que nem tonto. Hoje eu não iria mais,
1: acho que
3: não.
1: Em duas ou três eleições, daí eu falei, não vou mais. Só que eu fui votar. Só que daí eu recebi uma cartinha, tive que pagar R$176 de multa. Porque eu não participei. Não recebia nada e ainda tive que pagar.
3: Eu tiraram.
1: Falei, então eu pago essa multa, quando só que você tira meu nome daí. Eu, no ano que vem, eu não, na última eleição, eu não vou mais.
3: Quando eu virei político, daí me tiraram.
4: Eu perguntei pra vocês aí se vocês gostam, concordam ou não com o gasto. Vocês falaram que não concordam, então vocês há de concordar então aqui, porque eu vou falar, ó. Os principais candidatos à presidência já declararam quase 77 milhões de gastos em campanha.
1: Muita grana.
4: É muito dinheiro, né?
1: Muita grana.
4: Só o Flávio Bolsonaro já gastou 53 milhões.
1: É muito dinheiro.
4: O Ronaldo Caiado gastou quase 21 milhões. O Romeu Zema também mais de 25 milhões. O Renan Santos, 645 mil, olha.
2: E o Lula?
4: O Lula gastou 100 mil até agora.
3: Agora você conta do papagaio, então, pra nós. Sabe por que ele não gastou nada? Porque ele dá R$600 para 50 milhões de pessoas.
2: Zé!
3: Isso daí não conta. Isso daí não conta. Não conta como gasto eleitoral.
4: O Augusto Cury, 55 mil.
2: Gente.
1: Augusto Cury é um Lula com diploma.
4: O Lula gastou até agora R$ 93.900 com material impresso de campanha e R$ 6.100 de taxa de financiamento
2: coletivo. Eu sou a Gisele
3: Bündchen. Não é mais polêmica esse.
2: E eu sou
3: agora,
2: a Gisele.
3: Agora vai virar programa de humor agora.
2: É meme, né? Só pode ser. É meme.
3: Olha, e tem gente que acredita, hein?
1: É.
2: Não, tem.
1: É notícia, tá vendo? Vai falar assim, tá vendo? Meu presidente não tá gastando.
3: Viu?
1: E você viu o cara que tacou fogo no Indibandes? Eu coloquei lá, você tá tacando fogo no dinheiro do povo.
2: Eu vi.
1: Porque você recebeu o dinheiro, você fez o Indibandes e agora tacou fogo. Então você tá tacando fogo no dinheiro do povo.
2: Tudo bem que depois vai tacar fogo do mesmo jeito.
1: Mas tudo bem. Mas aí é dar risada na cara do povo.
4: Agora, compra o Indibandes, depois taca fogo.
1: Taca fogo porque
2: O que você acha que deveria ser feito, Beto? Você acha que deveria ter tanto material?
1: Não,
2: assim.
1: Se você pagasse com o seu dinheiro, você podia colocar quantos indibandes
2: você quisesse.
1: Agora, você está pegando fundo eleitoral e está colocando, fazendo propaganda para você se eleger. É o que o pessoal fala, um senador está gastando 10 milhões para se reeleger para ter um salário de 40 mil.
2: Mas então, mas olha...
3: Bate a conta, né?
1: Bate, é?
2: Mas olha só, se você desse o seu dinheiro para fazer isso, ok. É problema seu, você enfia o seu dinheiro onde você quiser.
1: Sim.
2: Né? Dinheiro público, tudo bem, o cara foi lá, ele fez o Santinho, ele fez o Indy Banner, ele fez...
1: adesivo de carro.
2: Adesivo de carro, mais um monte de patifaria que todo mundo faz, né? Enfim, porque você tem que ser visto.
1: Sim.
2: O que, que vocês acham? Tudo bem, vamos esquecer, tá, vem dinheiro público lá pra vocês. Isso tudo é jogado fora, concorda?
1: Depois, acabou a eleição, joga fora.
2: Acabou a eleição, joga fora.
1: Eu tenho bandeira da minha última eleição lá em casa guardada.
3: O que é isso?
2: Fala pra mim assim, óbvio, você tem que ser visto,
1: sim,
2: né? Deveria ser com o dinheiro dele? Deveria. Mas assim, esse dinheiro público, tudo isso aí é jogado no lixo, né? O dinheiro que vem, ele é muito alto, ele é assim, muito significante, né? Como que você acha, se não tivesse nada disso, que esse povo faria pra essa divulgação do candidato?
1: Ia ser difícil, né? Não ia ter esse tanto de propaganda, porque ele não ia querer gastar tanto a verba dele.
2: E... diminuiria, você concorda?
1: Totalmente.
2: Não diminuiria o valor?
1: Diminuiria uns 60% essas propagandas aí.
2: Não diminuiria? E aí, Pilon? Tem que ir, não tem?
4: É muitos partidos políticos, Pilon.
2: Muito partido.
3: Muito partido. O sistema nosso tá ruim.
1: Tá.
3: O sistema
2: não se perdeu, né?
3: O sistema todo está ruim, sabe? O número de cadeiras no legislativo é muito grande, né? Número de deputados é uma coisa absurda, número de senadores.
1: Aumentou de 513 para 528.
3: Para fazer o quê? O que está fazendo de bom para a população, essa turma, gente? Você ligar o... Quer dizer, não é você ligar o rádio. Se você, o rádio do carro, ele liga, né, automaticamente. Aí você é obrigado a escutar o horário político. Eleitoral. Dá a impressão que, a partir de 2027, todos os problemas vão estar resolvidos. De tanta promessa, de tanta coisa que eu vou fazer, de tanta coisa que eu vou fiscalizar... Não muda nada, gente. E
4: nada acaba se mudando.
3: Eu tô com 67 anos. Quantas eleições eu já passei?
4: Olha.
3: Né? É sempre a mesma ladainha, o mesmo... Ai, que eu vou consertar, que eu vou fazer, não sei o quê, não sei o quê. Quando você tá lá, que nem eu estive lá, e você faz uma lei, que nem eu fiz a primeira lei antinepotismo do Brasil, você é massacrado. Quando eu fiz o pessoal usar capacete, nossa senhora,
4: teve... Era mais massacre ainda.
3: É. Nossa! E você entendeu? Então, tudo que você vai fazer...
1: Ser aprovado por uns e desaprovado por outros.
3: Por outros. Né? Então, olha, gente...
2: Agora, você já imaginou se tudo esse povo não colocasse nada de publicação física e tivesse que usar só a televisão ou a rádio?
1: Antigamente era assim, né?
3: É, mas eu tô vendo candidatos aqui em Limeira... que tem esse Wind Banner, tá cheio em todas as rotatórias, tem uns três candidatos que eu tenho visto, quatro candidatos que eu tenho visto esse Limeira. E tem candidatos de Limeira que eu não vi nenhum.
2: Sim.
3: Então, como que esse candidato que talvez ele não teve dinheiro para fazer isso,
1: não
3: daí,
1: chegou o dinheiro,
3: como
1: né?
3: Que, então quer dizer, ele está competindo.
4: Às vezes não, às vezes é um alto valor.
1: Não chega, às vezes o partido,
3: como
1: não,
3: eu
1: o partido
3: nunca
1: segura.
3: Como eu nunca participei desse negócio de fundo eleitoral, né? Nunca me deram dinheiro para campanha.
4: Como que você fazia campanha naquela época? Assim, eu lembro que aquela
3: fazia
4: vez...
3: Fazia pilãozinho, né? Uma vez, olha que pilão candidato, rapaz. Eu fiz 50 camisetas. Taquei atrás no porta-mala do meu Monza e parei no bar do Ceará, ali na Pracinha das Palmeiras. Falei, eu vou distribuir um pouco de camiseta aqui, depois eu vou lá no bar do fulano, distribuo mais. Puta, fez assim as camisetas. Sumiu. Eu falei, e agora? Né? E vão ficar bravos comigo, né? Os outros lugares aí vão ficar bravos comigo. Pilão, você deu camiseta lá no bar do Ceará e a minha. Putz, a vida. Mas cada coisa... Sabe? E a Usatan que fazia, vinha ele caminhão carregado de camiseta do Sul para ela.
2: Você acha que isso é uma compra de voto?
3: Não.
2: Não?
3: Entregar uma camiseta é o cara que não tem o dinheiro para fazer o banner. Que na minha época podia fazer até outdoor.
1: Camiseta? Né? Camiseta então, você usa por um bom tempo,
3: se você,
1: né?
3: Der a camiseta...
2: Mas não pode mais.
1: Eles não deixaram.
3: Não pode mais. Porque daí, hoje em dia, eles falam que é compra de voto. Sim. Pagar a Bolsa Família não é compra de voto. Uhum. Mas uma camiseta é. Então, você dava a camiseta...
4: Uma camiseta
3: pilão,
4: que um cara está comprando voto?
3: Pilão, 15.515, né? Então, quer dizer, você tem uma pessoa andando e a pessoa, os outros estão vendo aquilo lá.
1: Pintava o muro.
3: Né? E tem muita gente... O muro tem até hoje pintado por aí. E tem gente que ganhava camiseta e guardava. Passava a eleição e daí ele começava a usar, daí ele dormia com a camiseta. Não, sabe? Não, então.
1: Esses dias colocaram, o cara colocou ele um baralho do Jurandir Paixão. Eu tive esse baralho verde. Lá a gente deixou no sítio pra jogar cacheta. Ele vinha numa caixinha, era dois baralhos de plástico. E tem gente que tem até hoje.
4: Tem gente que tem muita coisa guardada.
3: Nossa, tem gente hoje, que tem o um pilãozinho e mostra pra mim.
4: Tem pilãozinho?
3: É.
4: Ô, Joyce, camiseta. Coloca pra mim, por gentileza, aí, o vídeo aí que o Beto Durante mandou, referente aí à Rua João Ciarroque. Pessoalzinho da Rua João Ciarroque, um abraço pra todo o pessoal no Jardim Olga Verone.
1: Pessoal mandou
4: tá
1: pra mim.
4: Tá feia coisa lá, hein, Beto Durante? Isso daí já faz já um bom tempo que está com esses problemas aí nesta rua. Vamos ver aí.
1: E ele disse que a prefeitura já foi lá, já mediu, já colocou esse cavalete aí e até agora não foram arrumar. Isso faz 3 meses.
4: Isso daí está com problema desde a época do governo do Mário Botião.
0: Eu tenho casa
1: que cede o asfalto,
0: alugada,
1: né?
0: Nesta rua, e esse problema é crônico. Aí vai ter que colocar aí uma galeria, aquela
1: manilha, né? Aquelas,
0: tipo,
1: manilhas.
0: Aquelas manilhas embaixo, tipo do pra colocar um novo bueiro aí, né?
1: É, porque eles
0: uma boca de lobo.
1: Eles arrumam e afundam de novo, né?
0: A descida de água aí nesta rua aí, ela é muito grande. E eu acho que a vazão de água que vem acaba não suportando e dá esse problema. Nós pedimos aí, gentilmente, o Acorda Limeira também colocou aí, para que isso daí seja solucionado rápido, porque está atrapalhando a vida das pessoas. E precisa aumentar mais aí nesta rua aí as bocas de lobos, porque quando desce a água...
1: Vem com
0: força.
1: Eu já
0: tive problema, eu tenho uma casa ali, eu já tive problema lá com o inquilino, de entrar água na casa inteirinha.
1: É, porque não comporta, né?
0: Porque não comporta. Eu vi isso daí, achei interessante a gente também colocar e divulgar isso daí, que eu nunca divulguei aqui.
1: E
0: mesmo
1: não
0: tendo casa lá.
1: É um pedido de socorro da população que eu recebi. Você vê o texto que ele fez para mim, eu falei, não, pode deixar que a gente vai fazer a denúncia.
3: E outro, pode acontecer acidente.
1: Exatamente,
3: também, né?
1: E eles estão muito preocupados, porque tem muito idosos lá e muitas crianças que brincam. Isso aí, tá, como você falou, está sendo recorrente e ninguém resolve o problema.
0: E a linha 2, a linha 4... aí do Olga Verone, aí linha 2, que vai lá Jardim Manuel Francisco, Olga Verone, Manuel Francisco, a Olga Verone, Jardim São Francisco, e Olga Verone e Jardim Vanessa passam nessa rua.
1: Então é complicado, né?
0: Transporte pedimos aí público. Gentilmente aí que a prefeitura venha resolver esse caso aí urgentemente. Se as pessoas quiserem mandar mensagem, pode mandar mensagem lá no Acorda Limeira.
1: Acorda Limeira, arroba vai... Beto Durante 10. E tem o meu celular lá, o número do meu celular no Instagram. Pode mandar mensagem, o pessoal manda pelo Facebook, pelo Instagram e pelo celular. E a gente vai estar divulgando, está entrando em contato com o pessoal da prefeitura para tentar arrumar. Então agradeço aqui, Bueno, de primeira mão, ter colocado isso daí, porque foi um pedido, um apelo de um morador que faz muito tempo que está acontecendo isso e eles não veem solução. A prefeitura vai lá, tira a medida, coloca o cavalete, mas não arruma.
0: Se tiver denúncia também, pode mandar para o Soca Pilão, Pilão. Pilão tá aí também.
3: É como o Beto fala, a gente fala a verdade, né? Porque se eu falar uma mentira no Soca Pilão, no outro dia eu tô sendo processado.
1: É, exatamente.
3: Né? Então eu tomo esse cuidado de... E não é... É um tom meio assim... De cobrança, mas é para alertar o prefeito, né? Porque as pessoas que deveriam alertar o executivo, que nem o trabalho que vocês acabaram de fazer agora, mostrando esse filme, essa rua, é uma coisa. O prefeito.
1: Vai arrumar quando?
3: O que está acontecendo lá?
1: Tá errado.
3: Quando que vai ser? Tá errado. Vai esperar uma criança passar de bicicleta, cair, se machucar? Um carro, um caminhão passar? Sei lá.
1: Caminhão de lixo, muitas vezes pesado, pode afundar.
3: Tá na hora, né? E um caminhão de outra cidade que tá...
2: Ô, Pilon, não só o prefeito, né? Eu acho assim, é o que a gente falou. Uma pessoa sozinha é humanamente fazer alguma coisa.
3: Sim.
2: Mas ele colocou pessoas de sua confiança ali para trabalhar.
3: Fala o prefeito, né? Mas o prefeito tem
1: 25
3: secretarias. 25
1: secretarias.
3: Então, são 25 secretários. Que... Os secretários têm os
1: assessores
3: dele.
2: Ah, eu não tenho tempo. Peraí,
3: será
2: bota
3: que
2: lá...
3: É só a gente que vê isso daí.
2: Bota
3: então,
2: seu secretariado.
3: Nunca ninguém passou na rua João Ciarroque ali na...
1: Difícil,
3: né? Isso é para ver.
0: É uma necessidade. A população está precisando e a gente conta com esse apoio. Pilão, obrigado por ter vindo, meu amigo. Quarta-feira que vem você está de volta.
3: Vocês querem que eu venha de novo.
0: Quarta-feira?
3: Tem paciência mesmo.
0: Só capilão aqui comigo.
1: Quarta-feira pós-feriado de...
0: Pós-feriado do aniversário da cidade.
1: Do aniversário da cidade, 200 anos.
0: Eu agradeço, meu Pilão.
3: Eu que agradeço o convite.
1: Obrigado, Bueno.
3: Prazer estar aqui com vocês. Gente inteligente, gente preocupada com a nossa querida Limeira. Então é um prazer estar aqui.
2: Nosso tamo querido junto. Brasil, né?
1: Obrigado, Bueno, Priscila, Joyce, Pilão. É dizer para a população que eu não tenho político de estimação, se eu estou apoiando é porque eu acredito no político que eu estou apoiando, e Beto Durante Acorda Limeira tem uma linha de raciocínio de ser independente na política, de tentar mudar alguma coisa na política de Limeira.
2: E que se fizer coisa errada, você vai cobrar mesmo.
1: Com certeza, independente de quem seja.
2: É isso que tem que ser, você tem que apoiar, mas você tem que cobrar.
1: Nós temos que ter um lado, e eu tenho um lado, eu estou apoiando a doutora Mayra e o Betinho, não é por isso que eu vou... eles são de estimação e eles têm os ideais deles também. Tá, as pessoas me cobram
2: que
1: muito
2: que
1: isso.
2: Cobrado,
1: e Beto Durante tem uma linha e segue essa linha, se Deus quiser, no futuro, para colher bastante aí.
0: Valeu, Priscila. De Deus.
2: Obrigada, Zé.
0: Até amanhã, se Deus
2: Beto,
0: quiser.
2: Filon, Joyce, obrigada. Família Limeirense, com a graça de Deus, mais um dia aí, mais uma tarde. Tá chovendo.
0: Tá chovendo na cidade de Limeira.
2: Então vamos lá, tenham cuidado nas ruas, nas estradas e uma ótima final de tarde, um ótimo final de tarde.
0: A gente volta amanhã, se Deus quiser, com mais um programa. Obrigado aí pelas mensagens, pela sua audiência e pela sua companhia. Até amanhã, se Deus quiser.

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O anjo do Senhor anunciou a Maria, e ela concebeu do Espírito Santo. Ave Maria, cheia de graça, o Senhor é convosco. Bendita sois vós entre as mulheres, bendito é o fruto do vosso ventre, Jesus. Santa Maria, Mãe de Deus, rogai por nós, pecadores, agora e na hora de nossa morte. Amém. Eis aqui a escrava do Senhor. Faça-se em mim segundo a vossa palavra. Ave Maria, cheia de graça, o Senhor é convosco. Bendita sois vós entre as mulheres. Bendito é o fruto do vosso ventre, Jesus. Santa Maria, Mãe de Deus, rogai por nós, pecadores, agora e na hora de nossa morte. Amém. E o Verbo se fez carne e habitou entre nós. Ave Maria, cheia de graça, o Senhor é convosco. Bendita sois vós entre as mulheres. Bendito é o fruto do vosso ventre, Jesus. Santa Maria, Mãe de Deus, rogai por nós, pecadores, agora e na hora de nossa morte. Amém. Rogai por nós, Santa Mãe de Deus, para que sejamos dignos das promessas de Cristo. Oremos. Infundi, Senhor, como vos pedimos, a vossa graça em nossas almas, para que nós, que pela anunciação do anjo conhecemos a encarnação de Jesus Cristo, vosso Filho, pela sua paixão e morte na cruz, sejamos conduzidos à glória da ressurreição, pelo mesmo Cristo Senhor nosso. Amém. Glória ao Pai, ao Filho e ao Espírito Santo, como era no princípio, agora e sempre. Amém. Glória ao Pai, ao Filho e ao Espírito Santo, como era no princípio, agora e sempre. Amém. Glória ao Pai, ao Filho e ao Espírito Santo, como era no princípio, agora e sempre. Amém. Deus vos abençoe e vos guarde. Ele vos mostre a sua face e se compadeça de vós. Volva para vós o seu olhar e vos dê a sua paz. Ele vos liberte de todos os males no corpo e na alma, temporais e espirituais. Esteja sempre ao vosso lado para vos acompanhar, adiante de vós para vos guiar, atrás de vós para vos guardar, acima de vós para vos livrar de toda ação maligna, e dentro de vós para vos dar a paz, a alegria e a verdadeira felicidade. A bênção de Deus Todo-Poderoso, por intercessão de Maria, sua mãe, São José, santos anjos, caia sobre vós e vos conserve sempre na sua graça e no seu amor. Em nome do Pai, e do Filho, e do Espírito Santo. Amém. Amém.

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0: Opa, estamos aqui, hein? Programa de 1906. Muito boa noite para você que nos acompanha aqui na Rádio Melhor FM 82.9. Muito boa noite para você que tá aqui com a gente no Pimba nos Esportes, tá? Hoje, dia 9 de setembro de 2026, tá? Hoje teve convocação da seleção brasileira. Comigo vai estar aqui o Bavaria e também o Marcolino, tá? O Bavaria já tá nos estúdios, o Marcolino daqui a pouquinho chega. O que você fez, Ancelotti? Eu não gostei muito da convocação, não, mas eu vou ouvir os meus comentaristas aqui dessa convocação da seleção brasileira, tá? Vamos falar muito também aí do Palmeiras que entra em campo hoje. Ontem o São Paulo perdeu, ontem o Fluminense jogou também. Hoje tem um clássico na Sul-Americana, Santos e Atlético Mineiro. A gente vai falar muito de Sul-Americana e também de Libertadores. Bom, deixa eu desejar boa noite pro meu amigo Bavaria. Bavaria, boa noite. Seja bem-vindo aqui no Pimba.
1: Boa noite, Felipe. Boa noite, Thiago. Boa noite aos nossos telenautas aí. Antes de mais nada, que chuva, né, Guizelino? Que trânsito que a gente pegou para ter chegado até aqui. Quero mandar um abraço especial pro meu amigo Juninho, que fez uma cirurgia semana passada, tá se recuperando em casa, um grande corintiano igual eu. Então, Juninho, melhoras aí. Tudo de bom para você, para Amanda aí, para sua filha Laís. Também quero mandar um abraço pro Du, pra Karina, pessoal lá que tá sempre acompanhando a gente aqui. Então, tamo junto. Forte abraço a todos.
0: O Igor mandou alguma coisa para você? Não. Daqui a pouquinho a gente vai ouvir o Igor Sedano. O Jorge Silvestre foi desligado da Inter, tá?
1: É?
0: Jorge Silvestre, ele não é mais profissional da Inter, mas daqui a pouquinho a gente vai ouvir o Igor, tá? Todo mundo conhece o Jorge Silvestre com passagens pelo Independente, mas muito mais pela Internacional, né? E hoje ele foi desligado. O Henrico vai pôr um profissional da confiança do Henrico, tá? Mas daqui a pouquinho o Igor entra aí com todas as informações, tá? O Bavaria, ontem ou não, você não participou do programa. Ontem foi o primeiro programa da semana. Inter jogou no sábado, segunda não teve programa, né? Então ontem a gente comentou com o Marquinhos e com o Miguel. Eu queria ouvir de você esse empate da Internacional. Você acha que complicou um pouco mais a classificação? Foi um empate com sabor de derrota?

0: Olha, Guizeni, eu vou falar para você, a gente saiu numa esperança muito boa, a gente sabia que a qualidade da Ferroviária, quando a Ferroviária fez 1-0 e classificou e entrou no grupo do Leão, a gente sabia que ia ser um jogo de guerra, né? E teve um público bom perante a chuva, a gente sabe que ocupou, às vezes as pessoas não foram por conta da chuva, mas em conta do jogo, cara, a gente achou que a Inter ia entrar um pouco mais ligado, mais fator casa, porque a gente sabe que agora não pode errar. As oscilações dos jogos do campeonato ficou para trás, agora são jogos diferentes. E quando a Inter faz 1-0, pô, cara, a gente viu ali que a Inter começou a jogar bem, né? Fez o primeiro tempo bom, concordo com o Matheus na coletiva dele. Só que não é só 45 minutos, né, Guizelina? A tensão do jogo em si tem que ser nos 90 minutos. Então, quando a Ferroviária empata e acaba o primeiro tempo numa desatenção da zaga, porque eu acho que quando a gente joga em casa, a gente tem que ter um fator casa, com marcação, com jogadas, com tentar desequilibrar a Ferroviária, porque a casa quem manda é a Internacional. Já chega no segundo tempo, a Internacional toma 2-1 com o Alencar, um bom jogador, camisa 8 da Ferroviária, vale destacar também o lateral Udu, o Eduardo, né, que é irmão do Pedalada, fez uma brilhante partida. É, Macolino. E aí a Inter toma 2-1, só que em seguida 2-2, Miguel Bianconi, pra mim, foi a melhor partida que ele fez no campeonato, junto com o Getúlio. E, cara, quando a Inter faz o 3-2, eu falei, agora é a hora de mandar no jogo. E eu não entendi, desculpa, com toda a franqueza, eu não entendi as substituições do Matheus Costa. Eu acho que, pra mim, cara, quando você tira um volante, você tem que colocar um volante. Se você tira um meia esquerda, você tem que colocar um meia esquerda. Ele tirou o Getúlio, não sei se cansou, pediu pra sair e colocou um zagueiro. O que que aconteceu? Chamou a Ferroviária pra jogar. Com 36 minutos do segundo tempo, a Internacional mandando no jogo, eu acho que não era a hora. Eu acho que ele deveria, se ele colocou o tirou o Getúlio, colocava outro centroavante. Tem o Pedro Ramiro, que no caso do Santiago, acho que é Guilherme Santiago, que não estreou no campeonato ainda. Ou então colocasse outro meio, o Robinho estava no banco, o próprio Gustavo Buchecha, que é um jogador que cadencia o meio de campo. Então ali eu achei que deu campo pro azar infinito que aconteceu. Infelizmente, no último minuto, Ferroviária faz o gol, bem merecido. O Albano, para mim, é o destaque do campeonato. E aí veio um balde de água fria. Mas eu concordo com o Roquemin ontem, concordo com o Miguel. Faltou, deu um banho de água fria, mas é esperar para o próximo jogo aí.
1: O Maringá me surpreendeu. Também. O Maringá ganhou do Floresta lá no Ceará, né? E o Brusque ganhou do Paysandu por 2-1. E o Santa Cruz também ganhou do Botafogo da Paraíba por 1-0. Mas o Santa Cruz jogou em casa, né? Agora o Brusque fora de casa... e o Maringá também fora de casa. E só o jogo da Internacional que deu empate.
0: E o Brusque, querendo ou não, como eu salientei aqui a semana passada, eu acho que é um dos times que vai ganhar. Se ganhar do Leão, fica a 5 pontos da Internacional. Esse resultado, esse empate para a Inter não foi muito bom. Porque se o Brusque ganha, vai a 5. E se a Ferroviária ganha, também fica 2 pontos atrás do Leão. Então foi assim, é um resultado que dentro de casa, você sendo mandante, cara, você não pode oscilar, você não pode perder. E a Internacional teve a oportunidade de ganhar, só que não soube. Eu vou dar uma explicação. Quando está 0-0, desculpa me alongar, quando está 0-0, quando vai fazer a reposição de bola, o Emerson ele chama os dois zagueiros, o Lucas e o alemão que jogou, o Roca e o Ian. Por que quando estava 43 minutos do segundo tempo, faltando um minuto para acabar o jogo, por que ele vai recuar a bola, dar um chutão para a área do adversário? Faz assim, essa jogada, joga com o Lucas, com o alemão, com o lateral, segura a bola, a bola. Faltava um minuto para acabar o jogo, nem isso. E isso eles não conseguiram guardar o tempo, sair com o resultado. Então deu um chutão despretensioso, que na minha visão ali deu azar, infelizmente. Foi, olha, eu falo pra você, eu fiquei triste, cara. Domingo pra mim, sábado e domingo, a gente que é torcedor, Marcolino é de arquibancada, veio de arquibancada e hoje cobra Independente. Quando você perde, perde. E jogando bem é uma coisa. Agora quando você empata, sabendo que o Leão já tava com a vitória na mão e deixou a Ferroviária empatar, foi triste, foi frustrante, foi uma decepção, creio que não só para mim, mas para os outros torcedores. Mas vale frisar, a torcida da Internacional gritou o tempo inteiro, apoiou o jogo nos 90 minutos, isso foi muito bom. Perante a torcida foi bom, mas dentro de campo, infelizmente, foi péssimo resultado.
1: Mas vale, para a gente até colocar o Marco Guino na rodada aqui, hoje a Internacional pega o Brusque, é um jogo super difícil. Eu acho que dos 6 jogos da Inter, talvez o quanto o Brusque lá no sul vai ser o mais difícil, dos seis.
0: Eu concordo.
1: Só que se acontecer qualquer resultado que não seja vitória, vamos dizer que a Inter empate ou perca, vai ter que ganhar o Paysandu.
0: É, eu acho que os jogos que vai ter agora, tanto o Paysandu, que é mais difícil, para os que para mim, eu acho que vai ser um dos que vai subir. Porque com essa vitória do Paysandu de virada 2-1 jogando lá em Belém, eu acho que deu uma motivação, uma moral a mais. Mas a gente tem tudo para poder chegar em Brusque e também tentar um empate. Agora a gente não gostou do empate, mas torcer para o empate agora seria bom. Mas eu acho que o Brusque é um dos times favoritos da chave. E eu acho que se a Inter souber jogar com qualidade, tentar não ter medo, porque a Inter sabe que joga fora de casa, joga bem. Mas o Brusque é um bom time, não tem como descartar.
1: Legal. Obrigado aí, Bavara. Daqui a pouco a gente conversa mais. Marco Guido, boa noite, meu amigo. Seja bem-vindo.
2: Boa noite, boa Titi, noite. Bavara, Giseline, amigos. Estamos aqui. Trazamos um pouquinho aí devido umas coisas que a gente está apurando aí, né? Hoje o dia está bem agitado aí nos bastidores. Tem muita coisa para falar aí.
1: Legal. Hoje... O Marco Guino falou, vou atrasar um pouquinho. O Bavara falou, vou atrasar um pouquinho. E eu também estava atrasado um pouquinho. E esse trânsito, rapaz, eu falei, pronto, ó, quem chegar primeiro apresenta. Quem chegar primeiro fala boa noite e toca.
2: O Titi apresentava. Ó, vou começar aqui e depois...
1: Meus amigos, vamos lá então. São muitas as novidades na lista de 26 convocados da seleção brasileira anunciado nessa quarta-feira, visando os próximos amistosos contra a Austrália e Índia, entre o fim de setembro e o início de outubro. Esta será a primeira convocação do técnico Carlo Ancelotti depois da Copa do Mundo de 26, na qual o Brasil foi eliminado pela Noruega nas oitavas de final. Tá? Havia a expectativa de que a primeira convocação do Brasil trouxesse novidades. Quando anunciou os amistosos contra a Austrália e Índia, Ancelotti afirmou que pretendia aproveitar esses jogos para observar novos jogadores, principalmente jovens. Então tá aí, vamos falar a lista de convocados, tá? Eu vou começar aqui com os goleiros e eu queria ouvir a opinião tanto do Marcolino quanto do Bavária. Hugo Souza do Corinthians, Morisco do Curitiba e Otávio do Cruzeiro. Me surpreendeu essa lista porque Alisson de fora, Ederson de fora, Bento de fora, Everton de fora. Eu falo Everton porque ele foi pra Copa. Tudo jogador, ó, Hugo, Morisco e Otávio.
2: Eu acho que sobre o Alisson, ele já está vendo que não vai mais, né? Encerrou. Eu esperava o Ederson. O Ederson, perdão, hoje tá, a garganta tá ruim. Eu esperava pelo Ederson hoje, nessa convocação. Me surpreendeu esses dois goleiros que até então eu não tenho visto jogar assim com tanta qualidade. Agora o Hugo Souza, sim. O Souza já era para ter ido na Copa passada, todo mundo esperava a convocação dele. Eu acho que vai ser o titular. Eu acho que vai começar ele jogando. Tem tudo aí para conseguir uma vaguinha lá na frente. Agora, ele é testando, né? Ele tá testando. Então, ele chamou esses três agora. Aí, a próxima convocação, ele já vai mudar. E ele vai usar esses amistosos até a Copa América, que é o primeiro torneio oficial do Brasil, né? É a Copa América, para daí ele começar a ter mais ou menos uma definição.
1: Eu acho que a Copa América, inclusive, começa antes do que as eliminatórias.
2: É, ela antes.
1: Bavária, Morisco do Curitiba. O Hugo Souza já vinha sendo convocado, o Hugo Souza é um grande goleiro. O Otávio nunca foi convocado, mas o Otávio é um grande goleiro, todo mundo conhece. Agora, Morisco do Curitiba, rapaz, essa me surpreendeu, hein?
0: Para mim também. Eu concordo com o Marcolino, acho que o Hugo Souza só não foi convocado para a Copa por causa do Everton, ele queria goleiro mais com bagagem. O Ederson, para mim, eu acho que deveria estar entre a Copa para treinar ele como titular, mas é como o Mourinho falou, né? Ele quer renovar a seleção brasileira, quer trazer novos jogadores, novos goleiros, isso é bom, mas eu não conheço particularmente, para mim eu só conheço o Gus Souza jogando, e creio eu também que eu acho que vai ser o titular. Mas tomara que essa reformulação de goleiros, o Brasil sempre teve goleiros bons, né?
2: Eu achava o Carlos Miguel.
0: Eu também, achei que ele ia convocar o Carlos Miguel também, achei. Mas...
2: Será que é por causa dessas fases de Libertadores? Pode ser. O Corinthians também tá.
0: Pode ser.
2: O Corinthians também
0: tá. Ou alguma coisa aconteceu, mas eu achei que ele ia levar o Ederson. Pra mim, eu achei que ia levar ele.
1: Agora, defensores, hein? Convocação do Carlo Ancelotti de hoje à tarde. Arthur Dias, do Atlético Paranaense. Douglas Santos, do Zenit. Gabriel Magalhães, do Arsenal. Jair, do Nottingham Forest. Marquinhos, do PSG. Mateuzinho, do Corinthians. Mauro Silva, do PSV. Vitor Reis, do Manchester City. E Wesley do Roma. Vou voltar aqui com você. Jair, não conheço.
2: Ah, o zagueiro do Santos?
1: Eu não lembro dele, menino novo,
2: zagueiro do Santos.
1: Mas ele, bem novo, então.
2: Ele saiu ano retrasado do Santos pro Botafogo. Ele foi numa transação com o Tiquinho Soares.
0: Certo.
2: Né? Ele foi com o Tiquinho Soares veio pro Santos, ele foi pro Botafogo. Aí do Botafogo, o Botafogo vendeu ele pra esse time da Inglaterra. Mas ele é um bom zagueiro. É um menino novo. Acho que o Jair deve ter o que? Acho que 23, 24 anos no máximo ele tem. É um zagueiro alto, de estatura alta. Já vinha sendo monitorado lá atrás, já pelos outros treinadores da seleção brasileira, já vinha monitorando ele. Não me surpreendeu a convocação dele, não. Agora você pode ver, ele não deixou o Marquinhos de fora.
0: É, isso é bom. Tem que ter um líder, cara.
2: Você tem que ter. Você não pode trazer só a molecada. Você não tem os experientes, mas
0: às vezes sua.
2: Não, eu só falei só do
0: Jair. Que isso?
1: Não, você concorda com o Mateuzinho do Corinthians?
2: Sim.
1: Mauro Silva, esse eu não
2: conheço. Não, esse eu não conheço.
1: Mauro Silva. O Vitor Reis era do Palmeiras.
2: Esse a gente já conhece.
1: Também, será que Vitor Reis para seleção? O que você acha, Titi?
0: Ah, eu Vitor Reis? Ele é bom. Pelo menos tá o Palmeiras, ele fez uma grande partida. Né?
2: Porque assim, agora não tem o que fazer, acabou os medalhão. Os medalhão acabou, agora é só a molecada. Agora não tem o que fazer. Agora o Mateuzinho acho que já estava na hora. É um lateral agudo, que gosta de ir no fundo, gosta de cruzar. O cruzamento do Mateuzinho é bom, ele sabe cruzar. Eu acompanho muito ele assim nas redes sociais, eu sigo ele. Eu acho que para mais 4 anos...
0: Do Corinthians em si, ele é o melhor. Todos os jogos que o Corinthians não vem jogando bem, não vem fazendo boas partidas, pelo menos o Mateuzinho,
2: ele
0: é destaque diferente.
2: Ele se destaca. Eu acho merecido a convocação do Mateuzinho, sim.
0: Wesley também, o Douglas Santos, o que machucou, né? Putz, eu acho que se ele tivesse na lateral do Brasil na Copa, poderia ganhar, ser campeão, mas poderia ter outros resultados. Agora o Douglas Santos, pra mim, foi o melhor da seleção brasileira. Não é aquele jogador que é efetivamente no ataque, mas também sabe se recompor, sim. É um jogador de qualidade, mas eu gostei aqui, mas é bom, Guizerini, a seleção brasileira ter essa reformulação.
2: Trouxe os dois zagueiros, né? Os dois zagueiros titulares estão de volta.
0: Tá ótimo, Magalhães e Marquinhos.
1: Eu vou repetir então aqui, ó, Arthur Dias do Atlético Paranaense, Douglas Santos do Zenit, Gabriel Magalhães do Arsenal, que esse vai jogar, com certeza, o Jair do Nottingham Forest, Marquinhos PSG, Mateuzinho Corinthians, Mauro Silva PSV, Vitor Reis do City e o Wesley do Roma. Então você gostou?
2: Pra mim, sim.
0: Eu também. Gostei da zaga do Brasil.
1: Você acha que ficou algum nome de fora dessa primeira lista? Alguém que tá... Já que ele tá priorizando os jogadores que estão despontando, algum jogador assim que você acha que...
0: Ah, eu acho que não, viu, Guizelini? Pra primeira convocação pós-Copa, eu acho que tá de bom tamanho os nomes.
2: Ele levou laterais dessa vez. Que nós não tinha dos medalhões, que não tinha um pra levar, ele tá levando os jovens agora.
0: E ele tá formando lateral, né? Tem o Wesley e Mateuzinho.
2: São dois laterais. É que o Wesley, na verdade, ele joga tanto na esquerda como na direita, mas ele vai usar na direita. O Mateuzinho vai ser reserva do Wesley, isso é fato.
0: Com certeza, também.
1: Você acha que o Murigo do Palmeiras, não, né?
2: Tá convocado?
1: Não tá convocado, mas ele convocar o Murigo do Palmeiras.
0: Não, eu acho que ele tem oscilado muito, Guizelini. Tanto é que a posição, às vezes, agora, você vai ver, muitas vezes vai ser o Barbosa e o Gustavo.
2: Isso.
0: Jogos diferentes, com referência, tipo Libertadores, essas coisas, você vai ver. O Murilo vai sentar logo.
2: Vai.
1: Ó, no meio ali, Andrei Santos, do Manchester United, Breno Bidon, do Corinthians, Bruno Guimarães, do Arsenal, Danilo Santos do Botafogo, Douglas Luiz do Juventus e Gabriel Bontempo do Santos. Ficou fora o Casimiro.
0: Casimiro fora. Acho que foi. Essa última Copa dele deixou a desejar. Eu acho que aqui agora a casca grossa aqui vai ser o Bruno Guimarães. Eu acho que ele que vai ser o líder do meio de campo. Também fiquei surpreendido com o Bontempo e o Bidon. Bidon, nas categorias de base da seleção brasileira, ele tem jogado bem. Então isso aí é um despertar. Tanto o Mateuzinho como o Breno Bidon jogando no Corinthians é um destaque à parte. Eu acho que está de bom tamanho.
2: Eu acho que o Breno Bidon já estava na hora, né?
0: E logo ele sai do Corinthians.
2: Ele estava na hora. Eu acho que o que ele vem jogando, ele merecia já. Só esperamos que essa molecada não vá para a seleção e depois some, né, no futebol. Porque tem essa coisa, o jogador vai e depois o futebol dele desaparece. O Gabriel Bontempo me surpreendeu. Eu mesmo sendo santista, me surpreendeu a convocação dele. Por mais que ele vem fazendo um grande campeonato brasileiro, o Santos brigando lá embaixo, mas ele vem fazendo um bom campeonato. Mas me surpreendeu a convocação dele. Eu não esperava. Ele, quando eu vi a convocação, lógico, fiquei feliz, era jogador do Santos, mas me surpreendeu a convocação dele.
0: Mas se você lembrar o Bontempo contra o Corinthians, cara, ele fez um belo de uma partida, velho. Ele segurou o meio de campo do Corinthians.
2: Ele vem bem, cara. Ele vem te destacando, né? Mas assim, para já pra uma seleção brasileira.
0: Ele é novo.
1: Atacantes: Endrick do Real Madrid, Estevão do Chelsea, João Pedro do Chelsea, Pedro do Flamengo, Rafinha do Barcelona, o Rayan, não sei falar esse nome aqui, da Inglaterra lá, Samuel Lino do Flamengo e o Vini Júnior do Real Madrid.
2: Então tá aí. Até que enfim levaram o Pedro. Agora levaram o Pedro. É pra ter levado o Pedro na Copa.
1: E o João Pedro também.
2: E o João Pedro também ficou fora, que foi, né, coitado. Acho que foi a maior decepção, acho que, para ter deixado ele fora da Copa. Mas agora ele tem tudo agora para ser o centroavante, o matador do Brasil. Só que ele vai ter na frente dele um cara que, pelo amor de Deus, cara, tocou nele caixa, que é o Pedro.
0: Eu só não gosto desse Rafinha, cara. Pra mim, cara, ele é jogador de clube. É igual você falou, tem jogadores que vai pra seleção e volta e não tem um destaque bom. Mas pra mim, o Rafinha, eu acho que... Não sei se ele é um jogador pra seleção brasileira mais, porque ele falou muita besteira. Na hora que o Brasil mais precisava de um jogador como referência, como ele, que tem referência da Europa e tudo mais. Aí eu acho que, pra mim, esse Rafinha aqui já não me agrada mais.
2: E você vê que ele levou o Rafinha e levou o Vini. Tem o Endrick.
0: Exatamente.
2: Então, quer dizer, o Endrick é aquele centroavante, aquele jogador mais agudo que vai mais pelo meio, né? E ele tem o Rafinha e o Vini, que são os dois. Vamos ver como vai ficar essa briga pro Pedro jogar aí.
1: Uma característica dessa convocação é a grande quantidade de atletas que atuam no futebol brasileiro. São 10 nomes, sendo o Corinthians o clube com o maior número de representantes. 3. Ancelotti ressaltou que jogadores do Campeonato Brasileiro tendem a estar melhores fisicamente do que aqueles de outras ligas, principalmente da Europa, que se encontram em início de temporada. Olha só que engraçado, né? O Corinthians com 3 jogadores, o Palmeiras não tem 3, nem o Flamengo. E o Corinthians está com 3 nomes.
2: O Flamengo só levou só o Gabriel Lino, né?
0: Samuel, né?
1: E o Palmeiras acho que não tem ninguém.
2: Não, Palmeiras não.
1: O Palmeiras não tem ninguém. O Flamengo só tem 1 e o Corinthians 3.
2: Aí aquela coisa, né? Os corintianos vão falar, tá vendo? Os melhores jogadores estão no Corinthians. Não. Eu penso assim, se você for tirar os jogadores do Flamengo, você vai tirar no mínimo ali uns 3, 4 para a seleção brasileira. Que a gente pode apontar. Para mim, o zagueiro do Flamengo é um que pode estar, que foi para a Copa. Ele é um bom banco para a seleção brasileira. Ele poderia estar lá. Qual o outro que poderia estar hoje no...
1: É que o Palmeiras e o Flamengo tem muitos jogadores que defendem outras seleções, né? O Palmeiras tem, por exemplo, só no Paraguai tem 3. Tem o atacante, né? Tem o Gustavo Gomes. Maurício. Depois tem o Piquerez no Uruguai.
2: E vai ser convocado.
1: Tem o Flaco Lopes da Argentina.
0: Maurício agora.
2: Maurício, Paraguai. Para mim...
0: O Barbosa?
2: Então, e pra mim, no Palmeiras mesmo, pra mim, um jogador que tem que voltar pra seleção brasileira, pra mim, é o Andrés Pereira.
0: Nossa, eu também achei que...
2: Aquele cara tem que voltar.
0: Eu achei que ele ia ser convocado.
2: Esse cara joga demais, também. Cara. Esse cara tem que voltar. Eu acho que um futuro próximo ele volta pra seleção brasileira fácil.
1: Quem acha que a seleção brasileira acabou o ano, que nós já estamos em setembro, tem muito jogo ainda. O Brasil enfrentará a Austrália 2 vezes. A primeira no dia 25 de setembro e a segunda no dia 29. E a seleção jogará contra a Índia no dia 3 de outubro. Tá? Será o primeiro jogo na história entre as duas seleções. O Brasil nunca enfrentou a Índia, tá? E depois a seleção brasileira ainda terá mais 2 compromissos na data FIFA de novembro, quando disputará amistosos contra Japão e Singapura, sendo as 2 partidas no Estádio Nacional de Singapura. Então a agenda da seleção tá cheia, são 5 jogos até o final do ano.
2: Eu acho que tá certo o treinador de seleção brasileira impedir esses amistosos para ele começar a preparar esse time, porque a Copa América já é o ano que vem já. Ela já está batendo na porta. Então ele já tem que ter mais ou menos um time que ele possa contar para a Copa América, para não ter fiasco. Porque logo em seguida já começam eliminatórias. E o Brasil, a gente sabe que classificou, era para classificar lá em primeiro, não classificou. Então acho que está certo ele ter esses amistosos e ele já ir vendo o que ele quer, o que ele não quer. Porque desses 1 que ele está convocando, a metade da próxima convocação ele já vai trazer outros. Então ele vai mudando até ele achar o ideal para ele.
1: Vamos desejar feliz aniversário pro Marquinho de Jesus. Opa. Ontem ele veio aqui e ele não falou que era aniversário dele. Não tem como a gente adivinhar, né? Marquinho, um abraço para você. Feliz aniversário. Que Deus abençoe. Você é um cara do bem, muito gente boa. Um parceiro nosso de bancada aqui. Então, parabéns, Marquinho de Jesus, Marcolino.
2: Parabéns, Marquinho. Eu mandei os parabéns para ele no particular dele e
3: falo aqui de novo, Marquinho, parabéns, que Deus continue te abençoando, te dando força para você enfrentar os seus dias a dias. E igual falei lá na mensagem, irmão, obrigado por eu ter a sua amizade, de eu poder falar que eu sou amigo de Marquinhos Jesus. Então, um beijo no seu coração, curta bastante esse dia, com certeza deve estar do lado da família, do lado das netinhas dele lá, do lado da família dele. Então curta esse dia, curta esse momento que é todo seu, irmão, um abraço.
0: É, um abraço pro Marquinho. Conheci o Marquinho desde a Re-Rap lá, e a gente se encontrou, eu tinha uma loja no shopping lá, a gente fez amizade com ele, tal, tudo. Um abraço pro, felicidades pra ele, Leonino, como eu, né? Também parabéns para você, Marcolino, sexta-feira.
3: Obrigado.
0: Deus te abençoe vocês. Só fera. Graças a Deus, Deus deu a oportunidade para me trabalhar com os melhores. Parabéns, Marcolino.
1: E uma notícia muito triste. Hoje é o falecimento do Eduardo César Basso, né? O Bassinho, que jogou futebol profissionalmente no Independente e na Internacional, estava como funcionário da Secretaria de Esportes e Lazer. O Bassinho deu aula para mim de futebol na BB. Eu tenho 42 anos. Acho que quando eu tinha uns 8, 9 anos, eu joguei futebol escolinha, brincando na BB. E o Bassinho era professor, de sábado e domingo. E eu conheço o Du, filho dele também, então meus sentimentos aí ao Bassinho, né? É uma perca muito grande. Jogou no Independente, jogou na Internacional,
0: Bavale. Nos dois clubes, né, cara? Deus abençoe a família, né? A gente sabe que o luto é a pior coisa que tem no mundo, mas a gente pode, tem que passar, a vida é assim, mas que Deus abençoe a família do Bassinho.
3: É, eu não tive o prazer de jogar a favor dele, dos times que ele treinava quando ele era criança, quando a gente era criança, né? Joguei muitas vezes contra, mas um cara super do bem, um cara que é falar, fazer homenagem para uma pessoa depois que morreu é duro, mas eu não sei se tem, mas o Bassinho era um cara que merecia ter aquele título de cidadão de Limeira. Ele trabalhou muito em prol às crianças, principalmente nas escolinhas e nos clubes que passou. Então, eu só desejo força à família, pro Du, pro filho dele, para todos aí. Que é uma hora que não adianta, tudo que a gente falar aqui não conforta, mas aquele lá de cima é o que me confortou quando eu perdi meu pai, perdi minha mãe, e vai confortar vocês também, que é só Deus para confortar nessas horas.
1: Legal, ó. Agora 18 horas e 38 minutos. 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
1: Legal. Valeu aí, Lindomar. Pessoal aí da Limeira Multimarcas, muito obrigado aí pelo apoio, tá? Ó, para a gente esgotar esse assunto aqui da seleção brasileira, daqui a pouquinho o Marcolino vem com informações do Independente, tá? O Marcolino tá apurando aí informações da SAF do Galo, daqui a pouquinho em primeira mão para vocês aqui no Pimba dos Esportes, tá? Pra gente esgotar o assunto seleção brasileira, vamos falar dos estreantes, quem nunca foi convocado pra seleção brasileira. Goleiro Pedro Morisco, do Curitiba, o Otávio, do Cruzeiro, também nunca foi. Na lateral direita, Mateuzinho, do Corinthians. Zagueiro Arthur Dias, Atlético Paranaense. O zagueiro Jair Cunha, do Nottingham Forest. O lateral esquerdo, Mauro Júnior, do PSV. Breno Bidon, volante do Corinthians. E Gabriel Bontempo, do Santos. Então, os 8 nunca foram chamados. Rapaz, eu vou até pesquisar da onde veio esse Mauro Júnior, lateral esquerdo. Eu nunca ouvi falar desse cara.
3: É, às vezes saiu cedo, né? Às vezes foi vendido cedo para fora e agora começou a despontar. Mas você pode ver aí, ó, que dos 8 são tudo garoto novo. Tudo na faixa etária ali de 23, 22, 23. Eu acho que dessa turma aí, eu acho que o mais velho seria quem?
0: O Bidon, né? Será?
3: Não, eu acho que deve ser
0: Mateuzinho,
3: o Mateuzinho.
0: Né? 25, mais ou menos.
3: É, porque eu acho que o resto ali é de 24 para cá, para baixo. Então, o Ancelotti pensa muito aí na juventude, na molecada. Porque se você for pegar aí, ó, a França, muitos jogadores já não vai estar daqui 4 anos. A Alemanha, não vai estar. A Espanha já tá só com a molecada que vai jogar a próxima Copa, porque você pode ver que a Espanha só foi molecada. A Inglaterra vai mudar muito. Então, o Brasil não tem o que fazer. O Brasil não dá mais para contar com os medalhões. Os medalhões que o Brasil tinha, daqui 4 anos, já não tem mais como jogar. Então, acho que é uma aposta grande aí que o Brasil tem que fazer. É um ciclo que a gente vai ver daqui 4 anos como é que vai chegar a seleção brasileira.
1: Bavara, hoje foram esses 8 estreantes, né? Na data FIFA de novembro, que vai ter jogos contra Singapura e Japão, vai ter uma nova convocação. Sim. Uma nova. É, e com certeza vão ter novos jogadores. Ele tá rodando muito aí. Mas olha, Pedro Morisco para mim foi surpresa. Eu não esperava o Otávio. Eu não esperava o Jair Cunha. E muito menos esse Mauro Júnior, que eu nem conheço.
0: É, eu acho que da convocação do Brasil, eu acho que o mais provável, pela condição de jogar, do momento bom, só para mim seria o Hugo Souza e o Mateuzinho. O resto, para mim, foi surpresa. O próprio Breno Bridon, para mim, foi surpresa. Mas é a reformulação essa. E eu acho que cabe esses garotos aprender a oportunidade. Claro, muitos deles não vão ser titular, vão estar no banco. Mas vale eles ali ressaltar, aprender, porque quando chegar a oportunidade é aquela hora que você tem que agarrar. Então, se o Ancelotti depositou a confiança nesses meninos, tomara que dê certo, porque como o Marcolino falou, acabou os medalhões do Brasil, quem vão ser esses garotos. Então a gente, nós torcedores, tem que apoiar, tem que criticar, né, porque é jogador de tal clube, foi, o outro não foi, e ter tal bagagem para esses meninos, porque eles precisam. O Brasil precisa reformular, como muitas seleções aí, e a gente sai na frente.
3: Só para você ver, Guizelini, o Brasil convocou, o treinador da seleção brasileira convocou todos os jogadores, ele andou estado por estado, ele teve o staff dele que acompanha os jogadores. Mas só para você ver, o Brasil não tem um camisa 10, um meia esquerda para falar assim: não, esse aqui é o cara. Esse é o cara que vai pôr o Vini Júnior pra jogar, esse é o cara que vai pôr fulano pra jogar. Nós não temos.
0: É verdade.
3: Nós não temos. Você pode ver o meio campo do Brasil. Quem que seria o camisa 10 hoje, desses que estão aí, convocado? Quem que vai jogar com a 10 aí? Quem que é o cara pra pôr no peito assim e falar: não, dá aqui a 10, que eu sou mais no meio de campo. Mas não tem.
0: Não tem, mas acho que vai ser o Vini Júnior, né? Agora.
3: Não, agora 10, ele vai ficar 10, com a 10, ficar com a 10, mas é fato. Mas assim, nós não temos um articulador, aquele cara que pega a bola aqui, prende, assim, não como clubismo, mas nós não temos mais um ganso da vida. Aquele cara que é igual o ganso, que dá em mim, eu toco aqui, eu prendo aqui, eu vou lá. Nós não temos o Ronaldinho Gaúcho, que fazia a mesma coisa. Nós não temos mais. Então, é essa molecada. Então, o brasileiro, o torcedor brasileiro, vai ter que se acostumar com o que nós temos hoje, que é a molecada e alguns experientes que vai encaixar. É isso.
0: Perfeito.
1: Bom, vamos lá, vamos dar sequência aqui. Hoje tem Libertadores. Antes da gente falar dos jogos de hoje, eu queria ouvir de vocês aí Fluminense 2, Platense 0. Fluminense, uma grande vantagem, soube fazer o fator casa, né? Jogou no Maracanã, 2-0 pro Fluminense. Agora o jogo de volta é na próxima terça-feira, lá na Argentina. Bavara, acho que o Fluminense já passou, né? Vai ser muito difícil ficar fora.
0: É difícil, porque o Fluminense está voltando a jogar bola, né? O Ganso tem um passe pro Hulk fazer um gol ontem, que eu vou falar para você, igual você comentou agora, a qualidade de um camisa 10 de um amador é 90% no elenco, né? Mas eu acho que é difícil agora o Fluminense sair fora. O Fluminense está jogando bem, tá tendo ações boas, tá tendo uma triangulação bom, o elenco do Fluminense, eu acho que depois que o Zebeldia foi embora, eu acho que conseguiu arrumar a casa o técnico. E o Marcão, né? Você vê, o Marcão, ele era auxiliar e toda vez que pegou o Fluminense, deixou o Fluminense em boas mãos. Tomara que consiga assim, tomara que fique assim, porque é bom os brasileiros voarem na Libertadores aí.
1: Marcolino, Marcão, técnico interino, tá fazendo muito mais que o Zubeldia, que era um técnico que ganhava milhões aí e não tava dando bons resultados, né?
3: Santo de casa faz milagre, né? Muitos falam que não faz, ele faz milagre. E toda vez que o Fluminense precisa do Marcão, é isso daí. Ele vem, os jogadores parecem que entendem o que é o espírito Marcão e dá resultado. O que dá dó é que daqui a pouco o Fluminense inventa de trazer um treinador lá de nome e aí volta o Marcão de novo para a função dele. Né? Mas eu acho que ontem, eu assisti um pedaço do jogo, o que o Hulk jogou ontem foi sacanagem. Ontem ele resolveu, é que eu falo, né? Há 2 meses atrás, a torcida do Fluminense queria ele fora. Ontem aplaudiram o cara de pé. Então, é o Hulk. É o Hulk. Com quase 40 anos, com tudo que tem. Pra mim, ainda caberia nessa Copa América, numa eliminatórias pra ajudar o Brasil, ainda que caberia o Hulk, sim.
1: Ó, então vamos lá. O Fluminense ganhou da Platense por 2-0. Os jogos de hoje, tá? O Corinthians vai entrar em campo às 21h30, lá na Argentina, contra o Estudiantes. E o Palmeiras vai entrar em campo daqui 15 minutos, tá? O Palmeiras joga em São Paulo contra a RDU. O Flamengo só joga amanhã. O Flamengo vai pro Equador pegar o Independiente Del Valle amanhã às 21h30, tá? Então vamos falar dos dois jogos de hoje, Corinthians e Palmeiras, tá? Os dois brasileiros que estão na Libertadores aí. Estudiantes e Corinthians iniciam nessa quarta às 21h30, as quartas de final da Comebol Libertadores. O primeiro jogo do confronto entre argentinos e brasileiros será disputado no estádio Jorge Luiz, em La Plata. A partida terá transmissão ao vivo pela TV Globo para todo o Brasil, tá? Ó, vamos falar do Corinthians aqui, então. A tendência é que o Corinthians mantenha o esquema no 4-2-3-1, que vem sendo utilizado por Fernando Diniz desde sua chegada ao clube em abril desse ano. Com 7 desfalques, incluindo os titulares Yuri Alberto, André e Ranieri, o Timão apostará em um sistema defensivo mais compacto. Na frente, a esperança está na velocidade de Caio César, pelo lado direito, e no talento de Memphis Depay como referência no ataque. Então, o Corinthians está escalado, Bavari. O seu Corinthians está escalado com Hugo Souza, Mateuzinho, Gabriel Paulista, Gustavo Henrique e Matheus Bidu, Alan, André Carrilho, Breno Bidon e Rodrigo Garro, Caio César e Memphis Depay. O árbitro dessa partida é o Estevan Ostochi, do Uruguai. E esse seu Timão que joga na Argentina, qual que é a sua expectativa? Quanto você acha que vai ser o placar?
0: Ah, cara, a expectativa do Corinthians é igual a entrada de Limeira, cara. Infelizmente, a gente acha que vai surpreender, vai ganhar e acaba frustrando a gente com os placares. Eu acho que é o que tem de melhor o Corinthians. Eu acho que os desfalques do Yuri Alberto, Ranieri, o próprio André, fazem falta, né, no time do Corinthians. Mas eu não gosto do Alan, mas não tem outro no banco que substitui o Alan. Então tem que ser esses jogadores mesmo. Mas a gente sabe que são dois jogos, então se o Corinthians conseguir sofrer e conseguir um bom resultado, um empate, até mesmo uma vitória, eu acho que pode trazer para São Paulo um grande resultado. Mas eu acho que o Caio César, para mim, é o maior destaque desses jogos do Corinthians até aqui. Eu acho que vem fazendo bons jogos. Ele com o Memphis Depay é aquela oscilação, mas quem sabe hoje, né, que os deuses do futebol estejam com ele, porque a gente precisa, o Corinthians precisa desse resultado. E eu acho que vai ser difícil, mas eu creio que o Corinthians pode surpreender lá o Estudiantes.
1: Marco Guino, tetracampeão da Libertadores. O pessoal não fala nada desses Estudiantes aí, né? Mas é tetracampeão da Libertadores. É. O Estudiantes chega ao mata-mata com a segunda posição do Grupo A, tendo ficado atrás do Flamengo na primeira fase. No mata-mata, os argentinos eliminaram a Universidade Católica do Chile, com triunfo de 4-1 no placar agregado. Agora o Corinthians chega em crise para o mata-mata continental. Depois de derrotar o Rosário Central nas oitavas de final, com vitória heróica por 1-0 com 1 a menos em campo, a equipe caiu bruscamente de rendimento e colecionou tropeços no Campeonato Brasileiro. O momento é de instabilidade e desconfiança. Marco Guino, a gente sabe que tem muitos desfalques o Corinthians, mas não dá para perder para Chapecoense, né?
2: É, como o Santos não dava para perder para Chapecoense, como o São Paulo não dava para perder para Chapecoense. O único que não perdeu para Chape foi só o Palmeiras.
1: Mas a Chape só ganha de grande, então, porque tá lá embaixo.
2: Entendeu? Não dá para entender. Os pontos que ela tem, ela tirou dos paulistas.
1: Dos paulistas.
2: Entendeu? Então, quer dizer, são 9 pontos que acho que a Chape tem 11. 12. 12. É. Dos 12, 9 ela tirou dos times do estado de São Paulo. Eu ainda, no domingo, eu ainda comentei, eu não lembro quem que eu estava conversando no domingo, eu ainda falei, acho que o meu sobrinho. Eu falei, olha, fica só vendo a Chapecoense arrumar problema pro Corinthians dentro do estádio do Corinthians. Por quê? Que já vinha de uma derrota pro Santos, aí pega a Chapecoense. Só que eu vou ser sincero e falar para vocês. Eu acho que os dias do Diniz tá contado. É. Por quê? O Corinthians tem vários desfalques, tem bastante. Mas ele não consegue fazer o Corinthians jogar. Ele não consegue. Não adianta. O Corinthians não é time de tic-tac. O Corinthians não é esse time que ele quer fazer, que ele fez com aquele time que jogou com o Santos quando foi campeão.
0: O Audax.
2: O Audax não é.
3: O Corinthians não é o Fluminense que ele fez, que ele foi campeão da Libertadores jogando tic-tac. Não é, não adianta. O Corinthians é raça, é emoção, é coração. É aquele, é vai pra cima os bandos de louco, igual eles falam, e decidem. O Corinthians sempre foi assim. Não adianta querer mudar o estilo de jogo do Corinthians. O Corinthians não vai mudar. Então o que acontece? Hoje é um jogo que ele, na minha opinião, vai pegar o segundo melhor time da chave. Só ficou atrás do Flamengo. E olha o jogo que eles fizeram com o Flamengo aqui. E olha o jogo que eles fizeram com o Flamengo lá. E é um time encardido. Fecha a casinha, igual o Daniel fala. É. Vai todo mundo pra casinha, fecha ali, joga por uma bola. Se achar essa bola, achou, fez o gol. Aí, meu irmão, é todo mundo lá no gol com o Hugo Souza. Porque senão, porque se perder lá, uma diferença aí de uns dois gols, não reverte mais nunca aqui.
0: É difícil, o Estudiante é totalmente o contrário do Rosário, né?
3: É diferente.
0: É time argentino, é time que catimba demais. É igual você falou, é tentar os espaços, tentar uma bola.
3: É uma bolinha.
0: Porque é difícil. Mas a crise do Corinthians está difícil, cara. Não consegue jogar, velho.
3: E eu não sei, eu sei lá, eu escutei uma matéria essa semana e eu concordei. Eu acho que, até pela 105, dá até o crédito lá pro Marcel Capretes lá. É, o Memphis Depay não fez bem para ele mesmo ter voltado pro Corinthians. Por quê? Ele vem, aí o Corinthians não vou renovar. Aí deu tudo daquela polêmica, torcedor foi lá, brigou, porque quer tá. O Corinthians foi, então tá aqui, ó. O jogador tá aqui, vocês querem, tá aqui. Beleza. Só que agora, meu irmão, se ele não resolver o problema do Corinthians, se o Corinthians chegar, ficar fora da Libertadores da América e do jeito que tá capengando em 12º no Brasileiro, e o Corinthians não conseguir nem se classificar depois para uma Libertadores lá na frente, vai cair tudo em cima dele. Vai despencar tudo em cima dele. Por quê? É o maior salário, é o cara que tem as maiores mordomias, o presidente não queria ele, ele foi dispensado, vai procurar sua vida, torcedor brigou, o presidente veio a público e falou da insatisfação dele, ele deixou claro que não era ele que queria ele de volta, ele foi, tipo, obrigado a trazer por causa de patrocinador.
0: Torcida, né?
3: Torcida e patrocínio, porque diz que vários patrocinadores falaram que se tirasse o Memphis Depay de lá, os patrocinadores iam embora, e aí tá dando no que tá dando. Aí ele voltou, até agora o que ele fez? Não fez nenhum gol, não deu nenhum, só teve aquela uma bola que ele cruzou, né? Uhum. Do gol lá. O que ele fez mais pro Corinthians? Nada. Contra o Santos, ele não apareceu no jogo. Contra a Chapecoense, que era para ele deitar, não fez nada. Vamos esperar hoje.
1: Deixa eu mandar um abraço aqui para todo mundo que está nos acompanhando. Gente, muito obrigado, essa grande audiência aí que todo dia vocês dão um prazer de estar com a gente aqui. Além de estar nas ondas da rádio, Melhor FM, né? Tá com a gente aqui também no YouTube, tá? O Sérgio Silva tá dizendo que a Chape tem 17 pontos. Valdir Aparecido Borges, Leão vai classificar para a Série B, tá? O Pedro Gamer, o Leão deve contratar o Albano, o cara é muito bom. O Alexandre Ciarroque chegou aqui também. O Sérgio Silva tá perguntando quem será o goleiro titular da seleção. Acho que vai ser o Hugo Souza, né? Sérgio Silva, Guiseline, pergunta para o Marcolino se o projeto Série D 2028 está de pé no Independente. Ou era só empolgação pós-acesso?
3: Já nós vamos falar, tem bastante coisa para a gente falar. Hein?
1: Legal. O Pedro Gamer está desejando parabéns para você, Marcolino.
3: Obrigado, Pedro Gamer. Obrigado pelo carinho. Foi sexta-feira passada. Obrigado mesmo, irmão. Valeu. Valeu pelo carinho aí. Olha. E assim também aqui, eu quero agradecer, cara, porque o meu celular na sexta-feira... Teve uma hora, Guiseline, que eu não consegui acompanhar, cara. Sabe? Até me arrepia falar do carinho do torcedor, não só do torcedor galista, do torcedor leonino, vários torcedores da Inter me desejando parabéns. Então, cara, assim, aqui, em nome do Marcolino, de todo o carinho do torcedor, de todos que me desejaram feliz aniversário, obrigado, meu coração. Só um cara aqui que tá na minha frente aqui de preto que não me mandou os parabéns, mas eu vou entender ele. Eu vou entender ele. Mas o demais, a bancada inteira, parabéns. Recebi um parabéns lá da Espanha, né, legal, do chefe, então tá tudo certo. Obrigado pelo carinho aí.
1: Ó, eu fiz uma pergunta pro Marco Guino, vou fazer uma para você agora. Bora. Márcio Shine. Boa noite, Felipão. Diretamente de Salvador. Pergunta ao Bavária se ele se recuperou do gás de pimenta no jogo. Eu fiquei 2 dias com a garganta ruim.
0: É, teve uma discussãozinha lá entre torcedores, aí a polícia teve que intervir lá, mas não foi nada demais.
2: Agora,
0: foi,
2: sábado?
0: É, mas foi coisa rápida, graças a Deus não teve nada demais, mas eu já tô recuperado já, graças a Deus. É, deu tudo certo.
1: O Júlio Garbati mandando um abraço pra todo mundo.
0: Ô, Julião,
1: aqui.
0: Ô, um abraço
1: pra você.
0: Tamo junto, cara.
2: Tamo junto.
1: José Mauro, Dias Tomazini, o Flamengo só tem um e o Pedro joga onde?
0: É, isso é verdade.
2: Vai ser banco. Vai ficar no banco. Porque, pra mim, ele vai jogar Estevão, acredito. Não, ou até não, vai jogar o Endrick, Vini Júnior e Rafinha. É os três na frente.
1: Os amigos estão falando aqui que eles acham que o Caio Jorge devia ter uma oportunidade.
0: Né? Também acho.
1: E o Matheus Pereira também.
2: O Matheus Pereira, pô, acho que pela idade dele, já tem 30 anos, pode ser que é isso, mas. E também vem oscilando bastante. Mas o Caio Jorge, desde o ano passado, o Campeonato Brasileiro que ele fez e o que ele vem jogando esse ano, o Caio Jorge me surpreendeu de não estar. Mas aí você pega os atacantes. Olha quem que ele levou. Endrick, Estevão,
0: Pedro,
2: o Pedro, João aquele menino, o João Pedro,
0: Rayan, do Vasco.
2: Ainda ficou de fora o Luiz Henrique.
0: E o Samuel Lino, que tá merecendo
2: então, o Samuel Lino ainda ficou de fora o Luiz Henrique do Zenit.
0: Verdade.
2: Ficou,
0: verdade.
2: Então, quer dizer... É difícil.
0: O ataque do Brasil é um ataque bom, né, cara?
2: O ataque do Brasil é forte.
0: Só faltou um camisa 10. Só um 10. Com você.
1: Ó, como o Flamengo joga amanhã, vou falar de mais um jogo aqui de hoje para encerrar a Libertadores aqui, tá? O Palmeiras recebe a LDU às 19 horas no Nubank Park pelo jogo de ida das quartas de final, tá? O Palmeiras perdeu a liderança do brasileiro no domingo ao empatar com o Botafogo e ser passado pelo Flamengo, que venceu o Remo. Então ele chega às quartas de final sob pressão, pelo contexto de cobrança em cima da queda de rendimento da equipe. Antes, garantiu ao menos a classificação à semifinal da Copa do Brasil. Assim como fez contra o Santos no mata-mata do torneio nacional, o plano do Palmeiras é criar uma vantagem nesse confronto de ida para definir a volta em Quito no dia 16 com mais tranquilidade. A LDU, por sua vez, está em quinto lugar na Liga do Equador e vem de vitória por 3-1 sobre o técnico universitário, em um resultado que quebrou a curta sequência de 2 jogos sem vencer. Na Libertadores, classificou-se às quartas dos pênaltis depois de 2 empates contra o Mirassol. Então, as prováveis escalações aí do Palmeiras, né? O Andrés Pereira está fora, cumprirá mais uma partida de suspensão. Então, o Lucas Evangelista fica no time, tá? É, com uma alteração agora no ataque, em que John Arias deve voltar ao time titular, tá? É, ele começou no banco contra o Botafogo por questões físicas, o Arias, mas ele volta ao time titular. Abel tem a opção de manter o esquema que tem utilizado nas últimas partidas ou arriscar retomar os 3 zagueiros que funcionaram na noite mágica do ano passado, só que quando tinha Alan para a ala direita à disposição. Há uma dúvida ainda sobre a situação de Vitor Roque, se conseguirá voltar ao time titular. Então tá aí, amigos. Carlos Miguel, Giai, Murigo, Gustavo Gomes e Piquerez, Margon Freitas, Lucas Evangelista, Arias e Maurício, Felipe Anderson ou Vitor Roque e o Flaco Lopes, tá? Esse é o Palmeiras que pega a LDU. O árbitro é da Venezuela, Jesus Noel Valenzuela Saiz. Bavária, Palmeiras tem que vencer, porque depois na altitude do Equador fica mais difícil, né?
0: É, mas o Palmeiras, ele tá conseguindo, né, Guizini? A gente viu que o Palmeiras jogou melhor a segunda partida da Libertadores do que a própria primeira partida. Mas o Palmeiras é um time que eu acho que frisa muito bem, sabe jogar, conheceu a Libertadores e é um time que consegue se destacar. Essa linha de 3 zagueiros que ele faz aqui, liberando os 2 laterais para jogar, cara, ele ganha muito. Ganha muito e colocando o John Arias para jogar. O John Arias fez muita falta no domingo, eu assisti um pouco do jogo contra o Botafogo. É um jogador que cadencia o jogo, é um jogador que vai para cima, que tem tudo para as finalizações, deixando o Flacos Lopes com mais chance de gol. E vale frisar o Marlon Freitas também, né, cara? O cara joga muita bola, ganhou o meio de campo do Palmeiras, por mais que a torcida do Botafogo fez o mosaico dele, rasgou lá. É, lógico, não tem escapatória, mas vale frisar que o LDU tem o Davidson no banco, né? Quem sabe a lei do ex ali não funciona ali com o Davidson.
1: Vira essa boca, mas...
0: A gente sabe que o futebol, ele é surpreendente. O Albano acabou com o jogo aqui, ex-internacional, mas eu acho que o Palmeiras não vai ter muitas oscilações. O Palmeiras ganha esse jogo. 2-0.
1: Palmeiras e LDU.
2: Ah,
3: Eu, aqui em São Paulo, acho muito difícil a LDU conseguir um feito de vencer. Ela vai tentar de tudo para jogar na altitude lá depois, né? Porque depois o Palmeiras sobe não sei quantos mil de altitude lá para enfrentar a equipe da LDU. Acho que hoje aqui o Palmeiras vence tranquilo aí, um placar aí no. Vou pôr aí uns 2-0 pro Palmeiras, tranquilo. A volta do João Arias, acho que é um jogador muito importante. O Palmeiras trouxe esse jogador a peso de ouro. Fluminense queria ele, né, acabou aquela briga aquele, né, entre as duas equipes, ele acabou aceitando ficar no Palmeiras. Mas eu acho que o Palmeiras precisa tomar cuidado um pouco, que vem oscilando. Você vê, o jogo contra o Botafogo, o Palmeiras não foi bem, o Palmeiras não jogou bem. E o Palmeiras não vem jogando aquele futebol que o torcedor palmeirense estava acostumado a ver. O time está oscilando muito. E jogadores que o Abel pediu, chegaram. Todos que o Abel pediu, a Leila falou, toma, é isso aqui, é to, isso aqui, to. Então, agora o Abel tem que fazer esse time voltar a jogar o que eles não jogaram, o que eles jogaram lá atrás. Então, precisa o Abel também ter um pouco mais ali de calma no banco, porque às vezes chuta o negócio aqui e grita, e ele acaba deixando o jogador dele nervoso. Agora, o que me deixa assim surpresa é essa queda brusca do Vitor Roque, que é um baita de um centroavante, que pra mim é um dos que, se tiver bem, vai pra seleção brasileira, porque é um centroavante ali que é goleador, mas precisa ver o que tá acontecendo com o menino.
1: Ó, antes da gente chamar o intervalinho, o Santos anunciou nessa quarta a contratação de Everton Cebolinha. O jogador de 30 anos chega ao clube com contrato válido somente até o fim dessa temporada. Cebolinha reincidiu com o Flamengo para reforçar o Santos livre no mercado. O tempo de contrato, porém, segue os moldes de outros reforços, como Arthur e Lima. Esse último cedido por empréstimo pelo Fluminense, todos os contratos apenas até 31 de dezembro de 2026. O jogador celebrou o acerto com o clube e vestirá a camisa 7, vaga desde a saída de Robinho Júnior. Então tá aí Everton Cebolinha no seu Santos, com a número 7.
3: Eu quero saber onde que os caras furaram lá, que acharam petróleo.
0: Cara?
3: Porque do nada, o time do Santos do nada traz o Arthur, que pra mim, nossa, que ele já jogou contra o Internacional, sacanagem. Aí agora traz o Everton Cebolinha, que já era um desejo do Santos lá atrás, mas aí tem dedo do Neymar, né? Todos eles. E agora, à tarde, eu recebo uma informação de Santos, de uma fonte quentíssima, que o homem desembarca sexta-feira em Santos para assinar contrato.
1: Quem?
3: Você não tá sabendo?
0: Não. O Coutinho?
3: Coutinho.
1: Putz. Então, o Coutinho, eu tava vendo aqui, é no GE, o Santos estava negociando com ele, mas estava, porque ele tá muito tempo parado, né?
3: Neymar teve uma reunião, a informação que eu tenho, tá, pessoal? É uma fonte que eu tenho de Santos que, graças a Deus, o Marcolino está conseguindo quebrar barreiras e a gente está conseguindo, aos poucos, entrando nos clubes. Eu consegui essa fonte de Santos. A informação que eu tenho é a seguinte, e o cara é quente, o cara que me deu a informação. O Santos já sentou com o Coutinho, com o staff do Coutinho, com ele. Ele aceitou vir para o Santos. O Santos vai ficar com ele até o final do ano, que é o contrato. Vai recuperar o jogador, porque faz meses que ele não joga, desde a saída dele do Vasco, ele não vem atuando. E o Neymar pediu para que ele viesse. Então o Neymar chegou na presidência do Santos e falou, não, pode trazer que vem. E outra coisa, esses jogadores não é o Santos que está pagando, é a NR, que é a detentora lá da imagem do Neymar, que está pagando a metade do salário desses jogadores, porque são salários altos, que nem o Arthur, o próprio Everton Cebolinha, é o Santos que vai pagar, e tem o Rodinei. Então, esses jogadores que chegaram foram tudo negociações da NR. E o porquê? Ah, mas por que que esses jogadores só estão vindo até dezembro? É porque em dezembro vai ter a eleição no Santos para ver quem vai ser o presidente. Outra informação quente que eu tenho, vai ter uma reunião em Santos para se definir a SAF do Santos. Quem seriam as pessoas? Seriam pessoas americanas, uma empresa americana, junto com a NR, Neymar por trás, para ser concretizado a SAF do Santos.
1: Bavara, para a gente chamar um intervalinho, a chegada do Cebolinha atende a um pedido do técnico Cuca, que desde antes da pausa da temporada para a disputa da Copa do Mundo, citava a necessidade de ter um atacante de lado de campo, com características de se destacar no um contra um. Antes do acerto com o Santos, Cebolinha estava com a delegação do Flamengo em Belém, no Pará, mas foi liberado pela diretoria rubro-negra para retornar ao Rio e definir o seu futuro. Cebolinha, Gabigol, Neymar, Rodinei, mas Lima...
3: Você viu como vai ser o time do Santos hoje? Não cortando Bavaria?
0: Não, tranquilo.
3: É, Brazão, que para mim teria que ser o João Paulo.
0: Ah, mas ele tá voltando bem.
3: Ah, mas para mim tem que ser o João Paulo.
0: É.
3: Eu acho que o João Paulo merece. O João Paulo tá na hora de voltar no gol do Santos. Não é só o que falo, não. Uhum. Lá na Baixada todo mundo fala isso. Brazão, Rodinei, Arão e Lucas Veríssimo. Seria a opção. Azar. E o Luan Pérez vai brigar ali. E lá, por enquanto, o Escobar, porque tá chegando o lateral esquerdo que tava na Copa do Mundo do Equador, o Santos negocia. Meio de campo, Arthur. Arthur, Neymar. Bom tempo. Arthur, Neymar, bom tempo. Na frente, Cebolinha e
0: Gabigol.
3: E Gabigol. Fica de fora esse menino que é de Limeira, mas eu acho que o Gustavinho vai ter oportunidade aí numa quebra ali com o Bom Tempo. Porque o Bom Tempo, gente, para e analisa. O Santos com esses medalhão, Bom Tempo já. Mercado europeu para ele. Por isso já tá indo para a seleção. Pode esperar.
1: Bavaria.
0: Eu acho que dos nomes que você citou, para mim o Cebolinha agrada muito, porque o Rony não tá jogando bola, não joga bem, quando entra não faz aquela partida boa. Mas eu gostei do Lima. O Lima é um bom volante, cara. Foi uma das contratações surpreendentes aí pro Santos, junto com o Arthur. Eu acho que o Santos mudou da água pro vinho. Se esses jogadores, esses nomes conseguirem efetuar dentro do campo, não, cara,
3: ainda tem
0: aí
3: o Coutinho,
0: é outra,
3: né? Ainda tem o Coutinho, que é bom.
0: Eu acho que o Coutinho ali já era uma vontade do Neymar.
3: Já era um sonho,
0: ele,
3: já
0: porque tinha, eu lembro, né? Teve uma partida Santos e Vasco, e ainda ele cochichou no ouvido do Coutinho pra vir jogar no Santos, e tomara que dê certo. Não. Porque eu gosto, particularmente, eu acho legal a camisa do Santos. Eu gosto quando o Santos joga.
3: Agora pra você ver, se agora você viu o Coutinho, saiu um bom tempo. Aí o Santos não vai ter. Aí o Santos só vai ter só o Arthur pra marcar. É. E aí?
0: É. Que aí mas ele pode encostar o Arão também,
3: pode
0: encostar, né?
3: Pode encostar.
0: Mas o time do Santos mudou d'água pro vinho. Mudou. Se der certo, esquece.
1: O Titi só fica assim, ó. Vamos faturar, Titi. Um minutinho a gente volta aqui no Pimba dos Esportes.

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4: 19 horas e 16 minutos. Muito boa noite para você, tá? Boa noite para você, porque a live é rotativa, né? O pessoal entra, sai. Olha, o Jorge Silvestre se desligou da Internacional hoje, tá? O Jorge Silvestre não é mais funcionário da Inter, ele é o supervisor, né? E a gente vai ouvir o Igor Sedano. Espaço aberto para você, Sedano. Boa noite.
5: Fala, Giseline, a todos os amigos do Pima nos Esportes. Uma ótima quarta-feira para vocês.

0: Giseline, trazendo informações da Inter, de bastidores da Inter. Nesta tarde, né, de quarta-feira, o supervisor Jorge Silvestre acabou anunciando em suas redes sociais o seu desligamento da Internacional de Limeira. Fui buscar mais informações, né? O Jorge, que entrou depois de João Vitor Fedato, que saiu no final do mês de dezembro do ano passado, ou seja, 2025, quando ainda a Inter tinha como gerente de futebol o Luciano Mancha. E depois, né, contratou o Jorge Silvestre, que voltou à Inter, ele que trabalhou nos últimos acessos da Inter para a elite do futebol paulista também, anteriormente, né, a isso. Jorge Silvestre, hoje, então, se desligou da Internacional de Limeira. Foi em comum acordo, tá? Foi em comum acordo. A informação que eu tenho até o momento é que já é um efeito SAF, tá? O Enrico Ambrogini, ele já trouxe uma pessoa de sua confiança para assumir esse lugar deixado pelo Jorge Silvestre. É um profissional que já trabalhou com ele, se não me falha a memória, é porque as informações são muito recentes, tá? Mas se não me falha a memória, trabalhou com ele no Sport Recife. Então é algo, é alguém que ele tem bastante contato, assim, bastante proximidade e, obviamente, total confiança. Então podemos dizer, viu, Giseline, amigos do Pimba, que na estrutura administrativa ou do operacional, sem contar em jogadores, essa é a primeira mudança ou grande mudança que a Inter faz, já dando Enrico Ambrogini ali as cartas para poder já dar a sua estruturada e colocar como ele gosta de trabalhar, pessoas próximas e pessoas que atualmente já trabalhou com ele em outros locais. Então, esse profissional chega para ocupar a vaga do Jorge Silvestre como supervisor de futebol, que é aquele que cuida basicamente das documentações dos atletas junto à CBF, Federação Paulista de Futebol, quem cuida de logísticas, né, da Inter. A Inter, que nem agora nessa segunda fase, tem dois jogos fora. Essa pessoa que ela vai ver a questão de hotel, de transporte, de acomodação, de alimentação fora. Então, toda essa parte logística, esse profissional que faz, assim como o João Vitor Fedato fazia, Jorge Silvestre, e agora esse novo profissional que vem do esporte, que o nome até o momento não foi anunciado. A Inter deve fazer uma nota, não sei se sai hoje já essa nota ou se sai amanhã, quinta-feira, mas a Inter deve se pronunciar nas próximas horas aí com esse desligamento do Jorge Silvestre e talvez já com o anúncio do novo profissional que vai comandar e vai supervisionar o futebol da Inter. Não sei se vai com essa nomenclatura, tá? Mas o cargo é para isso. Supervisor de futebol, pode ser que a nomenclatura ali mude dependendo do cargo da pessoa. Um abraço, Giseline, e a todos os amigos aí do Pimba nos Esportes.
1: Valeu, valeu Igor Sedano. Muito obrigado aí pela sua coluna. Um abraço para você também, tá? Ó, a CBF vai anunciar nessa quinta-feira Brasília como sede da primeira final única da Copa do Brasil masculina. A Arena Mané Garrincha recebe a decisão no dia 6 de dezembro, tá? Pelas semifinais, Atlético Mineiro e Grêmio se enfrentam numa chave e Palmeiras e Vasco na outra. O sorteio de mando de campo das semifinais será também na quinta, às 11 horas, na sede da CBF. A CBF anunciou a adoção da final única para a Copa do Brasil no fim do ano passado. Em 38 edições, será a primeira vez que a competição terá uma decisão em jogo único. Então, tá aí. Brasília vai ser anunciada amanhã como a final, né, o palco da final da Copa do Brasil no dia 6 de dezembro, tá? Bom, vamos falar rapidinho aqui da Sul-Americana. Teve jogos ontem e vai ter um jogo hoje. Bavária, Boca Juniors 1, São Paulo 0, Santa Fé 0, Vasco 0, os jogos de ontem.
2: Eu assisti um pouco o jogo do São Paulo também, por mais do clássico, né, contra o Boca Juniors. Acho que o São Paulo, o Dorival está conseguindo fazer o São Paulo jogar novamente. Acho que o São Paulo conseguiu ter bons momentos na partida. O Luciano errou um gol, ele, o goleiro, uma cabeçada. E jogando na Argentina, você não pode oscilar, você tem que subir a oportunidade, você tem que guardar. Mas eu acho que o São Paulo conseguiu sofrer, soube sofrer, infelizmente, no segundo tempo, com a torcida empurrando. Boca Juniors é um time de qualidade, tem um Paredes ali que é o volante, que consegue fazer com que o time jogue. Infelizmente, tomou um gol, num lance bobo, um gol bobo, né, que o zagueiro, o atacante conseguiu achar. O Rafael fez até uma defesa, sobrou para ele e fez o gol, mas eu acho que está em aberto. Eu acho que o São Paulo tem todos quais chances de ganhar aqui no Morumbi na terça-feira que vem, mas se o São Paulo conseguir equilibrar os primeiros tempos, consegue manter o resultado. Mas foi um jogão, um jogo muito bom, mas parabéns ao Dorival aí, que está conseguindo fazer o São Paulo jogar de novo.
1: Marcolino, São Paulo ficou barato, eu assisti uma parte do jogo também. Era para ter tomado mais do Boca. Tomou de 1-0, então tá em aberto. E o Vasco tá mais em aberto ainda, né? Porque foi para Colômbia ontem, 0-0 com o Santa Fé. Semana que vem, São Januário.
3: É, eu acho que aqui o Vasco vai conseguir eliminar o Santa Fé, sim. Eu acho que muito difícil. Pressão, São Januário, torcida ali, Vasco empolgado. Eu acho que tem tudo para vencer, sim. Agora o São Paulo é um resultado também que, assim, 1-0, se fazer o primeiro já de cara, que empata a decisão, mas o Boca é aquele time catimbeiro, fi. Aqui os caras vão catimbar, por mais que tenha essa lei nova aí e tal, os caras vão catimbar, os caras vão fazer tudo. Eu acho que o Dorival, ele pra esse tipo de jogos, ele sabe jogar, né? Mas eu acho que o Boca vai passar aí.
1: Olha só, hein? O Vasco já tá na semifinal da Copa do Brasil e pode ir pra final, para a semifinal da Sul-Americana. É só passar aqui do Santa Fé, empatou 0-0 ontem, é só vencer a terça-feira que vem, está em mais uma semifinal.
2: Então, o Vasco em Copas está sabendo jogar, né, Gizelino? Infelizmente, no brasileiro está oscilando, mas o Vasco não é um time ruim. Se a gente colocar no papel assim, é que o campeonato brasileiro é muito difícil, mas já em Copas de Jogos Únicos, eu acho que o Vasco vem surpreendendo. E eu acho que é mais fácil o Vasco chegar numa final na Sul-Americana do que a própria Copa do Brasil, porque agora pega o Palmeiras. Já é um outro desafio. Tudo bem que são dois jogos, tudo pode acontecer. Mas eu me surpreendo o Vasco ter empatado fora de casa, tem totais condições de ganhar aqui no Januário. Mas seria legal se o Vasco ganhasse um título aí para deixar o chefe feliz aí.
1: E eu queria que você comentasse de Santos e Atlético Mineiro. O jogo é hoje, já começou. Daqui a pouquinho nós vamos passar aqui o placar, né? A gente vai ver se já teve alguma movimentação, mas já começou Santos e Atlético Mineiro. Queria ouvir de você o que você acha, quanto vai ser esse jogo?
2: Quem
1: é o favorito?
2: Eu acho que o Santos, jogando em casa, é mais favorito, mas o Atlético também está se surpreendendo, está cada vez mais conseguindo alavancar o seu elenco, mas o Santos, com essas peças que chegaram, eu acho que para mim é favorito, porque querendo ou não, você tendo um Arthur no meio de campo, você tendo um Gabigol agora com mais chance de fazer gol, está fazendo gol, as bolas têm entrado a favor do Santos, eu acho que o Santos chega um pouquinho na frente, mas o time do Atlético também é surpreendente, mas eu acho que o Santos ganha de 2-1.
1: O Marcolino, o Santos está escalado, já está 26 minutos do primeiro tempo, está 0-0. O Santos está escalado com Gabriel Brazão, Rodinei, Wigan Arão, Luan Pérez, Escobar, Gustavo Henrique, Oliva, Tassiano, Roleiser, Gabriel Bontempo e o Gabriel, tá? Que é o Gabigol. O Neymar está fora, tá?
2: Machucado.
1: Tá machucado, né? O técnico Cuca aí. O Atlético Mineiro também está escalado aí pelo Barba, pelo Eduardo Domingues, né? Gabriel Delfim, Preciado, Lianco, Vitor Hugo, Renan Lodi, Castanho, Alan Franco, Fred, Maicon, Bernard e Cassierra.
3: Time então, tá massa, aí, hein?
1: Só que o time do Santos também não é ruim, né?
3: Não.
1: Queria ouvir de você aí, 27 minutos do primeiro tempo até agora 0-0.
3: Para mim vai ser um jogo que vai ser definido em detalhes, né? Acho que esse primeiro jogo conta tudo, o Santos precisa do resultado, precisa ganhar na Vila Belmiro para depois tentar um resultado lá, porque daí já tem o Cebolinha, né? Que já vai estar apto para jogar, os jogadores que estão chegando já vão estar mais em condição de jogo, né? Mas eu acredito que o Santos precisa vencer. 1-0 é um resultado bom, porque a pressão lá depois é grande.
1: Titi tá passando uma informação importante aqui. Gol do Palmeiras, hein?
2: Não acredito.
1: Eu não vou nem checar, porque tá partindo de um palmeirense, né? Eu não vou nem checar. GI Palmeiras 1-0.
2: E uma vez eu falei que o Giai era um bom lateral, criticaram nas redes sociais.
1: Quase que ele foi pra Copa, quase foi pra Copa. Não foi pra Copa, né?
2: Não, não foi.
1: Mas quase foi pra Copa. Ele tava na pré-lista, né?
2: Naquela época eu falei que o Giai era um bom lateral, aí teve um ouvinte aqui que falou, ô, Bavara, você tá louco. Cara, o Giai é um bom jogador, velho. Sabe jogar. É um lateral que é ofensivo, defensivo e tem o destaque aí, tá vendo? Não tô errado.
1: 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Agora eu vou deixar espaço aberto para o Marcolino, tá? Foca no Marcolino lá, Titi. Ele vai falar do Independente, de toda essa polêmica que está acontecendo, Ponte Preta. Ele vai explicar tudo para a gente o que está acontecendo no Galo da Vila. Microfone aberto, Marcolino.
3: Bom, a gente hoje, né, na madrugada, a gente recebeu aí umas informações de uma fonte que a gente conseguiu, né? A gente tem uma fonte, graças a Deus, aí boa, de um canal de esporte hoje mundialmente conhecido, aonde dizia que esse grupo de investidores que estariam em negociação com o Independente teria pago o transferban da equipe da Ponte Preta. Então, eu vou ler aqui alguma coisa que para depois vocês entenderem o que está acontecendo. Então, está dizendo aqui que a SAF, né, a SAF do Boa Vista, que é o Arte da Bola, a oferta envolve um aporte financeiro para pagar o transferban, sendo 2 da FIFA e 1 da CNRD, Comissão Nacional de Resolução em Disputas, no valor de aproximadamente 2,5 milhões, e também um empréstimo de jogadores para a reta final da Série B do Brasileiro. Tá, isso aí é matéria do GE, tá? Não é o Marcolino que está saindo com essas informações. Ah, o Marcolino está saindo com informação que é errada. Não, não é informação errada. É informação que a gente apurou para poder estar falando aqui para vocês. Com isso, até onde a gente tem a informação, eu vou só checar aqui de novo para a gente poder falar. A pessoa que comanda, né, que comanda essa SAF e comanda o Arte da Bola, que é o Marcelo, ele sentou com a diretoria da Ponte Preta e ofereceu ajuda. Não é que o Arte da Bola está fechando uma SAF com a Ponte Preta, não é isso. Quem lê a matéria vai ver lá que não é isso. Mas, ao mesmo tempo, eles estão oferecendo esse valor para ajudar em tudo que a equipe precisa. Que nem, ó, a ideia partiu de Marcelo Pedrosa. Marcelo Pedrosa, pessoal, para quem não sabe, é a pessoa dono do Arte da Bola. Um dos presidentes da SAF do Boa Vista, que é o dono, na verdade, né? Com residência em Paulínia e na região de Campinas. Ele é um dos investidores da empresa Arte da Bola, que comprou 80% das ações do clube de Saquarema, que é o Boa Vista, em novembro de 2024. As conversas começaram no final da semana passada e avançaram nessa última terça-feira. Como a janela de transferência da CBF para fechar na sexta-feira, 11 de setembro, a situação precisa ser resolvida o quanto antes. A Ponte só poderá escrever novos atletas se derrubar a punição a tempo, mas não tem recursos próprios para isso, ainda que o dinheiro venha dos investidores do Boa Vista e a Ponte quem tem de fazer o pagamento dos órgãos competentes. Do outro lado, a parceria é vista pelo Boa Vista como uma oportunidade de dar maior visibilidade aos atletas disputando a Série B do Brasileiro, chegando de 6 a 10 jogadores no Majestoso. As partes ainda discutem a contrapartida das parcelas, como por exemplo, como que a Ponte pagaria o valor se fosse um empréstimo, ou a participação de eventual negociação entre os jogadores formados pelo clube. Então, o que que acontece? Já está fechado. O Arte da Bola vai pagar esses 2,5 milhões que a Ponte Preta deve, como um aporte financeiro. Eles não estão comprando a Ponte Preta. Eles estão praticamente emprestando dinheiro. Mas, com isso, eles estão olhando o mercado, colocando seus jogadores na ponte, porque o Boa Vista não está disputando nada, vai colocar os jogadores lá para jogar. E também vai olhar a base da Ponte Preta. Se algum jogador destacar, eles então pegariam esse jogador para recuperar o dinheiro, uma forma de a Ponte Preta pagar esse valor. Agora fica a questão aqui, vamos falar do Independente. Eu gostei da atitude desse Marcelo, que eu estou fazendo de tudo para conversar com ele, mas blindaram ele, não deixa ninguém do jornalismo de Limeira falar com o Marcelo, que eu acho que o Marcelo teria que vir a público, sim. Ele teria que vir aqui no nosso programa ou por telefone falar com a gente e explicar o que está acontecendo no Independente, porque hoje os dirigentes do Independente foram pegos de surpresa, né? A gente sabe disso. Tenho aqui as mensagens. Dirigente do Independente foi pego de surpresa quando saiu a notícia que esse dinheiro estava indo para a Ponte Preta. Agora, torcedor do Independente quer saber o que foi conversado acerca da SAF do Independente. O que que o Marcelo propôs ao Independente? Ah, ele propôs que o Saulo ficaria? Nós já sabe. Ah, que o Mister ficaria? Nós já sabe. Que o André Guilherme iria trabalhar no Independente, que o Saulo Roncato seria um funcionário deles, que montaria o time, a gente já sabe. Agora a gente quer saber o que tem de valores, porque na Ponte Preta foi cirúrgico. Ele sentou, conversou, uma reunião, duas reuniões, que começou no final de semana, e na terça-feira, beleza, tá aqui, vamos fechar, acabou o problema. E já veio a público e já soltou a nota. É X que nós vamos colocar na Ponte Preta. Então, o que eu falo aqui, gente, é o que eu tô falando para todo... Eu tô falando todo dia no programa ou para as pessoas que eu converso. Venha público os dirigentes do Independente, o nosso presidente do Conselho Deliberativo, o nosso presidente, que é o presidente Independente, que já assinaram, porque a informação que me deram por telefone é que a SAF do Independente já está tudo fechado, que está tudo acertado, que foi votado, que já está tudo acertado, que não tem mais volta, mas de repente, do nada, estoura uma bomba que os investidores que vão investir no Independente vai para a Ponte Preta e pega esse dinheiro e põe lá. Todo mundo sabe a dívida do Independente. A Ponte é 2,5 milhões de dívida que tem que pagar no Transferban. Só que todo mundo sabe que aqui o Independente deve 5 ou 6. Então, o que o torcedor do Galo quer saber? Vocês vão pagar esses 6 mil? Esses 6 milhões que o Independente deve? Vocês vão pagar? É isso? Tem como? Já está no contrato? Tem como mostrar? Pô, é simples. Pega o contrato e mostra. Está aqui, ó. O Arte da Bola vai pagar X, vai zerar o CNPJ do Independente, vai arrumar o estádio, porque o estádio é municipal, quem teria que arrumar é a prefeitura, mas já que estão falando que é eles que vão arrumar, vai arrumar vestiário e tal. Aonde vai esse dinheiro? Para que conta que vai cair esse dinheiro? Aonde que o Arte da Bola vai injetar esse dinheiro? Para conta de quem que vai? Porque eles estão ali comprando o CNPJ do Independente. E esse CNPJ tem que vir limpo. Ele não pode vir com dívida. Nem uma SAF compra um clube cheio de dívida. A não ser que, é igual eu tô falando, ela vai pagar a dívida. Então, o que o torcedor do Independente quer saber, Giselino, Bavaria e amigos? O que está por trás de tudo isso? Hoje, ninguém quis falar com o Marcolino. Sumiu todo mundo. A última conversa que eu tive com o presidente Marinho foi 8h44 da manhã, que está aqui no meu celular. Ele só falou para mim: Marcolino, nós vamos apurar para resolver o assunto da SAF. Só que passou, e eu falei para ele: beleza, presidente. E hoje ele teria comigo uma entrevista. Ele daria uma entrevista hoje para mim, para o Pimba nos Esportes, aqui para a Melhor FM, e falaria tudo que estaria acontecendo com o Independente. Só que ele falou para mim, falou: Marcolino, eu vou suspender agora a entrevista que eu tenho que te dar, porque eu vou apurar o que está acontecendo. Tudo bem, falei, tudo bem, presidente, tá certo, vai apurar. Porque até então ele não sabia. Quando eu falei com ele, ele não sabia. Quando eu mostrei para ele, ele viu. Só que eu já sabia do assunto 4 horas da manhã.
4: 4 horas da manhã, a minha fonte que está aqui, que eu já mostrei para os meus amigos aqui, que eles podem falar, que eles viram, já tinha me falado. Eu acordei 4 horas da manhã, com meu telefone tocando, sabendo o que estava acontecendo. Então, como que um repórter, 4 horas da manhã, passa a saber que os investidores do Boa Vista estão pagando a dívida da Ponte Preta e o presidente do Conselho Deliberativo não está sabendo, o presidente do Galo não está sabendo e nem um conselheiro está sabendo? Como é que está acontecendo, então? Aí os homens vêm aqui e negociam com o Independente. Aí tudo bem, se eles têm dinheiro para tocar o Boa Vista, para injetar dinheiro na Ponte Preta, para fazer o que... Nós não estamos questionando isso. Se eles têm o dinheiro, eles querem gastar, o dinheiro é deles, a gente não gasta onde eles querem. Mas o que eu quero saber, e eu vou bater a fundo, e não adianta, já vou falar, não adianta vir com ameaças. Não adianta. Eu só quero saber a verdade. A verdade, como jornalista, eu não estou aqui pressionando ninguém. Eu só quero saber o que está acontecendo, o que está por trás desse contrato que me passaram, que já está assinado e já está tudo acertado. Qual que é o valor para o Independente? Quanto que o Arte da Bola está pagando ao Independente para poder ter a SAF, para poder eles então serem o dono do Independente? Outra coisa, quanto que o Arte da Bola está comprando do Independente? Porque no Boa Vista eles têm 80% da SAF e 20% é do Boa Vista. Quanto que está comprando o Independente? É 80, é 50, é 40? O Independente fica com quanto? Quem que vai ficar? Quem que vai cuidar desses? Vamos por um exemplo. Se for 80% deles, esses 20%, quem que vai administrar esses 20% do Independente? Então, são várias perguntas que estão vagando no ar. Só que ninguém vem a público esclarecer. E nós já estamos indo para um mês. E outra coisa, outra informação que eu vou dar aqui em primeira mão. Saulo Roncato, amanhã, está viajando para a Argentina. Para a Argentina. Ele vai ficar uma semana na Argentina. Nesse intervalo de tempo, torcedor galista, ou o Independente resolve a situação de Saulo Roncato, ou o Saulo Roncato está fora do Independente. Como é que fica aí? Aí nós vamos perder Saulo Roncato, vamos perder André, vamos perder o Mister, vamos perder tudo, e nenhum dirigente do Independente vem a público falar? Grava um áudio, grava um vídeo e manda para a imprensa explicando o que está acontecendo. Ah, o Marcolino é muito chato. Não, eu não sou chato. Eu só quero que as coisas sejam esclarecidas a favor do Independente. Além de eu ser um torcedor apaixonado pelo Galo, eu também sou um comentarista, um cara que vive o dia a dia do Galo. Então, se eu vivo o dia a dia do Galo, por que esconder da gente o que está acontecendo? Então, vem a público. O Ambrogini veio a público, falou o que tinha que falar, e aí, ó, está aprovada a SAF da Internacional. Parabéns à Inter, parabéns a todo mundo que lá fez o que fez acontecer, e os torcedores da Inter estão felizes. Olha, você anda na rua hoje, você vê o brilho no torcedor do Leão, da Inter. Por quê? Pô, hoje nós somos a SAF. Olha quem pegou a Internacional. E aí começa no Independente e aí vocês ficam tudo calado. Isso não existe. Então, o que eu tenho para falar, esclarecer sobre o que está acontecendo no momento é isso. Hoje eu fiquei das 4h30 da tarde até 6h10. Cheguei atrasado no programa, apurando tudo o que estava acontecendo. E pode ter certeza. Vou falar, conselheiros do Independente, presidente Marinho, presidente do Conselho Roberval, eu tenho muitas fontes e fontes quentes que estão me falando tudo o que está acontecendo. Então, eu só quero que vocês venham a público. Não espera o Marcolino falar. Porque se eu falar, vocês vão saber que é verdade. E eu não quero falar. Então, eu prefiro que vocês venham a público e falem, olha, estamos aqui, presidente do Conselho, presidente do clube, o que está com... A pessoa que está gerindo a SAF do Independente, né? No caso, o Marcelo Pedrosa, marca uma entrevista coletiva no Prada, chama a imprensa, pode chamar a imprensa em geral, marca uma entrevista coletiva, chama a imprensa em geral, ó, tal dia, entrevista coletiva com toda a imprensa de Limeira, tal hora vai estar Marinho, Roberval e Marcelo Pedrosa. Vamos estar lá e vamos esclarecer tudo a SAF do Independente, o que é, o que não é, o que vai ser feito, o que não vai ser, e vamos mostrar o contrato para a imprensa. Pronto, vocês vão sair de tudo esse burburinho que está em cima de vocês. Porque todo mundo, eu tenho certeza que está todo mundo cobrando vocês. Então venha a público e fala. Porque ficou chato a gente saber que está tudo quieto, de repente o Arte da Bola vai lá e vai pagar 2,5 milhões para a Ponte Preta para tirar o transfer da Ponte e ainda colocar 10 jogadores lá. É aquela coisa, né? A Ponte tem camisa, hein? A Ponte tem camisa, a Ponte tem torcida, a Ponte tem história. Não que o Independente não tem história, não tem camisa. Tem, o Galo tem. Tem história e tem camisa. Mas olha a Ponte Preta. Luzes na frente do Galo. E olha lá pra onde foi. Você entendeu? Então, pasme, torcedor galista, vamos tirar, perdão até perdão da palavra que eu vou falar, vamos tirar a bunda do sofá também e vamos tirar o dedo do celular e vamos começar a agir. Porque não adianta só o Marcolino aqui cobrar. Não adianta vocês falar, ah, vamos deixar que o Marcolino cobra. Não. Sábado tinha meia dúzia lá com o Saulo, pro Saulo explicar a parte dele. Cadê o torcedor? Cadê os 2 mil torcedores que estavam no Prada? Cadê o torcedor do Galo? Cadê o torcedor dessa cidade aqui? Cadê o movimento lá no Prada, lá para ter uma explicação de tudo isso? Não tem. Aí vocês querem cobrar no celular, vocês querem ficar batendo no celular. Aí no celular fica todo mundo falando, batendo. Mas na hora de ir lá e conversar, ninguém vai. Aí vai o Marcolino lá sozinho, aí vai o Marcolino mais o dois, fazer igual fizeram comigo, na vez que falar, não, vamos fazer uma carreata, vamos pegar um caixão, vamos fazer aquilo. Aí só foi eu e mais dois lá, passamos vergonha. Que foi até saído no jornal e tudo, que ia ter um protesto na frente do estádio e não foi ninguém. Então, torcedor do Galista, desculpa. Eu acho que está na hora de você tirar a bunda do sofá e tirar o dedo do celular, ir na frente do Prada e querer explicação. E nós da imprensa vamos ficar falando até acontecer. Se já tiver mais alguma notícia, durante a semana a gente entra e fala. Mas a notícia é essa, é que pegou hoje. Em Limeira, Arte da Bola vai pagar a dívida da Ponte Preta e o Independente, até agora, ninguém sabe de nada.
1: Legal, então tá aí informações do Marcolino, informações do Independente de Limeira, tá certo? Quando tiver mais notícia, o Marcolino vai passando aqui pra gente. Bavária, Palmeiras abriu o placar, o Santos também, né?
2: 1-0 Santos, gol do William Arão, hein? Comentamos desse jogador e ele que abriu o placar. 31 minutos, 1-0 pro Santos. Ei, Marcolino, aí sim.
1: Tá certo, daqui a pouquinho eu vou chamar a coluna ao mestre com carinho do seu Edmundo Silva. Mas agora eu vou falar de chute inicial Corinthians Limeira. 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Bavária, o staff do Richarlison entrará com pedido de rescisão contratual com o Tottenham para o atacante assinar com o Vasco. O jogador está incomodado com a decisão do clube inglês em não inscrevê-lo na Premier League e o colocar à disposição do Sub-21. O atacante quer ser liberado para jogar no Vasco até dezembro. O staff do atacante acredita que o Tottenham não poderia tomar a decisão de afastar o jogador do time profissional e o deixar apenas a serviço do Sub-21. Por isso, os advogados de Richarlison entraram com pedido na justiça para rescindir o contrato com o Tottenham. Então tá aí, rapaz, sub-21. Então, sacanear o homem.
2: O cara que tava cogitado pra Copa, né, o Guiserini jogar um sub-21, ele pega mal, aí fica ruim, né, da bagagem do Richarlison, um bom atleta, né, um centroavante muito bom. Eu acho que se vir pro Vasco vai cair de como uma luva, né. Eu acho que os atacantes do que falta no Vasco, depois que o artilheiro saiu, que o Edmar Gustavo, esqueci o nome dele, o Carrasco do Palmeiras, mas é um bom nome, seria até mais um jogador bom para nós brasileiros ver, né? Ver o Fred tá aí, bastante jogador, então eu acho que pro Vasco seria de bom tamanho. Podia vir pra Internacional de Limeira, né? Alô, Ronaldo, quem sabe com essa SAF aí, traz o Richarlison para jogar no Leão.
4: A informação que saiu do Richarlison é que ele não poderia jogar no Vasco, não por os clubes não querer, é que existe na FIFA lá, um limite de jogadores. E aí emprestado. Já estourou esse limite de jogadores. Então ele não pode vir pro Brasil agora nesse momento. Só o ano que vem.
1: Isso, só que agora o que ele está pedindo? Uma rescisão contratual Porque ele falou, pô, o empresário dele falou, vai colocar o meu atleta no sub-21.
2: E não precisa também, né?
1: Quem então, sabe? Daí eles estão pedindo uma rescisão contratual. Eu acho que o Richarlison não vai ganhar essa. É. Porque o Tottenham paga o salário dele, o Tottenham põe ele aonde o Tottenham quiser. Porque ele que é o pagador do salário do jogador.
2: Não, né? O melhor para ele seria vir no Brasil, né? Mas é como você falou, quando o clube tem os direitos do atleta, não tem o que fazer, tem que arcar com o clube oferecer. Mas se viesse pro Vasco, até mesmo pro Corinthians, tá precisando de um centroavante, seria um bom nome.
1: Ó, ontem teve jogos da Série B do Campeonato Brasileiro, Cuiabá 3, Atlético 0. Esse jogo que eu falei que seria o jogo do ano. O Criciúma em casa perdeu pro Juventude por 2-0. E hoje tem Botafogo de Ribeirão e Novo Horizontino, às 19h30. Já começou esse jogo, inclusive, tá? Botafogo e Novo Horizontino. E já começou também Fortaleza e Avaí, tá? E hoje, às 8h30, vai ter América e Náutico, Operário e CRB, tá? E hoje tem Atlético Goianiense e Ceará. Os outros jogos dessa 27ª rodada vai acontecer amanhã. Titi, vamos faturar? Daqui a pouquinho a gente está de volta para a reta final aqui do Pimba nos Esportes.

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3: Boa noite, amigos. Hoje, 9 de setembro de 2026, uma quarta-feira. Hoje o dia começou com um fato triste e um fato alegre. Vou começar pelo triste. Logo pela manhã, o amigo Ademir Nogueira posta no Face o falecimento de Eduardo César Basso, o ex-jogador Bassi. Comecei a narrar futebol aqui em Limeira em 1975 e vi o crescimento dele, vestindo várias camisas, entre elas do Independente, da Inter e do San Carlense. Ficou marcado como Bassinho do Independente. Fiquei triste porque tive um bom relacionamento com ele quando ele jogava pelo Galo. No Facebook, posto a coluna Edmundo Silva Limeira e ficava feliz todo dia quando eu via o nome dele entre os que liam diariamente a coluna. Valeu, Bassim! Acabou a sua passagem aqui por esse mundo. E agora você vai bater uma bolinha lá no céu. E o fato alegre do dia é o aniversário do querido amigo Marquinho Jesus, amante do rock and roll, excelente músico, comerciante muito bem relacionado na cidade. Ele foi convidado pelo Edmar para fazer parte da equipe Bimba, onde tornou-se um comentarista super popular pelos seus comentários nos programas e nas transmissões dos jogos. Com seus cabelos brancos maravilhosos e o seu talento, ganhou a simpatia dos esportistas e hoje, depois dos jogos, todo mundo quer ouvir a sua opinião. Tenho um ótimo relacionamento com ele, que sempre me tratou com o maior carinho, o mesmo carinho que eu tenho por ele. Parabéns, amigo e irmão Marquinhos Jesus. Como diria o meu filho que está lá na Espanha, Edmar Ferreira. Parabéns, Rockman! Parabéns! E o técnico Ancelotti divulgou a lista de jogadores que defenderão a seleção brasileira em alguns amistosos marcados pela CBF. Fez o que a maioria estava esperando: renovação. Acho que poderia ser maior. Mas tudo bem, é um começo. Vamos aguardar o resultado. Tem gol que mexe com a gente, pro bem ou pro mal. Esse gol de empate da Ferroviária no último minuto do jogo do Limeirão azedou o fim do dia, o fim do domingo de todos nós. Ouvi comentários que o técnico Matheus Costa recuou muito o time, colocando mais defensores. Isso é normal, todo técnico faz. Até o Abel, com aquele timaço do Palmeiras, reforça a equipe nos 15 minutos finais quando está ganhando. O que aconteceu é que a bola espalmada pelo nosso goleiro caiu nos pés do jogador adversário. Um metro para lá ou um metro para cá, a Inter teria vencido o jogo. Mas tudo bem, o Leão não perdeu. Como durante todo o campeonato a Inter jogou bem fora de casa, nesses próximos dois jogos, fora de casa, poderemos continuar com a nossa esperança pelo acesso para a Série B. Por hoje é só. Abraço, amigos.
4: Fim de programa aqui no Pimba nos Esportes, agora 20 horas e 1 minuto. Bavara, boa noite para você. Até a próxima.
5: Boa noite, Felipe, ao Marcolino, ao Thiago, a todos os nossos telenautas aí. Mais uma vez, quero mandar um abraço para Camila, para todo mundo aí. Dizer que domingo estarei lá no Gigantão fazendo terceiro tempo, Belo Leometo. Tamo junto, um grande abraço a todos e vai, Leão, vamos para cima.
4: Marcolino, te vejo na sexta-feira. Um abraço, boa noite.
6: Um abraço, um beijão a todos. Vai Independente, vamos resolver a situação. Um beijo no coração da minha filha Antonella, que hoje está completando 6 meses. Um beijo no coração dos meus filhos e da minha esposa. Fiquem com Deus.
4: Titi, te vejo amanhã. Amanhã estava de volta aqui. Gente, muito obrigado pelo carinho da audiência de vocês, tá? Agora na sequência, Jesus é o Caminho, com o pastor Geraldinho. E eu volto amanhã, juntamente com o Pimenta e juntamente também com o Miguelzinho, tá certo? Um abraço a todos, fiquem todos com Deus. Até amanhã, tchau.

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0: A Deus. Bom, boa noite a todos, nossos amados, nossas amadas em Cristo, né? Que Deus tenha uma bênção para você nesta noite, Deus tenha um milagre para fazer. Estava orando, orei a Deus, falei: Senhor, eu quero trazer uma palavra de fé, uma palavra de esperança, uma palavra de poder. Muitas pessoas estão precisando, Senhor, do teu milagre. Muitas pessoas estão carentes, esperando, Senhor, por um milagre. Pessoas que estão no hospital, que sabe, gemendo de dor, né? Esperando pelos médicos, pela medicina. Mas nós cremos que o Senhor pode agora fazer um milagre, Senhor, lá no hospital, lá no presídio. Alguém que está na estrada correndo com o seu caminhão, o seu carro, Senhor, nós te pedimos, Senhor, que a tua mão protetora esteja sobre cada pessoa. Senhor, o Senhor pode todas as coisas.
1: Jesus,
0: a tua palavra diz que nada é impossível para o Senhor.
1: Sim, Jesus.
0: Glória a Deus, né?
1: Papai.
0: Então fique aí, porque
1: aleluia.
0: Deus quer fazer um milagre hoje.
1: Amém.
0: Não um. Vários milagres.
1: Amém.
0: Ele quer fazer e ele pode fazer.
1: Aleluia, Pai.
0: Então, ele está aí pertinho de você. Ele está aqui conosco.
1: Amém.
0: Né? Está eu aqui, a Lorisa.
1: Amém. Está
0: aqui o Willio, né? Está bem na mesa técnica. E nós estamos unidos no mesmo espírito, viu? Na mesma fé, no mesmo amor, na mesma palavra, na mesma esperança. Então, não importa qual o seu credo religioso, não. O que importa é a sua fé. Amém?
1: Amém.
0: Glória
1: Amém.
0: A Deus. Senhor, seja louvado e glorificado.
1: Amém.
0: Deus tem uma palavra muito especial hoje para o seu coração, né? Você que precisa de um consolo espiritual, você que precisa de um alimento espiritual, esse alimento é a palavra de Deus.
1: Amém.
0: A Lorisa acabou de ler o Salmo 119, versículo 105. Essa passagem, esse texto é muito conhecido, né? Então, fica aí, porque Deus vai abençoar.
1: Amém.
0: A palavra de Deus quer revelar vários princípios espirituais que nos ajuda a evitar tristezas, tragédias, né? Causa-nos, às vezes, né? Por causa das nossas próprias decisões, né? Escolha errada. Portanto, devemos buscar em Deus, através da sua palavra, a sua sabedoria. Escute as palavras do sábio Salomão, quando ele disse lá, lê para nós, Lorisa, Provérbios 16, do versículo 1 até o 3. Escuta o que o rei Salomão, filho de Davi, escreveu em Provérbios, capítulo 16, do versículo 1 até o 3, né?
2: Amém. O coração do homem pode fazer planos, mas a resposta certa dos lábios vem do Senhor. Vou ler de novo. O coração do homem pode fazer planos, mas a resposta certa vem dos lábios do Senhor.
0: Lê o teu 3?
2: O 3. Todos os caminhos, perdão, falha. Todos os caminhos do homem são puros aos seus olhos, mas o Senhor pesa o espírito. Confia ao Senhor as tuas obras e os teus desígnios serão estabelecidos.
0: Lorisa, lê também o Salmo 37, versículo 5. Aqui é Davi que escreveu, né? Presta atenção. Salmo 37, versículo 5.
2: Entrega o teu caminho ao Senhor, confia nele e o mais ele fará.
0: Aqui a palavra-chave é confiar, né?
2: Confiar.
0: Confiar. Você ora, você conta para Deus como se fosse seu melhor amigo. Faz aquela oração,

0: e fala com Deus. Senhor, eu estou passando por um problema difícil, né? Você explica para Deus o que que é, ele quer saber, ele quer ajudar você. Amém?
1: Amém.
0: Lê novamente o Salmo 37, versículo 5.
1: Entrega o teu caminho ao Senhor, confia nele e o mais ele fará.
0: Tá vendo? Entrega. Tá difícil, tá complicado, mas ora a Deus, né? Lá em Jeremias, capítulo 33, versículo 3, fala assim. Clama a mim.
1: Clama a mim e responder-te-ei.
0: Olha lá, clama a mim e eu responder-te-ei e anunciar-te-ei coisas firmes. A importância é a confiança.
1: Amém.
0: Amém?
1: Amém.
0: Esperar, entregar e confiar.
1: Isso.
0: Amém?
1: Amém.
0: Louvado seja Deus, né? Amém?
1: Amém.
0: Oi, Elis, boa noite, irmão.
2: Boa noite.
0: Tudo bem com você?
2: Amém.
0: Amém, glória a Deus, né? Aleluia. Está fazendo frio, está difícil, mas nós temos um compromisso. Nós temos uma ordem que recebemos do Senhor Jesus, né? Ele nos chamou, nos escolheu para levar a sua palavra, para levar o seu evangelho, para levar as boas novas de salvação, né? Nós sabemos que Jesus disse, ide por todo mundo e pregai o evangelho a toda criatura, né? E nós sabemos que muitas milhões de pessoas no mundo, todas as religiões, todas as raças, estão lendo a palavra de Deus, estão entregando suas vidas, estão compreendendo que Jesus é a verdade.
1: Amém, glória a Deus.
0: Oriza, Jesus não somente pregou a verdade, não somente ensinou a verdade, mas ele disse, eu sou a verdade.
1: Tá a verdade, o caminho e a vida.
0: Amém. Eu sou a verdade.
1: Quer dizer, louvado a única vocês. Verdade, né?
0: Amém,
1: é uma coisa
0: a única.
1: Especial.
0: Não adianta. Ele disse lá também, João 14, né? João 14, versículo 6... Né? Sem mim nada podeis fazer. Não adianta, gente. Não adianta. O evangelho é o caminho, significa o caminho, né? Você conhece o caminho. Lá em Isaías 30 deve ser o versículo 21 que fala assim: este é o caminho, andai nele, né? Que adianta nós conhecer o caminho, mas não andar no caminho?
1: É verdade.
0: É. Como a lei no passado, né? A lei dos judeus lá, tinha a lei, mas muitos deles não aceitavam a mensagem, não aceitavam a vinda de nosso Senhor Jesus Cristo. Porque Deus enviou o seu Filho ao mundo. Jesus disse, eu vim para os meus e os meus não receberam.
1: Não reconheceram,
0: amém?
1: Né?
0: Amém?
1: Amém?
0: Então, entrega hoje. Tem uma mensagem muito bonita aqui, viu? Eu sei que você vai gostar. Abre seu coração. Agora é um momento muito importante, viu? Deixa tudo do lado e fique aí prontinho para ouvir a palavra de Deus. A Bíblia, ela continua sendo a palavra de Deus, né? Ela não apenas era. A Bíblia não é um livro comum.
1: Nem um pouquinho.
0: Né? A Bíblia, ela é a palavra de Deus.
1: Exatamente.
0: Amém?
1: Foi escrita então, por homens inspirados pelo Espírito Santo.
0: Aleluia. Leia lá em 2 Pedro lá. Deve ser o capítulo 1. Deve ser o versículo 21. 2 Pedro.
1: Tá.
0: Vê se é isso aí.
1: Ó, é isso mesmo. Porque nunca jamais qualquer profecia foi dada por vontade humana. Entretanto, homens santos falaram da parte de Deus, movidos pelo Espírito Santo.
0: Olha lá, tá vendo? Não eram homens comuns, não.
1: Não.
0: É homens que dedicaram a sua vida, no seu testemunho, né?
1: Teve muitos que, por servir a Deus ou servir a Cristo, amém, pagaram com a morte, com a vida. Amém. Isaías foi cerrado ao meio, né?
0: Deram
1: profeta Jeremias foi preso, foi torturado, amém, depois ele foi morto.
0: Eu sempre na minha oração, Luísa, eu agradeço a Deus e por esses missionários, esses profetas, apóstolos, né? Que nos deixaram sua fé,
1: verdade,
0: seu testemunho, graças, seu exemplo, né? Eles andavam com Deus, né?
1: Com certeza.
0: Andavam com Deus, fizeram a vontade do Senhor. Quando Jesus estava nos seus últimos, suas últimas horas aqui no mundo, ele escolheu, né, os seus discípulos. Ele foi lá no monte, orou e pediu ao Pai que revelasse para ele quem ele deveria escolher.
1: É verdade, né?
0: Para dar continuidade na,
1: exatamente,
0: sua obra.
1: Exatamente. Até então, esse... Judas, que o traiu, foi dado por Deus. E ele nunca abandonou Judas. Nunca pôs... Ele sabia que Judas roubava. É. Mas ele nunca pôs Judas de lado, porque Judas tinha que cumprir um propósito.
0: Amém.
1: Ali,
0: né? Glória a Deus, né?
1: Amém.
0: Aleluia. Então, daí... Quando Jesus subiu, lê lá em Atos 5, versículo, parece que é 42.
1: Atos 5, 42.
0: O que os apóstolos fizeram quando Jesus foi embora?
1: Todos os dias no templo e de casa em casa não cessavam de ensinar e de pregar Jesus, o Cristo.
0: Olha lá, todos os dias.
1: Todos os dias.
0: Era só sábado?
1: Não.
0: Não, não é?
1: Não.
0: Era todos os dias.
1: Todos os dias.
0: Não cessavam
1: de pregar.
0: Pregar.
1: E ensinar. De ensinar e de pregar Jesus,
0: lá,
1: o
0: tá
1: Cristo.
0: Tá vendo?
1: Eles foram testemunhas de Cristo, né? Os apóstolos, amém, eles acompanharam Cristo até a morte, né?
0: Lá em Atos, capítulo 1, versículo 8,
1: Atos,
0: né? Está escrito assim: recebereis poder. Poder é autoridade, né? Recebereis poder ao descer sobre vós o Espírito, Espírito Santo. E aí depois que Jesus subiu, aí Jesus deu uma ordem para eles: olha, vocês não saem de Jerusalém, fiquem aqui, vai lá no monte e espera lá no monte, até que lá do alto sejais revestidos de poder. Olha lá. Então, este poder que Jesus outorgou sobre nós é para dar testemunho de Jesus.
1: É.
0: Né? Para curar os enfermos, para expulsar os espíritos malignos. Você sabe que tem muita doença, Lourisa, que é espiritual.
1: É espiritual.
0: Né? Tem muitas doenças...
1: Que atinge o físico.
0: É da carne,
1: né?
0: Mas tem muitas doenças espiritual. Então, por isso que Jesus falou, olha, vocês batem numa casa, né? Se ela for digna de receber vocês, vocês curem os enfermos, expulsem os demônios. Porque uma pessoa... possessa de demônios, possessa de um espírito maligno, ela não aceita a palavra, ela não entende a palavra.
1: Não.
0: O coração dela está fechado, né? Então, por isso tem que, primeiramente, expulsar os demônios, né? Eu tenho muita experiência nessa parte, pessoas que foi difícil de abrir seu coração para Jesus, até que o demônio foi expulso,
1: uhum,
0: né? Aí ela entregou a sua vida para Jesus e ela foi salva.
1: Olha,
0: né,
1: só.
0: Tem muita experiência nessa parte.
1: Ah,
0: glória a Deus.
1: Coisa linda.
0: Vamos ouvir um louvor agora, depois nós vamos passar para a mensagem.
1: Amém.
0: Eu convido vocês para deixar sua Bíblia aí aberta. O primeiro versículo que nós vamos ler aqui está em Lucas, capítulo 6, meia dúzia, né? Versículo 12. Depois nós vamos pular para o... Lucas 22, versículo 39 até o 41. Tem vários versículos aqui, né? Eu até gostaria que você pegasse uma caneta, né? Sentasse sua mesa e anotasse as passagens. Depois você vai conferir, né, se a pregação nossa aqui está certa, né? Então vamos deixa preparado aí Lucas, amém? Amém. Vamos ler primeiro, Lucas meia dúzia, versículo 12. Vamos ouvir o louvor. Mas você que precisa de uma oração, você que está precisando de um milagre urgente, alguém está sofrendo na sua casa, alguém que é viciado, alguém que tem doença e não tem cura, os médicos falam, agora é só um milagre. Os médicos acreditam, né?
1: É verdade.
0: Eles acreditam no milagre.
1: Tem médico que acredita.
0: Então, ligue para nós, dê o seu nome, é o nome da pessoa que você quer que nós oramos, né? E nós vamos orar no final da mensagem.
1: Amém.
0: Para todas as pessoas que estão precisando, pela fé, uma oração para receber a sua bênção. Ligue 34044000. É facinho, né? 34044000. Ligue, nosso querido irmão Willis vai anotar o seu nome, seu pedido, e após a mensagem nós vamos orar por todos.
1: Amém.

0: Louvado seja o nome do Pai, do Filho e do Espírito Santo. Nós estamos aqui já quase 11 anos, né? Pregando, anunciando a mensagem de Jesus. Estamos aqui com a palavra de Deus em nossas mãos. Eu espero que você também esteja aí com a palavra de Deus, anotando direitinho. Deus quer abençoar todos nós, né?
1: Amém.
0: A presença do Senhor é importante. Glória a Deus.
1: Amém.
0: O que, que diz lá em Joel? Não, Joel não. É, Josué, capítulo 1, versículo 8. Lê para nós, Lorisa. Josué 1, 8.
2: Não cesses de falar deste livro da lei. Antes medita nele dia e noite, para que tenhas cuidado de fazer segundo tudo quanto nele está escrito.
0: Tá vendo?
2: Então farás prosperar o teu caminho e serás bem sucedido.
0: Amém. Esse prosperar é prosperar na vida espiritual, né?
2: É.
0: Na vida espiritual. Então, quanto mais você lê a palavra de Deus, mais você se chega na presença de Deus.
2: Verdade.
0: Mais você se une com Deus. Amém? Então, por isso que ela diz que ela é a palavra de Deus. Lá em Mateus, capítulo 22, versículo 29, está escrito assim: errais por não conhecer a Escritura, e nem o poder de Deus. Confere.
2: Respondeu-lhe Jesus: errais não conhecendo as Escrituras nem o poder de Deus.
0: Lá, tá vendo? Então, a opção. Por isso que ela diz que ela é uma lâmpada, né?
2: É.
0: Ela é a luz que ilumina nossos caminhos.
2: A palavra então, de Deus é a lâmpada.
0: Todos nós passamos por momentos difíceis na vida, né? Às vezes, por culpa nossa mesma.
2: Verdade.
0: Né? Por nossos pecados. Erramos, todos nós erramos, né? Mas quando você busca a Deus, lá está escrito lá em Isaías 55, buscar-me-eis. Não, Isaías não, é Jeremias, né?
2: Uhum.
0: Jeremias 28, 29, fala: buscar-me-eis e me achareis, quando buscarem todo o vosso coração. Deus não quer nada dividido, nada. Ele não quer nada pela metade.
2: Uhum.
0: Ele quer o seu coração total, né? Em Isaías 55, versículo 6, fala assim: buscai ao Senhor enquanto se pode
2: achar.
0: Buscai ao Senhor
2: enquanto
0: se pode achar. Não é só naquele momento difícil, né? Complicado.
2: Não, o
0: tempo
2: todo.
0: Estamos sofrendo. Não, é todo dia. Levanta, né? Toma um cafezinho, aí pega a Bíblia. Não saia de casa sem ler pelo menos um versículo, né? Pelo menos um versículo.
2: É verdade.
0: Você já alimenta a sua alma. Você sabe que a doença da depressão é a doença da alma.
2: Com certeza. Começa
0: na
2: alma.
0: Eu não me lembro agora aqui que Davi teve essa doença.
2: Teve.
0: Né?
2: Ficou com depressão.
0: Por quê? O pecado dele foi tão grande, né? Que o profeta falou para ele: olha, Deus perdoa você, mas você, a espada vai passar por sua casa.
2: Teve uma
0: morreu
2: consequência.
0: A filha, morreu um filho, morreu os dois filhos, né?
2: Foi.
0: Meu Deus do céu.
2: Morreu. Adonias e o outro mais velho, que era o. Esqueci o nome. É. Morreu dois filhos.
0: Olha, foi difícil para Davi. Ele sofreu muito, muito mesmo. Mas por causa do seu pecado. Ele contragiu a lei. A lei falava para não cobiçar a mulher alheia. Não adulterar.
2: É.
0: Né? Não matar.
2: Não matar.
0: E ele fez os três.
2: Fez.
0: Os três pecados.
2: Ele, né? Colocou o marido da Betsaba. Batseba, aliás.
0: É.
2: Batseba. O marido dela era trabalhar.
0: Urias,
2: ele ia no exército, ele guerreava por Israel, ele era um soldado, colocou ele no lugar mais perigoso da guerra, E ele morreu. É, né?
0: Mas Davi que fez isso aí.
2: Davi que deu a ordem.
0: Põe na frente do batalhão.
2: É.
0: Porque ele cobiçou a mulher do Urias, né?
2: É, exatamente.
0: É isso aí, gente. Esses casos tem muito aí pro mundo aí. Muita gente. Muito problema desse, adultério, cobiça, né? Tem muitas coisas mal dessas coisas. Mas quando a pessoa tem Jesus no coração, né? Não é só na parede, não é só num quadro, não é só... Não, tem que estar no coração.
2: Dentro de nós. O reino de Deus está dentro de nós.
0: O que diz lá Mateus 6, versículo 33, né? Mateus 6, versículo 33.
2: Buscai, pois, em primeiro lugar o seu reino e a sua justiça, e todas essas coisas vos serão acrescentadas.
0: Olha lá, buscai primeiro. Primeiro, gente. Né? Não, não deu tempo. Depois eu faço, tá? Hoje mesmo eu disse para um irmão que foi um obreiro, né? Eu estou sempre orando por ele. E como é que é, meu irmão? Deus te deu uma unção para você. E lá em 1 João, deve ser o capítulo 2, a unção que recebestes permanece em vós. Você tem a unção, meu irmão. Vamos trabalhar, vamos pregar o evangelho.
2: Amém.
0: Né?
2: É isso aí.
0: Se nós, Deus deu o Espírito Santo, deu unção, deu poder, deu a palavra, deu vida, deu tudo. Agora não, só fala não. Né? Então o que vai acontecer lá na parada dos talentos lá, né?
2: É. Para um ele deu um talento, para outro ele deu cinco, para outro ele deu dez, né?
0: É. Mas tem aquela passagem lá que...
2: Não, é um, que, dois e cinco, aliás.
0: Aquele que multiplicou, este bom servo,
2: isso,
0: tá lá, né?
2: É.
0: Bom servo, entra no gozo do teu Senhor.
2: Isso, multiplicou.
0: Mas aquele que enterrou o talento, o que, que ele falou, Lourisa?
2: Servo mau.
0: Ah lá.
2: Sabendo que eu sou um senhor exigente, rígido... Como que você fez isso? Você nem pôs no banco para render juro, pelo menos, né?
0: Enterrou o talento.
2: Enterrou.
0: Assim tem bastante, viu? Tem bastante que faz isso. Servo mau e negligente.
2: É.
0: Né? Sabe que eu sou justo, mas ele praticou a injustiça. Né? E lá na passagem também das 10 virgens, lá no final fala também, né? Não vos conheço.
2: Não vos conheço.
0: Apartai-vos de mim, vós que praticais a iniquidade, viu, irmão? Né? Pessoas que não... Tem muitos... Irmãos, tem muito evangélico aí no mundo, crente em Cristo, que não está preparado para a volta de Jesus, não. Né? Enterrou o seu talento, não quer saber. Não quer compromisso. Vai na igreja, senta no banco e o pastor que se lasque, né? Preparar a mensagem, né? Ainda às vezes conta uma historinha de uma avó levou a netinha na igreja e ela deu uma moedinha de oferta. Aí ela saiu da igreja, saiu murmurando. E o coral, não gostei da música do coral. Eu não gostei disso, eu gostei daquilo. E a mensagem estava fraca. E a netinha, sábia, falou também, vó, o que, que a senhora queria com 50 centavos? O que, que você compra hoje com 50 centavos, meu irmão? Né? Nem uma bala não dá mais. Né? Entendeu? Então, a pessoa já não tem amor, não tem coragem, alegria de dar uma oferta especial para a igreja, né? Glória a Deus. Então vamos para a mensagem desta noite. Lê para nós então Lucas, capítulo 6, versículo 12. O tema é: o Senhor Jesus orava. Esse é o tema desta mensagem. O Senhor Jesus orava.
2: Amém. E como orava? Naqueles dias, retirou-se para o monte a fim de orar e passou a noite orando a Deus.
0: Passou a noite orando? Meu Deus do céu.
2: E no dia seguinte ele continuava ainda fazendo a obra.
0: E Jesus era Deus, né?
2: Era.
0: Ele era 100% homem e 100% Deus. Ele disse, o que o Pai faz, eu faço também. No princípio ele estava lá na glória, né? Ajudou a criar todas as coisas. Mas ele foi lá para orar.
2: É verdade.
0: Falar com o Pai.
2: É isso aí.
0: Todos os seus seguidores devem ter esse exemplo do seu mestre Jesus. Ele nos dá exemplo. Apenas mandou, mas ele dá o exemplo, né?
2: Verdade.
0: Agora lê Lucas 22, o 39 até 41.
2: Saindo foi como de costume para o Monte das Oliveiras. E os discípulos o acompanharam. Chegando ao lugar escolhido, Jesus lhes disse, orai, para que não entreis em tentação. Ele, por sua vez, se afastou cerca de um tiro de pedra e de joelhos orava.
0: Amém?
2: Amém.
0: O Senhor Jesus foi e continuou sendo o nosso mestre.
2: Verdade.
0: Ele não apenas manda, mas ele dá exemplo.
2: Com certeza, deu exemplo em tudo,
0: o,
2: né?
0: Um bom pregador da palavra, ele tem que ter uma vida de oração, né, irmão? Tem que ter uma vida de oração. Não é, isso não é apenas um costume. É orar. Tudo que vai fazer deve orar. Lê também em Mateus 26, versículo 36. Preste atenção aí. A mensagem é sobre orar.
2: Em seguida, foi Jesus com eles a um lugar chamado Getsêmani e disse a seus discípulos, assentai-vos aqui enquanto eu vou ali orar.
0: Ah lá, tá vendo? Assentai-vos aqui enquanto eu vou ali orar. Orar.
2: Eu conheci lá em Israel, quando eu fui em Israel, eu conheci esse lugar.
0: É, né?
2: Muito bonito.
0: Amém.
2: Tem oliveiras assim, centenárias lá.
0: Então nós vemos aqui que o Senhor Jesus foi ao monte, né? O Monte das Oliveiras, né?
2: Isso.
0: Ele tinha ali um horto e ele costumava ir ali orar, né? Madrugada, né? E levou também consigo os seus discípulos. Vê novamente o versículo 41.
2: Lucas 22, 41. Ele, por sua vez, se afastou cerca de um tiro de pedra e, de joelhos, orava.
0: O quê?
2: E, de joelhos, orava.
0: Ah lá, de joelho, orava. Glória a Deus, né? Nós sabemos que pessoas que estão trabalhando, estão orando. Eu corri muito um carro para a estrada, eu orando no volante, né? Só que não pode fechar o olho, né? E vive uma vida de oração. Você sabe, Loriza, quando você está guiando o seu carro, você chega a dar o farol vermelho.
2: É.
0: Então você vê aquela multidão atravessando, pessoas andando. Você não faz uma oração ali?
2: Nunca aconteceu isso, de orar assim.
0: Ô, Jesus, né? Abençoa aquela pessoa lá, aquela mulher. Cuida daquela criança.
2: Sim, não exatamente assim no sinaleiro, mas eu já orei por pessoas.
0: É.
2: Quando a gente vê acontecendo alguma coisa, né? É. Senhor, tem misericórdia.
0: Devemos aprender e colocar em prática para sermos bons seguidores. Olha lá, tá vendo? Para sermos bons seguidores. Então, você tem no coração um desejo de ser o ministro da palavra. Nós temos que pedir aquilo que nós queremos, né? Pedes o que queres, pede, tá lá. Senhor, eu quero ser o mensageiro da tua palavra.
2: Amém.
0: Pois Deus está procurando pessoas assim.
2: Com certeza.
0: Tá lá no Salmo 101, deve ser o versículo 6, tá lá, né? Os olhos do Senhor estão sobre a terra, procurando os fiéis que andam com ele. Fiéis.
2: É.
0: Pessoas que têm. Ela quer servir o Senhor, ela quer ser uma bênção. Ela quer ser útil, ela quer pregar, ela quer ensinar, ela quer curar. Mas, sim, durante todo esse tempo, mais desse meio século, a gente ganhou já muitas pessoas para Cristo. Ganhei crianças, jovens, adolescentes. Lá na minha oficina, eu ganhei jovem viciado, né? Foi para Cristo.
2: Olha
0: lá
2: que
0: na
2: coisa
0: minha oficina.
2: Linda. É.
0: Viajante que vinha lá, colocava um folheto na bolsa lá. E um dia, eu fui para fazer uma visita numa igreja, lá em Santa Bárbara do Oeste. Encontrei um daqueles viajantes lá no primeiro banco da frente.
2: Olha!
0: Mas fiquei assim, falei, meu Deus. Falou, oh, como é que você está? Tá? Falou, oh, Geraldo, você se lembra que eu tinha umas folhetas na minha pasta?
2: Ai, que legal.
0: Eu chegava aqui em casa, eu ia abrir a pasta e encontrava esse folheto.
2: É verdade.
0: Hoje eu estou aqui, Geraldo, entreguei minha vida para a mulher do lado, né? E um outro também, toda vez que ele chegava, Louriza, ele sentava ali atrás da escrivaninha e fumava um cigarro atrás do outro. Enchia de toco de cigarro ali. Eu falava, ô, mas que cara chato, né? Meu Deus do céu. Mas eu colocava um folheto na bolsa dele. Aí passou um tempo, irmão. Ele veio na minha oficina, curadinho, gordinho, né? Falou, Geraldo, você está notando alguma coisa em mim?
2: Olha.
0: É? Falou, estou vendo que você está melhor, uma aparência bem melhor. Falou, é Jesus, ele falou.
2: Olha que lindo.
0: Está vendo? Tá escrito... Por isso, tem que nos carregar sempre um folheto no bolso.
2: Verdade.
0: É? Deus te ama. Né? É, a pessoa fica aquilo, né? Entra Deus me ama, Deus me ama. Né?
2: É, uns usaram a terra, outros semeiam, outros
0: então
2: molham.
0: É isso aí, gente.
2: Mas o Espírito Santo faz crescer.
0: Amém. Devemos aprender e colocar em prática para sermos bons seguidores. Amém?
2: Amém.
0: Bons. Para não cairmos na tentação que pode sobrevir nas nossas vidas.
2: Amém.
0: Você sabe que o inimigo... Nós temos um adversário muito forte, né? E ele faz de tudo para impedir de que a pessoa abra o coração e se entregue a Cristo. Né? Ele fez isso até com Jesus, né? Lá no monte. Ele tentou Jesus, né?
2: Foi.
0: Tentou Jesus. Ele queria apagar o plano de Deus. Olha que coisa, né? Ele falou... Levou Jesus lá no alto lugar, alto lá do templo. Você pincha daqui, falou para Jesus, que Deus dará ordem ao seu respeito e nada, e manda os anjos para socorrer você. O que que Jesus respondeu para o diabo?
2: Mas também está escrito que não tentarás ao Senhor.
0: Ah lá, está vendo? Não tentarás ao Senhor. Quando Jesus estava lá, chegou, já fazia 40 dias de jejum, ele tinha sido batizado por João Batista, né? E ele chegou lá, o diabo sabia que ele estava em jejum. O bicho é safado mesmo. É. Ele sabia que Jesus estava em jejum. Aí ele falou assim, se você é filho de Deus, olha, ele disse. Depois você lê lá Mateus 4. Amém? Mateus 4 fala isso aí. Se você é o filho de Deus, manda com que essas pedras se transformem em pães. O que Jesus disse?
2: Nem só de pão o homem viverá, mas de toda a palavra que vem do Senhor, não é?
0: Ah, lá, tá vendo? Nem só de pão... pão o...

0: viverá, mas de toda palavra que sai da boca do Pai.
1: Isso.
0: Por isso, minha gente, nós temos que estar armado, temos que estar em espírito na presença de Deus para vencer este mundo, né? Para vencer o inimigo das nossas almas. Um dia entrou 3 ladrões lá na minha oficina lá.
1: Olha.
0: 3 ladrões. Mas foi um barulho tremendo. Eu coloquei o dedo na ponta do revólver dele. Falei, o sangue de Jesus tem poder. O dedo lá. O sangue de Jesus tem poder. Eu estava lá em Vitória do Espírito Santo, né? Fui numa convenção dos Gideões lá. E 2 caras lá, eu e mais um irmão lá, enfiou a mão no meu bolso. O dinheiro estava no esquerdo, enfiou a mão no bolso direito. Ai, se ele acha o dinheiro. E ele estava tremendo, porque ele viu a Bíblia debaixo do braço. O bicho conhece a Bíblia. Ele conhece, sim. Oh. Você sabe que tem ladrão crente?
2: Deve ter.
0: Deve não, tem. Tem ladrão crente. É. E... aí ele roubou um gravador que eu estava carregando, roubou meu relógio novinho que tinha comprado. Aí ele tocava nós embora. Eu falei, agora é a minha vez, falei para eles, os dois com revólver. Agora chegou a minha vez. Nesse livro aqui está escrito que Deus tem uma obra para fazer na sua vida. Falei, com poder e autoridade. E quem está comigo é muito mais forte que quem está com ele. Deus te ama e quer mudar a sua vida. Rapaz, o ladrão começou a tremer. Falei, esse desgraçado, esse revólver aí, capaz de soltar uma bala aí. Fazer... Aí o meu irmão que estava comigo falou, Geraldo, eu não acredito, Geraldo, que você conseguiu pregar para o homem. Nós fomos para a pensão lá, para o hotel lá. Nós ria, deu um ataque de riso, né? Deus é maravilhoso,
1: não,
0: né?
1: Devolveu o relógio? Não devolveu?
0: Não, levou para você comprar outro. Mas a história continua, mas depois outro dia eu falo.
1: Ah, tá.
0: Acho
1: bom.
0: Que é bom não falar, viu?
1: É.
0: Não. Então, meus irmãos, Jesus é tudo na nossa vida,
1: amém,
0: né?
1: Amém.
0: Glória a Deus. Agora vamos ler o conselho do apóstolo Paulo. Lê lá para nós, 1 Tessalonicenses, capítulo 5, versículo 17 e o 18.
1: Amém.
0: Escuta bem o que o apóstolo Paulo falou na igreja tessalônica.
1: Orai sem cessar.
0: Orai sem cessar.
1: Amém. Em tudo dai graças.
0: Em tudo dai graça.
1: Porque esta é a vontade de Deus em Cristo. Jesus, em Cristo Jesus para convosco.
0: Olha lá, tá vendo? Orai sem cessar.
1: Isso.
0: E o que mais?
1: Em tudo dai graças.
0: Em tudo dai graça.
1: Porque esta é a vontade de Deus em Cristo Jesus para convosco.
0: Aleluia. Glória a Deus.
1: Temos,
0: né,
1: que dar graças em tudo.
0: Às vezes, como diz a palavra no Apocalipse, que Deus repreende e castiga aquele que ele ama.
1: Verdade.
0: Né? Ele fala com amor, fala com a graça, ele cura, ele faz maravilha numa pessoa e a pessoa não se toca. Ah, é? Então, peraí. Aí Deus permite essa pessoa ir para o hospital. Ah, lá pendura a perna lá, né? Uma vez, irmão, eu pregava sempre um ateu. Tinha uma farmácia em frente à minha oficina. Ateu é difícil, é pior do que à toa, né? Aí eu fui na humanitária e entreguei uma... Ele estava lá na cama lá. Falou, ô, seu Zé, o que está acontecendo, seu Zé? Aí entreguei uma Bíblia para ele e fui entregar a Bíblia lá no hospital. Lá. Quando voltei, ele estava na cama lendo a palavra de Deus.
1: Ai, que lindo!
0: Como é que está, seu Zé? Ô, rapaz, lá em cima tem um homem forte lá em cima. Ele está vendo tudo, né? É, José, tá mesmo, né? Glória a Deus. Ele conheceu a palavra. Não sei se ele se entregou para Jesus. Ele morreu, né? Glória a Deus. Então é isso aí. Devemos aprender e seguir o exemplo de nosso Senhor Jesus Cristo, né? Glória a Deus. Ele quer nos ajudar. Quando Jesus falou lá em Mateus capítulo 11, versículo 28, ele está fazendo um convite generoso. Ele fala assim: vinde a mim, todos que estão cansados e oprimidos por causa de seu fardo pesado, vinde a mim, né? Uhum. Glória a Deus, amém?
1: Amém.
0: Glória a Deus, né? Lucas 3, 21.
1: E aconteceu que, ao ser todo o povo batizado, também o foi Jesus. E estando ele a orar, o céu se abriu.
0: Aleluia. Está vendo?
1: O Espírito Santo desceu.
0: Ele estava orando.
1: Ele estava orando.
0: Aí o Espírito Santo falou para ele, né? Esse é meu filho amado, está lá, né?
1: É.
0: A ele escutai. Lê também o 5,16. O mesmo capítulo.
1: 5,16.
0: É. Lucas 5,16, depois o 6,12. Lê novamente o 6,12.
1: Ele, porém, se retirava para lugares solitários e orava.
0: Ah lá, e orava, glória a Deus. Lê novamente o 6,12.
1: 6,12. Naqueles dias, retirou-se para o monte a fim de orar.
0: Aleluia.
1: E passou a noite orando a Deus.
0: Ah lá, tá vendo?
1: Jesus orava, orava muito.
0: Você que aí que diz que não... Ah, não consigo levantar de madrugada para orar, né? É, irmão. É difícil, não é fácil, não.
1: Não é, né?
0: Mas Jesus está nos ensinando nesta noite. Marque, fala, Senhor, eu vou fazer o que o pastor Geraldo está falando, que a palavra de Deus está falando, né?
1: É verdade.
0: Eu vou levantar 2 horas, vou orar 10 minutos, não precisa muito tempo, não. Vou orar 10 minutos, vou falar com meu Pai Celestial. Lourinha, sabe por que eu gosto de orar em madrugada? Porque a fila é curta.
1: É verdade. Tem poucas pessoas que oram de madrugada.
0: A fila é curta. Você já leu o 6,12, né?
1: Já.
0: Glória a Deus.
1: Glória a Deus.
0: Espero que Deus abençoe a sua vida, sua família. Que Deus acompanhe você no seu trabalho. Você que está passando por um problema difícil, Deus quer estar presente. Ele quer te ajudar. Ele quer te dar graça, Ele quer te dar sabedoria para ajudar você a vencer esse problema, né? Você que está aí com uma enfermidade que não tem jeito, já tomou vários remédios, né? Eu convido você, faça uma oração, dobre o seu joelho, fale: Senhor, eu estava escutando aquele homem pregar, Senhor. Eu quero orar, Senhor. Eu quero pedir a tua bênção na minha vida. Confessa ao Senhor Jesus. Confessa o seu problema. Pode ficar lá sozinho no seu quarto. O que a Bíblia diz lá? Jesus falou: entra no teu quarto.
1: Entra no teu quarto, fecha a porta. Né? Entra no quarto, fecha a porta. E ali fale em secreto com o seu
0: Amém.
1: Pai. Com o Pai.
0: Glória a Deus.
1: Com o Pai Celestial.
0: Amém.
1: Amém.
0: Vamos orar. Não importa a sua religião, o seu credo religioso. Deus não está olhando para isso aí, né? Deus quer ouvir o seu pedido. Ele quer assistir a sua vida, o seu problema. Amém? Louvado seja Deus. Que Deus o abençoe. Que o Espírito Santo continue falando no seu coração. Amém?
1: Amém.
0: Alguém pediu oração?
1: Pediu. José Luiz pediu oração e o Fábio do Alvorada, oração.
0: Você ora para nós?
1: Oro.
0: A Lourisa vai fazer uma oração em nome do Senhor Jesus. Agora você pode, se você quiser ficar de pé, levantar suas mãos, né? Põe a sua mão no seu coração e receba a oração pela Amém. Fé. Amém? Vamos
1: Amém.
0: Ouvir.
1: Pai querido, nós te damos graças, Senhor, por tudo que o Senhor nos concedeu hoje, por estarmos aqui, Senhor, falando da tua palavra. Nós clamamos a ti pela vida do Senhor José Luiz, papai. Senhor, toca na vida dele, pai.
0: Glória a Deus.
1: Na vida de toda a família, Senhor. Ah, Senhor, vai curando, Senhor, o espírito, alma e corpo, pai. Tira todo o mal, Senhor Jesus. Tudo que ele tem enfrentado, que ele possa